Alô, alô, galera! Aqui Carlão Valim junto com Neneco Barros. 21 horas, 6 minutos e 3 segundos. A galera, todo mundo aí, mande seu zap aqui pra melodia. Vamos aqui. Hoje o Carlão tá aqui, aprendendo com Neneco Barros. Que honra, meu amigo Neneco Barros. Alô, galera! A galera tá pedindo e a gente vai colocar aqui João Paulo Daniel só. Eu e você, pedido aí de você ouvinte, prega o muque daí, que eu vou pregar o muque daqui, como diria o Neneco Barros, cola o umbigo no ouvidinho do rádio aí, já vamos tocar, hein? João Paulo e Daniel, só eu e você.

Alô, alô, galera! Você ouviu aí? João Paulo e Daniel, 21 horas, 11 minutos. Você aí do outro lado já tá lavando a garganta por dentro, como diria o Neco Barros? O Carlão hoje, só após as 11h30, tô aqui com meu amigo Neco Barros no Coquetel Musical, o programa mais ouvido de Varginha e região. Quiçá do Brasil, galera! Na sequência, logo logo, vamos trazer aqui pra vocês, vamos trazer a música Mulher Ingrata, de André e Andrade. Vamos trazer aqui pra vocês Mulher Ingrata. E prego o muque daí, que eu prego o muque daqui. Sou eu aqui, ó, Carlão Valim, junto com meu amigo Neneco Barros, o mestre da comunicação.

0: Aô, Neneco Barros, a galera tá participando, tá aqui comigo aqui, o pessoal que tá lá no Espetinho do Lino, lá na Rio de Janeiro, lavando a garganta por dentro, tomando o suquinho da confusão. Fala comigo, alô, alô, meu amigo Daniel, fala comigo, Daniel, Daniel que é motorista, vive rodando as estradas do nosso Brasil. Alô, alô, meu grande amigo Daniel, fala comigo, bebê.
1: Fala, meu amigo Carlão. Boa noite, cara. Como você tá? Tudo bem contigo? Prazer falar contigo, viu? Aí, manda pra nós aquele modão sertanejo de raiz. Aqui pro Espetinho, aqui do Lino, na Rio de Janeiro.
0: É isso aí, meu amigo Daniel. Você pediu, já já a gente vai mandar. Vai mandar uma especial aí pra você, do Tião Carreiro e Pardinho, que você me mandou aqui no particular. Tá aqui com a gente também, participando, o meu amigo Jorginho. Alô, Jorginho, lá do Canaã. Tá pedindo uma do Mirosmar, galera. Tá pedindo aqui pra gente mandar aquela do Mirosmar. Aquela assim, quanta indiferença você me faz. Alô, alô, galera. 21 horas, 16 minutos, 9:16. O Carlão tá começando a ficar com sede, hein? Tô aqui estagiando e aprendendo com o melhor do Brasil, o meu amigo. Aquela...

0: Alô, alô, o pessoal tá participando aqui. Quero mandar um abraço especial. Tá o Carlão Balinha aqui, junto com o Neneco Barros. O Neneco Barros que é. Gente, o homem é fera, é professor de tudo. Mandar um abraço especial pra Maria Auxiliadora. Vamos colocar ela no ar aqui já já, colocar o áudio dela. Ela tá pedindo uma música especial. Maria Auxiliadora, fala comigo, bebê. Vem pra Melodia 102,3. Você está no coquetel musical. E eu aqui, Carlão Valim, junto com Neneco Barros.
1: Que Deus abençoe todos vocês. Boa noite, Neneco. Boa noite, queridos amigos. É um amigo seu, Neneco, substituindo você aí. Eu estou ouvindo o programa. Que maravilha ter mais um para compartilhar esses momentos maravilhosos com a gente que é ouvinte. Que Deus abençoe todos vocês. Se for possível, eu gostaria que você oferecesse para mim a música do

0: Zezé de Camargo. Zezé não, eu acho que é Chitãozinho Xodó. Não é o fio de cabelo? Eu acho que sim. Não lembro mais. Mas vê se consegue tocar pra mim o fio de cabelo. Que Deus abençoe todos vocês. Uma abençoada noite. Que Jesus esteja na caminhada de cada um de vocês. Um abraço. Fica com Deus.
1: A Maria Auxiliadora pediu, daqui a pouco a gente vai rodar, mas antes vamos atender aqui, 9 horas 23 minutos, vamos atender o ouvinte, o pessoal pediu aqui a música Nuvem Escura de Rogério e Regiane, e agora na 102,3 nós vamos chacoalhar o pelo daqui, você fica daí que nós vamos chacoalhar o pelo daqui.

0: Aô, Neneco Barros, fala comigo, Neneco.
1: Fala, meu querido, beleza pura? Ah, rapaz de Deus, mas nós já pode arrumar um substituto, viu? Já posso pedir férias, meu diretor Fabiano Tiver. Ah, Tiver, nós já arrumou um, vai ficar no meu lugar aqui, criatura. Já vai o pelo aí, malandro, beijo tá aí, nós vai arrumando pelo beijo de cá. E o

0: demais da conta. E galera, mande o seu áudio, participe com a gente aqui na Melodia, no melhor programa de Varginha e região, o nosso coquetel musical com Neneco Barros e hoje o seu amigo Carlão da Valim.
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0: Aô, galera, o estagiário voltou, o Carlão da Valinho, o Carlão Contador voltou. Quero conversar com você agora que tá mandando mensagem aqui pra gente no programa mais democrático e o melhor de Varginha e região, Coquetel Musical, do meu amigo e professor Neneco Barros. Galera, quem tá mandando mensagem pra gente aqui é a minha querida... Vamos lá, tá mandando aqui pra gente a nossa querida Lucelina. Oi, Neneco, a Lucelina do Parque Rinaldi. Manda pra mim, a lua é testemunha. Manda pra mim, no bar da esquina. Alô, Lucelina. Tá moiando a garganta, bebendo aquele suquinho da confusão. Aquele suquinho de cevada, a turma aí do bar da esquina. Abraço a todos vocês aí do Carlão Valim. Tá com a gente também, a gente vai ouvir ele aqui. O nosso querido, alô, Luiz Pedra Churrasqueiro, caminhoneiro, é um menino nota mil, eu conheço desde criança. Alô, alô, Luiz Pedra, fala comigo, Luiz Pedra.
1: Alô, Carlão Valim, é Luiz Pedra de São Francisco, parado na Fernão Dias. Tava um acidente danado aqui, um filão danado, meu filho. Manda uma moda pra nós aí, caminhoneiro é mesmo bicho louco. Manda pra nós aí, Luiz Pedra de São Francisco, parado aqui na Fernão Dias, um acidente. Beleza, Carlão? Boa noite. Eu ofereço saúde para todos os caminhoneiros e todos que estão ouvindo.
0: Aí, galera, você ouviu aí o Luiz Pedra. Esse é bom demais. Esse faz uma costela de chão daquela de arrancar pica-pau do oco. É nota mil. A galera aqui, todo mundo participando com a gente. Tá aqui com a gente o meu amigo Rodrigo Freitas. Tá pedindo aqui pra gente. A gente vai atender o pedido do meu amigo Rodrigo Freitas. Esta rádio é nota mil. Manda pra mim, Mineirinho de Fibra do Tião Carreiro. A galera pedindo já já o Carlão com o Neneco Barros. Vai mandar aqui pra vocês. Tá falando com a gente aqui. Vamos lá, quem tá falando aqui com a gente é a minha amiga Ione Souza. A Ione mandou aqui pro Carlão estagiário. Ô estagiário, toca minha música, o estagiário tá um pouco devagar. O estagiário tá aprendendo. Já já tem a música da Ione Souza. A gente vai mandar aqui no seu, no meu, no nosso coquetel musical do meu amigo Neneco Barros. Aô, Neneco!
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Arrup, arrup, oh, galera chique demais, vocês estão ouvindo aí os Gargantas de Ouro, Milionário José Rico, a galera tá participando e o Carlão tá gostando. Tô aqui no programa do meu amigo Neneco Barros, o Coquetel Musical. O Coquetel Musical, que é o melhor do Brasil, mistura alegria, música boa, energia e você coladinho do outro lado, que faz esse programa diferente, especial. Alô, alô, minha amiga Ione, Deus te abençoe também. Carlão da Valim tá mandando aquele abraço pra você, hein? Já já vamos tocar o Mississippi que você pediu, é a minha amiga Ione. E também vamos atender o pessoal aqui, o Rodrigo Freitas e o Ricardo. Alô, Ricardo, tá tomando aquela branquinha de levantar o pica-pau do oco, é a famosa Pirassununga. Vamos colocar o Ricardo no ar aqui já já pra falar com a gente, mas antes, o povo gosta, o povo pediu, o povo gosta de música, pediu aqui no Coquetel, a gente toca, eu acho é bom.

Aô, potência! Você ouviu aí o meu amigo Joel Amaral? Eu acho é bom pedido dos ouvintes aqui do meu, do seu, do nosso coquetel musical. Atendendo a pedidos agora, vamos tocar em cima de outro, que é com participação da Fátima Leão. Prego Muque, Neneco Barros e Carlão Valim.

0: Alô, galera! Carlão Valim voltou e voltou pra falar com a galera. Você ouviu aí a minha amiga Valéria Barros com participação dela, a nossa querida Fátima Leão, o coquetel musical, levando até você o melhor do sertanejo. Alô, potência! Agora nós vamos falar aqui com o meu amigo Ricardo. Ricardo mandou um áudio aqui pra gente, a gente vai colocar ele no ar. Ele tá lá, gente, moiando as palavras, tomando uma e também comendo aquele franguinho. Fala comigo, meu amigo Ricardo.
1: Alô, Nené, tô sem rato, sem escuta, tô sem cu, eu sou rato coruja. 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E toca, eu vi agora a Valentina, que tá aqui. 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Toca uma música assim, dia de formatura. 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
0: Aô, meu amigo Ricardo, você participou aqui no Coquetel Musical. E a gente agora vai mandar pra galera. A galera tá pedindo. A galera quer ouvir moda.

Aô, potência! Agora o Carlão Valim vem aqui, nós vamos falar agora com a nossa querida Maria Auxiliadora. Vamos atender o pedido dela. Ela pediu aquela moda chonada. É o fio de cabelo que tá chegando na área do nosso querido Chitãozinho Chororó. Fala comigo, Maria Auxiliadora. Aô, potência!

Tão balinha aqui na voz, levando a você, atendendo o pedido da galera. Agora, a minha amiga Ione Souza, ela pediu uma música da Jaine, é a Mississippi, e nós vamos aqui atender a minha amiga Ione Souza. Prega o muque daí, Neneco. Ô, Neneco, prega o muque daqui, Carlão Valim.

0: Ô, potência! Aprendi com meu amigo Neneco Barros. Chegou aqui com a gente a música Mississippi. Pedido da Ione Souza, mandou especialmente pra galera aí, da minha amiga Jaine. E eu sou o Carlão Valim, o estagiário do Neneco Barros, hein? E eu vou pregar o MUC, porque já tô falando demais. Mas quem tá falando comigo aqui, tá lá no Canaã, lá na Avenida Humberto Piso, aquele jogador caro. Alô, meu amigo Jorginho, já vou tocar o Mirosmar pra você aqui. Ó, galera, participe com a gente, programa Coquetel Musical do meu amigo Neneco Barros.
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0: Você ouviu aí nosso querido Felipe Falcão atendendo a pedidos, atendendo a galera. Agora eu vou lá no Parque Rinaldi falar com a Lucelina. Alô, alô, Lucelina. Fala comigo, você pediu pra gente mandar aqui aquela música A Lua é Testemunha. Alô, Lucelina, e todo mundo que tá aí no bar da esquina, tomando aquele suquinho de cevada gelado, ou será que tá tomando aquele camparim vermelhinho? Alô, alô, Lucelina, fala comigo, o Carlão da Valim, o estagiário, vai mandar A Lua é Testemunha por Pedro Bento e Zé da Estrada, especialmente pra você, minha querida amiga Lucelina.
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2: É, contem pra gente.
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2: Vocês vêm aqui.
3: Deus pra nos abençoar.
2: E também,
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0: foi lá pra galera do bar da esquina. Você ouviu A Lua é Testemunha, dos meus queridos Pedro, Bento e Zé da Estrada. Agora tá mandando aqui pra gente, vamos atender a pedidos do nosso querido Jorginho, tá lá na Humberto Piso, tá apaixonado demais, e nós vamos mandar aquela música especial pra ele. Canta pra mim, canta pra mim, chama o Minosmar. Aô, potência!
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1: Aô, potência! O estagiário tá na voz, é o Carlão Valim. Hoje aqui com meu amigo Neneco Barros e tamo aqui levando essa música bonita até você, levando até você, você que faz companhia com a gente. Aqui não tem tempo ruim não, galera. Se a semana tá pesada, a música vem pra aliviar e renovar nosso astral. Você tá fazendo aí com a gente, coquetel musical é assim, do meu amigo Neneco Barros. Uma dose de alegria, uma pitada de saudade e uma música boa. Aô, copo de cevada de emoção. Agora nós vamos atender o pessoal aqui que pediu, Diego e Vitor Hugo, O Segredo de Amar. Segura essa tijolada.

Aô, potência, você que tá aí do outro lado, você que tá coladinho aí, já tomou aquele suquinho de cevada, tá fazendo companhia pro Carlão Valinho, o estagiário, você. Agora eu vou atender o meu amigo Gabriel, que é do grupo Resenha Amigos. Alô, Gabriel, você pediu aí o nosso querido Bruno e Marrone. Essa é chonada, hein? Essa o caboclo tem que estômago. É a famosa Vidro Fumê. Vou mandar pro nosso amigo Gabriel.

0: Bom dia, minha família que me ama.
1: Não é mamãe.
0: Tá legal, isso vai acabar agora. 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
1: Papai.

0: Aô, potência! Fala comigo, Neneco Barros. Você teria coragem, Neneco Barros? Foi a última noite de amor da gente. Esse é corajoso. Fala comigo, Neneco.
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0: Esse aí é meu amigo Neneco Barros. Ele falou que essa não é com ele, não. Agora, atendendo a pedidos também, quero falar com o Luiz Pedra, meu amigo lá de São Francisco, churrasqueiro. Me chama pra aquela costela de chão lá do Coimbra, lá do Tales, hein, Luiz Pedra? O Carlão Valim tá só de olho, tá com a garganta seca. Já já, 11 da noite, vou convidar o Neneco Barros e vamos tomar aquele suquinho da confusão. Luiz Pedra pediu pra gente aqui, a gente tá aqui pra atender. Vamos atender ele. Caminhoneiro é bicho louco.

galera, você ouviu aí Chitãozinho e Chororó. Caminhoneiro é um bicho louco. Quem pediu foi o Luiz Pedra. Luiz Pedra, lá do São Francisco, é um caminhoneiro, é churrasqueiro também, faz aquela costela de chão. Alô, alô, Luiz Pedra, fala com o Carlão Valim, fala comigo, bebê. Agora eu quero atender a minha amiga Fernanda. A Fernanda fala lá do bairro de Fátima. Ela tá pedindo aí Gino e Geno, Acidente de Amor. Ai, ai, ai, bebê! Fala comigo, minha amiga Fernanda, lá do bairro de Fátima!

0: Aô, potência! Aqui você está no ar, 102,3, é o meu, o seu, o nosso coquetel musical do nosso amigo Neneco Barros. Você que está ouvindo essa voz aí do outro lado, hoje eu, Carlão Valinho, estagiário, estou aqui para levar a música até você e quero aqui trazer de novo a minha amiga Maria Auxiliadora, mandou um áudio pra gente aqui e eu quero colocar ela no ar. Alô, Maria Auxiliadora, obrigado pelas palavras, vale a pena. Fala comigo, Maria Auxiliadora.
1: Boa noite, Carlão. Estou amando esse programa de hoje junto com o Neneco. Que amigo, hein? Esse é amigo do coração, né, Carlão? Por isso, Carlão, mais uma vez eu estou entrando em contato com você para te parabenizar. Você está de parabéns, você será um ótimo locutor com as bênçãos de Deus. Por isso eu te peço, toca para mim. E eu quero oferecer para você e para o Neneco essa música. Não perca a sua fé. Muito agradecida. Que Jesus abençoe muito a sua caminhada.
0: Alô, minha amiga Maria Auxiliadora, que palavras bonitas, o Carlão da Valim só agradece. E o Neneco Barros aqui também tá sorrindo à toa. Vou pregar o muque aqui, atendendo o seu pedido, porque aqui assim, no coquetel musical, você pede, você manda. Você vai ouvir agora, Não Perca Sua Fé, Rick Renner, pedido da minha amiga Maria Auxiliadora.
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1: Aô, você ouviu aqui, Rick Renner, não perca a sua fé. Aô, moda chonada. Essa quem pediu foi a Maria Auxiliadora e ela mandou especialmente pro Neneco Barro e pro Carlão da Valim. Nós estamos aqui sempre, sempre. Você que tá aí do outro lado conversando com a gente, olha quem chegou pra fazer a companhia, é ele. É o Tonho atleticano, Tonho da Plasca. Alô, Tonho, fala comigo, bebê. Aqui é o Carlão, vai. O Tonho atleticano, Tonho da Plasca. Alô, Tonho, fala comigo, bebê. Aqui é o Carlão Valim. O Tonho tá falando assim, ó. Parabéns pelo programa, meu grande amigo. Tamo junto, misturado e organizado. Aô, potência. E o Tonho pediu pra gente aquela música especial. Ele, que é fã do Chitãozinho e Chororó e também do Zé Ramalho, pediu sinônimos. Essa vai pro Tonho e pro Luquinha Butinudo.

Aô, potência!

0: Alô?
1: Cumpade, você não vai pedir uma música no programa do Neneco, cumpade?
2: É verdade, cumpade. Vamos pedir uma música, né, cumpade?
1: Mas tá no final, cumpade. Vai acabar.
2: Vai acabar, cumpade? Não é possível, cumpade. Eu queria pedir uma música.
1: Já acabou, cumpade. Já estamos indo embora. O Neneco já tá lá no portão, cumpade. E vamos embora, cumpade.
2: Mas que tristeza, cumpade. Acabou o programa do Neneco.
1: Tchau.

0: hora. É isso aí, galera. Chegou a hora. São 22:59 na capital do café.
1: Eu vejo quanto.
0: É, agradeço você pelo carinho, pela participação, pela tua audiência. E o Neneco Barros promete voltar amanhã a partir das 20 horas, se assim meu papai do céu deixar. É porque aqui eu faço aquilo que eu gosto, na rádio em que eu gosto e pra vocês que eu amo de paixão. Gente, fica todo mundo com Deus, até segunda se Deus quiser. E agradecendo meu amigo Carlão, é que esteve aqui batendo aquele papasso com vocês, né? E eu fiquei na forgança. Carlão, despedir a galera aí, vamos lá.
2: Alô, alô, meu amigo Neneco Barros. Primeiro lugar, agradecer, né? Agradecer a todo mundo que tá do outro lado, aquela audiência maciça. Agradecer a você, obrigado pelo espaço, por estar me ensinando, estagiário. E que Deus ilumine e abençoe a cada um de vocês.
0: É isso aí, Carlão, já tá aprovado, viu, Carlão? Logo, logo, Neneco Barros vai estar pedindo aí férias, né? Vai entrar na forgança. Nós já sabemos quem que nós bota no lugar, não é mesmo? Ô, gente, abraço pra cada um de vocês, Deus abençoe e até amanhã, se Deus quiser. Beijo no coração, fui!

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4: O coletivo de mulheres artistas Iluminas realiza no próximo domingo, dia 17, uma festa cultural voltada à diversidade, ao protagonismo feminino e à valorização da arte regional em Varginha. O evento começa às 15h na sede do Império da Serrinha, no bairro Santana, reunindo música, roda de samba e feira de empreendedoras locais. Haverá programação musical e também uma atração surpresa. Um dos destaques será a roda de samba de mulheres, comandada por Stephanie Nascimento. Além dos shows, o público poderá visitar uma feira criativa com expositoras da cidade, fortalecendo o comércio local e incentivando a produção cultural feminina. A estrutura do evento também foi preparada para receber famílias, com espaço dedicado às crianças, além de bar e barracas de alimentação. Segundo o coletivo Iluminas, a proposta é criar um espaço de convivência, lazer e fortalecimento da rede de mulheres artistas do sul de Minas. Mais informações podem ser conferidas no perfil oficial do coletivo nas redes sociais, pelo arroba Iluminas Coletivo.
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1: 0:04.
2: Madrugada.
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3: Três horas e 58 minutos.
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4: O VEC Varginha Esporte Clube não vai disputar o Campeonato Mineiro da Segunda Divisão em 2026. A decisão foi confirmada pelo presidente do clube, Thiago Vergueiro, no último dia para a inscrição das equipes junto à Federação Mineira de Futebol. Com a desistência, Varginha ficará sem representantes no futebol profissional nesta temporada, encerrando uma sequência de 15 anos consecutivos com equipes da cidade em competições oficiais do estado. Desde 2011, o município mantinha pelo menos um clube ativo no cenário profissional mineiro. Nos últimos anos, o VEC passou a ser o principal representante da cidade após o retorno do Boa Esporte para Ituiutaba. Até o momento, a diretoria do VEC não divulgou oficialmente os motivos que levaram à desistência da competição.
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5: 4 horas e 51 minutos.
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5: 4 horas e 52 minutos.
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Deus, nosso Pai, que sois todo poder e bondade, dai a força àquele que passa pela provação. Dai a luz àquele que procura a verdade. Ponde no coração do homem a compaixão e a caridade. Deus, dai ao viajor a estrela guia, ao aflito a consolação, ao doente o repouso. Pai, dai ao culpado o arrependimento, ao espírito a verdade, à criança o guia, ao órfão o pai. Senhor, que vossa bondade se estenda sobre tudo o que criastes. Piedade, Senhor, para aqueles que vos não conhecem. Esperança para aqueles que sofrem. Que vossa bondade permita aos espíritos consoladores derramarem por toda parte a paz, a esperança e a fé. Deus, um raio, uma faísca do vosso amor pode abrasar a terra. Deixai-nos beber na fonte dessa bondade fecunda e infinita, e todas as lágrimas secarão, todas as dores se acalmarão. Um só coração, um só pensamento subirá até vós como um grito de reconhecimento e de amor. Como Moisés sobre a montanha, nós vos esperamos com os braços abertos. Ó bondade, ó beleza, ó perfeição. E queremos, de alguma sorte, forçar vossa misericórdia. Deus, dai-nos a força de ajudar o progresso, a fim de subirmos até vós. Dai-nos a caridade pura. Dai-nos a fé e a razão. Dai-nos a simplicidade que fará das nossas almas o espelho onde se deve refletir vossa imagem.

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Tarari, 5 horas em ponto, bom dia, bom dia. Bom dia, menino, bom dia, menina. Se aproxime, compadre, vem pra cá, comadre. Alô, meu senhor, alô, minha senhora, bom dia, com muita alegria. Vamos, gurizada véia, sem medo de meter o peito na água fria, né? Bota free nisso, moço. Seja bem-vindo, seja bem-vinda à nossa programação, dando início à nossa primeira hora de Bom Dia Trabalhador. Até às 8 horas da manhã, a gente vai rachando o machado velho até o toco, galo. 5 horas e 1 minuto, na manhã de quinta-feira, estamos a viver do 14 de maio. Gente, agora que a ficha cai, já estamos finalizando já a primeira quinzena de maio. Jesus na causa. Com a graça de Nosso Senhor 2026, eu... por aí com voz-me-cê por aqui comigo, montando, me auxiliando a montar a programação da Melodia FM. Vamos junto em Varginha, no sul de Minas Gerais, aproximadamente 60 cidades de nossa região, que podem e devem ouvir a 102,3, muito grato pela sua conexão também, pelo aplicativo de celular RádiosNet. Neste momento, 15 graus é a temperatura a cair em nossa cidade. Na pele, o varginense percebe apenas 12 graus, mais um grau. Tá frio, moço, tá frio. A máxima vai atingir 26 graus, algumas nuvens durante o dia, períodos de céu nublado e à noite também com muitas nuvens. Às 5 horas e 2 minutos, uma ótima manhã para você que já tá lutando pelo pão de cada dia, já tá firme aí no pé do eito. Para você que está descansando, vamos ouvir o Santo do Dia.

0: 5:02, hoje, 14 de maio, a Igreja Católica celebra o dia do apóstolo São Matias. Ele ficou conhecido por uma missão muito importante: ocupar o lugar que era de Judas Iscariotes, entre os 12 apóstolos de Jesus. São Matias foi escolhido por sorteio logo depois que Jesus subiu ao céu. Vale lembrar que naquela época o sorteio era visto como uma forma de deixar a decisão final nas mãos e na vontade de Deus. São Matias foi martirizado de forma trágica por defender a fé em Nosso Senhor Jesus Cristo, sendo então apedrejado e depois decapitado com um machado. Por conta disso, nas imagens católicas, na maioria das vezes, São Matias sempre aparece segurando um machado. Pois era uma ferramenta muito utilizada no trabalho dos açougueiros e também dos carpinteiros. Essas duas profissões, então, adotaram São Matias como padroeiro e protetor dos açougueiros e carpinteiros. 5:04, está aí o santo do dia de hoje, que a Igreja Católica celebra o apóstolo São Matias. Às 5:04, agradeço muito a sua conexão e a sua sintonia com a Melodia FM, abrindo a nossa primeira sequência com Pinheiro e Pontal, aquele modão Terra dos Sonhos, chegando no seu rádio celular e computador.
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0: 5:11.
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0: 5:15. Vamos juntos com o Bom Dia Trabalhador, vamos juntos com os nossos amigos e amigas que já estão despertos para o novo dia. Compadre, eu sei que não tá fácil pro senhor, não tá fácil pra senhora. Eu sei que não tá fácil pra ninguém. Cada um tá carregando uma cruz por aí, não é verdade? Ou na família, ou nos negócios, ou na saúde, ou no relacionamento, ou. Mas é o seguinte, moço, vamos refletir. De repente, tu já parou pra pensar que nosso pai maior, ele não deixa a gente carregar um peso além daquele que nós conseguimos carregar? Então, moço, se tá difícil o peso da sua cruz, finca o joelho no chão, agradece a Deus, tu acordou respirando sem ajuda de aparelhos, não é verdade? Tu acordou, com perdão da palavra, fazendo xixi sozinho, sem ninguém te ajudar, sem nenhuma sonda interferindo? Tu vai acordar daqui pouquinho, ou tá babando fronha ainda, tá se ajeitando aí, tá cramando da vida, eu sei, eu também cramo demais da conta aí. Mas tu vai dar conta de fazer o seu café, rapaz. Ninguém vai precisar de pegar o seu café, colocar na sua boca, pegar a colherzinha, levar a papinha na sua boca. Tu vai dar conta de fazer o seu pão com manteiga aí. Então fecha essa cara, galo velho. Para de ficar choramingando pelos cantos, moço. Tu tem o dom da vida, tá escutando o Bruno Menezes. Os nossos modão por aqui. Bom dia, com muita alegria. Vamos junto aí com os amigos do bairro São Francisco, Bom Dia, Parque Imperial, são dois bairros vizinhos. Tô passando por aí, antes de mais nada, para desejar um ótimo dia e para dizer que o mutirão de combate à dengue tá rasgando e costurando logo mais às 7:30. Os nossos agentes vão passar por aí e ficar até às 4:30 da tarde, viu, gente? Bora fazer o comprometimento daquele jeitão, de prego batido em ponta virada, com a tranqueirada na calçada, beleza? São Francisco e Imperial. Compromisso total aí, dá o chega pra lá no mosquitinho da dengue. De ontem vai se estender até amanhã, sexta, e se for preciso, nós vai ficar mais tempo aí, tá? 5:17, nossas participações por aqui, amigo Divino Françoso, indo pra cidade de Oliveira. Bom dia, Franciscão, nosso motorista de plantão. Nós temos um amigo aqui também, motorista, eu acho que ele é motorista, é Devanil, deixa eu confirmar aqui. Ô Lúcio, bom dia, meu amigo. Daqui a pouquinho, eu tô baixando um modão seu aí, vou pôr seu áudio, tá? Aguenta a mão. E agora a gente vai com aquele modão cabeceira, rapaz. Eu gosto quando a turma pede esses modão assim. É o nosso amigo arquiteto, Oldair Moreira. Darzão, você tá bom? Na Santa Paz? Obrigado pelo pedido musical, viu? Um ótimo dia pra você. Também uma ótima quinta-feira pra todos nós aí, com o delegado Lobo Negro de Buia. Léo Canhoto e Robertinho.
1: Eu sou o terrível Billy Toceira. Eu e meus homens estamos aqui para acabar com o delegado Lobo Negro. Uma vez ele mandou-me para a cadeia, mas agora ele vai me pagar. Eu vou matá-lo, matá-lo, matá-lo.

0: Eu sou o delegado Lobo Negro e quero muito respeito aqui na vila.
1: Então você é o delegado Lobo Negro, hein? Lembra-se de mim?
0: Não, eu não sei quem é você.
1: Eu sou aquele que há 15 anos atrás você mandou para a cadeia por eu ter assaltado um banco. Agora estou aqui com os meus homens para acabar com você, delegado.
0: Ah, agora me lembro. Mas tenha muito cuidado, senhor Billy Toceira. Eu sou rápido no gatilho.
1: Você pode ser muito rápido, delegado Lobo Negro. Mas eu tenho 5 homens comigo. Desta vez você não escapa.
0: Billy Toceira, lembre-se que eu aqui sou a lei.
1: Não quero saber, delegado. Eu vou matar você. Rapazes, fogo nele!
0: Eu lhe avisei que sou a lei. Adeus, Toceira. Você já era.

0: Lobo Negro, usted matou o meu irmão Tosseira. Agora eu vou matarte.
1: Você é irmão do Tosseira? E como se chama?
0: Eu me chamo Pedro Xarope.
1: Por enquanto, eu aqui sou a lei. Durma bem, finado Xarope.

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1: Bruno, bom dia, aqui é o Lúcio Teixeira, do Bairro Centenário. Ele ofereceu a música aí pros amigos caminhoneiros, irmão da estrada, só levanta, solenil, herói da estrada. Um abraço, tchau, tchau.

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1: Cinco horas e 28 minutos, 5 e 28. Vamos junto pra tu que tá firme no pé do eito, só no Lari Larai, na quinta-feira. Abençoada com a graça de Nosso Senhor, vamos rasgando e costurando. Na primeira hora de Bom Dia Trabalhador, aquele alô todo especial pros amigos na Vila Flor.

0: Festa pro nosso amigo Paulão, jardineiro de profissão. Paulão, fala comigo, meu amigo. Você madruga, né? Como é que tá o Fiotão, o Sávio no Centenário, os Netinho? Tá tudo na Santa Paz? Espero que sim, viu? Fica com Deus por aí, homem. Vamos também chegando aqui com o nosso amigo Everton, da GT Estética Automotiva, ali na Juriti, pra frente da UPA. Um abraço pra você, Everton. Uma ótima jornada, viu, moço? As Fiota tá dormindo ainda, né? A Maria Luísa, mais a Manuela, criançada aí, essa hora babando fronha, mas com certeza, é. E o tanto que não tá bom pra ficar quietinho na cama, né, moço? 5 horas e 29 minutos, já que eu passei pertinho da UPA, raspei na UPA ali, saí rasgando na Juriti, vamos voltar pra UPA pra falar de saúde pública, não exatamente da UPA, mas de um assunto muito importante que diz respeito à nossa saúde. Atenção, Varginha, põe sentido na prosa, que a prosa é séria, viu? Mais um absurdo foi registrado em nossa cidade nessa semana. Infelizmente, a prefeitura já tinha dado toque há menos de um mês atrás, mas teve gente boa que voltou a jogar seringa e agulha no lixo comum, galo velho. Rapaz, vocês querem que os meninos da coleta usem luva de aço? Não, mesmo se for de aço, se for aquelas de açougueiro, não adianta, rapaz, não funciona. Isso é um caso sério de saúde pública, minha gente. Imagina o perigo que os nossos coletores de lixo estão passando na hora de trabalhar. Rapaz, eles têm um trabalho honesto, difícil, sacrificado. Eles ganham para isso, eles estão lá, não estão obrigados, eu concordo. Eles estão porque quer, porque precisam, como eu e você. Mas atenção que não deve ser, a preocupação ali de na hora que vai enfiar a mão, tu já viu a correria dos rapazes, tem que ser daquele jeito. Quando vai enfiar a mão num saco de lixo ali, mesmo com luva, o risco da mão ser perfurada, esses profissionais estão correndo o risco de se furar, pegar uma doença grave. A gente não sabe de onde que veio essa seringa, o que que perfurou, por falta de consciência de alguns aí, pelo amor de Jesus. A Secretaria Municipal de Meio Ambiente já avisou que o material perfuro cortante, que os material com pontinha aí de aço, nunca, em hipótese alguma, pode ir pro lixo orgânico ou reciclável, lixo comum. Vamos aprender o jeito certo de se desfazer disso. Seringas e agulhas você deve guardar dentro de uma garrafa PET fechadinha. Cabe na boquinha da garrafa, tu, pum, coloca ali e já era. E levar até uma unidade de saúde da família, um postinho, uma policlínica aí do seu bairro, tá? Mais perto da sua casa. Compartilha essa informação. Vamos proteger quem cuida da limpeza de nossa cidade. É um trabalho sacrificado. Ó, vou falar pra você. 80, 90% de nós aqui, vou falar de Varginha, 90% da população não dá conta de fazer o que esses rapazes fazem. Então eles merecem nosso máximo respeito. 5 horas e 31 minutos, vamos com os nossos amigos e amigas aqui também na participação. Bom dia, Cezinha. Cezinha, não é verdade? Você concorda comigo, Cezinha? Serviço dos meninos já é difícil. O seu também, o Cezinha da Construção Civil, virar maceiro não é pra qualquer um não também, rapaz. Cezinha vira 7x3, 7x2, por 1, né, Cezinha? Maceira de 10 latas no mínimo. 5 horas e 32 minutos, amigos da Construção Civil, os amigos da coleta, um ótimo dia pra vocês. Moreno e Moreninho, modão do São Gonçalo, de Bulho.
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Fala, Bruno, beleza? Voltinho aqui da Fazenda Figueirinha. Ô, Bruno, a Fazenda Figueirinha é aqui na saída do Sagrado, indo pro Ribeirão Santana. Aqui que eu moro, aqui no Campinho da Figueirinha. Não perco seu programa por nada, Bruno. Ô, Bruno, eu tô vendo essa resposta que você tá falando aí do lixo aí. Mas que forte consciência desse pessoal pôr essas coisas no saco de lixo, hein, Bruno? É muita falta de consciência, né mesmo? Eu tô escutando aqui, rapaz. Meu corpo tá até arrupiando.

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1: Cinco horas e 41 minutos, agora 5h42, os ponteiros do relógio por aqui na Melodia FM, como de voz micê não para de jeito nenhum, né? Ô tempo, tu é impiedoso, hein? Não respeita ninguém, galo velho. Ele vai rasgando e vai consumindo tudo que há nesse planeta. Tamo junto pela 102,3, a mais simpática do sul das Minas Gerais, mandando aquele alô todo especial pra Tony Botrello. No bairro Santana, bom dia, Tony Galo Velho. Um abraço pra você, obrigado por estar com a gente, meu amigo. Gente da minha terra, Belmonte, Amaraí, vamos moer pra você ainda hoje, viu? Muito grato pela sintonia, meu amigo. Tamo junto, valeu mesmo. Vamos aqui mandar um alô também pro nosso amigo Arthurzão, do Jardim Áurea. Turzão, o que que você assunta de bom comigo, meu amigo?
2: Bom dia, Brunão. Bom dia. Bom dia, abençoado pra você aí, meu irmão. O Zeleme, cuidador da igreja lá, tá doido pra te conhecer, eu sempre não tive com ele ontem. Ai, manda um modão pra ele, é a capa do viajante.
1: Tá joia. Ô, senhor Zeleme, o senhor tá bom? Ué, vem cá, senhor. Chega chegando aí, faz cerimônia. Não, Arthurzão, você já esteve aqui, eu acho que nós já até cruziou uma vez num evento aqui de violeiro aí. Rapaz, as portas tá abertas, chega chegando, tá bom? Tamo junto, um ótimo dia pro senhor Zeleme, pra todos aí da comunidade da igreja do Jardim Áurea aí, não sei se é evangélica, católica, enfim, não importa, somos cristãos, assim estamos, tentando, vamos corrigir, né, senhor Zeleme? Tentando, porque ser cristão é um moço, dá trabalho, viu? Mas é gratificante, um cadiquinho, 0,001% que a gente consegue cumprir do cristianismo, já dá uma satisfação interna na gente que não é normal. 5h43, eu repito mais uma vez, 5h43, você na Melodia FM e o frio na Melodia FM. Frio tá de sola acá no sul das Gerais e tá com tudo. E a situação ficou complicada também pro nosso banco de sangue, galo velho. Com a queda das temperaturas, o número de doadores caiu demais, viu? Mas os hospitais continuam cheios de gente que depende de uma transfusão para sobreviver. O tempo vai passando, mas as situações humanas vão se transcorrendo também e acontecendo da mesma forma, independente das estações. São crianças em tratamento, vítimas de acidente, pacientes em cirurgias, pessoas com doenças graves que não podem esperar de jeito nenhum. A gente só amolece o coração quando é um ente querido, um conhecido, uma pessoa benquista por nós. Aí a gente faz campanha na internet, põe no Face, põe no Instagram, vamos ajudar a gente, é um parente. Infelizmente é pela dor que aprende. E nessa época os estoques atingem níveis muito preocupantes e por isso fica aqui o apelo do amigo Bruno Menezes, o apelo da Rádio Melodia. Bora sair do conforto por alguns minutinhos, aqueça vidas com um gesto de solidariedade. Doar sangue é rápido, é seguro. Você sabia que uma doação de sangue, eu acho que a bolsinha de sangue deve ter 380, 400 ml, ela salva até 4 vidas. Uma doação sua, galo velho. Todos os tipos sanguíneos são necessários, estão faltando. Faça o seu agendamento no posto avançado de coleta de sangue aqui de Varginha pelo 98813, repito, 98813-9482. 98813-9482. O chato vai repetir de novo. 98813-9482. Espero que tenha fixado aí. Neste inverno, o melhor agasalho ainda é a solidariedade. Doe sangue para quem precisa, para quem não pode esperar o frio passar. 5h45, capa do viajante. Esse modão cabeceira tá chegando aí pro nosso amigo zelador da igreja no Jardim Áurea, o senhor José Lemes. Senhor José Lemes, um abraço pro senhor mais uma vez. Oh!

vamos consagrar-nos a Nossa Senhora, que se consagra à Virgem e aos santos, está se consagrando a Jesus, porque Nossa Senhora e os santos são apenas participação dessa vida infinita que brotou na eternidade. Ó Maria Santíssima, que em vossa imagem milagrosa de Aparecida, espalhais inúmeros benefícios sobre o Brasil. Eu, embora indigno de pertencer ao número dos vossos servos, mas desejando participar dos benefícios da vossa misericórdia, prostrado a vossos pés, consagro-vos o entendimento, para que sempre pense no amor que mereceis. Consagro-vos a língua, para que sempre vos louve e propague a vossa devoção. Consagro-vos o coração, para que depois de Deus vos ame sobre todas as coisas. Recebei-nos, ó Rainha incomparável, no ditoso número dos vossos servos. Acolhei-nos debaixo da vossa proteção. Socorrei-nos em nossas necessidades espirituais e temporais, e sobretudo na hora da nossa morte. Abençoai-nos, ó Mãe Celestial, e com vossa poderosa intercessão, fortalecei-nos em nossa fraqueza, a fim de que, servindo-vos fielmente nesta vida, possamos louvar-vos, amar-vos e render-vos graças no céu por toda a eternidade. Assim seja. A bênção. Pela intercessão de Nossa Senhora Aparecida, Rainha e Padroeira do Brasil, a bênção de Deus Todo-Poderoso, Pai, Filho e Espírito Santo, desça sobre vós e permaneça sempre. Amém.

0: 6:12, mais um minutinho. Bom dia, trabalhador. O senhor que não é trabalhador, mas já contribuiu com a sua força de trabalho, o senhor que já se aposentou, mais a senhora. Quero que tu saiba, compadre, que tu é importante ainda durante a sua existência aqui nesse planeta para a nossa sociedade. O senhor é importante, a senhora é importante com a sua sabedoria, com a sua experiência. Seus conselhos são valiosos para nós que estamos aí na lida, na luta, viu? Saiba sempre disso, todos nós temos uma utilidade. Às vezes tu não achou ainda o lugarzinho do seu quadrado, mas põe Deus na frente aí que ele tá guiando seus caminhos, viu? 6:14, bom dia, Fazenda Pedra Preta, em Três Corações, curtindo a nossa programação. Ô, Fabi, você tá boa, mulher? Fabiana aí na Pedra Preta, o drama da dieta Zé Mulato e Cassiano. Já tá na ponta da antena, vai chegar daqui a pouquinho. Vou assuntar sobre um evento muito bacana sendo promovido aqui em Varginha, Fabiana. Você tá convidada, viu? Chega chegando aí que é muito ajeitado. Mas voltando a falar do drama da dieta, pesquisa o drama do jejum intermitente. Brincadeira. Enfim, vamos junto aqui pela 102,3 dizer pra você em Varginha e região que já começou a festa do tradicional divino aqui em Varginha. Festa do divino aí, muito bacana, começou ontem e é um motivo mais que especial esta grande festa. Vai estar comemorando, ou melhor, está já comemorando os 100 anos da presença dos padres deonianos na nossa paróquia do Divino Espírito Santo. A programação está recheada, vai até o dia 24 de maio, ou seja, semana que vem ainda vai rasgando aí, com muita reza, quermesse e solidariedade. Vai ter missa todo dia, viu? Adoração, bênção do Santíssimo com vários padres convidados. E para quem gosta daquela comidinha típica, já começou a quermesse. Começou ontem e vai até domingão na Praça da Matriz, com barraquinhas, show de prêmios. Mas só que primeiro vem a missa. Aí tu vai pra missa, comunga bonitinho, certinho, e aí vai todo abençoado pra festa. Para não criar confusão. A festa também é para ajudar com aqueles que mais precisam. Então você pode levar alimentos, leite, café, fraldas geriátricas que serão doadas aos mais necessitados. O ponto alto é na semana que vem, com as celebrações do jubileu de 100 anos. E o encerramento é no domingo, sem ser nesse, no outro domingo, com uma procissão linda ali saindo da concha acústica em direção, ou melhor, saindo da matriz, né, em direção ao centro. Depois eu trago mais detalhes aí, o trajeto da procissão, mas é sem ser nesse, é pro outro domingo lá na frente ainda. Tu tá convidado pra quermesse, que já tá moendo, vai até domingão, na matriz, depois da missa, beleza? 6:16. Eu repetindo mais uma vez pra vocês, 6:16, então firma o pé no eito, que nós estamos com os modão cabeceira no rádio.
1: Nossa. Ué, o senhor tá assim com um tipo melhor. Mais corado, né, compadre? Andou emagrecendo, parece. Alguma dieta, compadre?
2: Compadre, esse trem é um drama.
1: É um drama.
2: Tem pelejado, tem lutado. Isso não destrói pro jogo.
1: Vamos ver.

0: 6:24.
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2: 6:27.
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0: 6:28.
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1: 6:30, 6:30. Bom dia, se aproxime mais, tu que tá chegando agora na emissora mais simpática do sul das Minas Gerais. Pra voz de você que está em outra região, pode agradeço antes de mais nada pelo carinho da sua conexão no nosso aplicativo de celular Radiosnet e também para você ficar à vontade, tu pode ouvir a gente aí de qualquer parte no seu computador, radios.com.br/melodiaFM. Mas é, galo velho, tamo junto com esse povo louco de bom no terminal rodoviário aqui de nossa cidade, em Varginha. Bom dia, com muita alegria, turma, os trabalhadores aí dos guichês, daqui a pouquinho fazendo a troca de turno, pessoal da noite pra descansar, babafronha. E a turma do dia, entrando de sola daqui a pouquinho, não somente dos guichês, o pessoal da limpeza chegando, da manutenção, um abraço pra vocês aí da lanchonete, das lanchonetes, das lojinhas, que daqui a pouco abre também, né? E a turma da Guarda Civil Municipal, que tá por aí fazendo a segurança de todos os funcionários e passageiros transeuntes da região do terminal rodoviário. Você, querido passageiro, passageira que está chegando aí em nossa cidade, pela nossa rodoviária, seja bem-vindo. Melodia recebe você de braços abertos com a melhor programação do rádio, viu? Mas não é refém só do sertanejo, não. Daqui a pouco, mais tarde, lá para as 8 horas, a gente vai moer flashback nacional e internacional, tio. Nós é chato. Chato não, nós é enjoado, é diferente. Mas eu sou chato, tá? E pra você que tá de partida, tu que tá indo pra outra cidade, pra não perder a sintonia, daqui a pouco tu sai das nossas fronteiras, da nossa frequência, a gente para de te abraçar com a 102,3, se conecta conosco no aplicativo de celular Radiosnet, tá? Senhores e senhoras, passageiros, tem uma viagem confortável, muito segura, com os nossos ônibus aí e junto à programação da Melodia FM. 6:32. Isso pra mim não é uma moda. Isso é uma pancada em nossas lembranças pra tu aí que já tem 40 mais. Um modão desse aí traz muitas memórias das suas famílias, dos seus familiares, das histórias que tu tem pra contar. Fogão de lenha, Chitãozinho e Chororó.
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1: 6:43. Repito mais uma vez, dentro da hora 6:43, compadre, tu aí firme babando fronha. Vamos fechar essa cara, moço, já tem uma turma aí que tá na Espanha que eu vou te contar, o pessoal já tá de prego batido em ponta virada aí, faturando R$500, milão por dia, moço, pensa bem, se faturar mil, nem médico tá ganhando isso hoje. Às 6:44, mas tu tem que ter aquela disposição, aquela vontade pra trabalhar, né? Se tu não tá afim de calejar suas mãos, gosta mais de um serviço tranquilo, como eu... Não tem vergonha de falar não, eu já trabalhei no serviço pesado durante muitos anos da minha vida, praticamente a vida toda. E Deus me agraciou com os microfones da Melodia FM, mas antes disso aqui, moço, era ralação, galera. E se assim como eu, vais me ser, não gosta, não é afeito ao serviço bruto, então estuda, fecha a cara. E por falar em estudar, atenção você estudante, você que estuda... Tá fazendo curso superior aí, graduação em administração de empresa, põe sentido no recadinho aí, ó, da Prefeitura de Varginha. Tu que faz administração de empresas, contabilidade ou ainda estuda economia, tu tá procurando uma oportunidade, olha só, a Prefeitura de Varginha tá com inscrições abertas para um excelente estágio remunerado, hein? São 4 vagas imediatas na Secretaria da Fazenda. Que chique, mas tu vai ficar enjoado, hein? Deus abençoe, tomara que você consiga. Para você participar, você precisa ter mais de 18 anos e estar pelo menos no terceiro período aí da administração, contabilidade ou economia. As inscrições são gratuitas, vão ficar abertas até o final deste mês. Para tu participar, entra no site da Prefeitura de Varginha, que ali na parte de editais, tu vai encontrar esta informação, o edital, todos os detalhes aí, os valores, os benefícios que você vai ter no período em que estiver atuando como servidor público municipal na Secretaria da Fazenda. Uma boa sorte para você, estudante universitário. Eu sei que essa fase aí não é brincadeira, não é fácil. Eu entendo a sua realidade e desejo boa sorte para a Voz Missão. Mas é 6:46. Quem que tá conosco aqui na participação? Bom dia, com muita alegria, no Jardim Bongaville, nossas damas aqui e senhoras e senhoritas, já que você está ouvindo a Melodia, amiga do Jardim Bongaville, Vânia Martins, muito grato pela sintonia. Nicinha no Parque Liane, bom dia, temos também a nossa amiga Ione em Itabuna, bom dia, pequeno não é pedaço. Cacique Pajé, assunto com nós nesse modão.
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0: 6:54.
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0: 6:57.
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3: Bom dia. União Europeia barra carnes, ovos e animais do Brasil. A reportagem com Alan Barbosa.
4: A União Europeia proibiu a importação de carnes, ovos e animais do Brasil. A decisão não tem relação com o acordo entre os países do bloco e o Mercosul, mas ao não cumprimento de regras contra o uso de antibióticos nas criações. A decisão pode ser revertida a depender da resposta que o Brasil dará à União Europeia. O governo brasileiro se manifestou em nota conjunta dos Ministérios da Agricultura, Relações Exteriores e Comércio Exterior, com o compromisso de adotar as medidas necessárias para voltar à lista de países exportadores para o bloco europeu. Argentina, Paraguai e Uruguai continuam exportando, pois não foram proibidos. Com o acordo Mercosul-União Europeia, o Brasil exportará cortes nobres de carne bovina e aves com alíquota zero de imposto. A importação de carnes do Brasil foi o principal ponto de protestos de criadores europeus, especialmente os franceses. A decisão da suspensão da carne brasileira está em consonância com a política europeia de combater e evitar o uso desnecessário de antibióticos, que acaba aumentando a resistência de bactérias a medicamentos.
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0: 6:59.
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1: Sete horas e dois minutos. Repito, 7:02 na Melodia FM com Almir Sater no ponteio da viola. Esse modão, esse instrumental aí, sempre que nós moe ele pro senhor, mas a senhora, eu digo e repito, fora da curva demais da conta. Intitulado Capim Azul, qualquer hora nós deixa ele moer direto. Fernandão Serafim, nosso amigo aí na região da Mineradora, da Pedreira Santo Antônio. Na área rural, que gosta de ouvir instrumental, ele, mas só ele, o senhor também gosta do instrumental, mas nós não deixa, né? Olha isso, moço, que é? Tem que ter muita destreza no pinho, galo velho. Às 7:03 estamos iniciando a terceira hora. Bom, buenos dias, trabalhador, galo velho. Bom dia, boa tarde, boa noite. Mas eu não sei o seu fuso horário, de repente tu tá na internet, os nossos brazucas internacionais, é. Aí tu pode estar num fuso diferente, então, desta forma... A conexão é muito agradecida por todos nós da equipe Melodia. Para a voz de Missê, que está em Varginha, no sul de Minas, está sendo abraçado por aproximadamente 60 cidades de nossa região. Mas é. Bom dia, bom dia. Para você que está lutando pelo pão de cada dia, já está firme no pé do eito. Acompanhando a nossa programação às 5, às 6, agora rasgando até às 8, o Machado Velho. Vai até o toco, sem medo. Só nos modão verde, amarelo, azul e branco, modão trabalhado com as cores de nossas bandeiras. Nossas bandeiras não, nossa bandeira. 7:04, bom dia, com muita alegria. Bruno, bom dia garoto, manda pra mim, pode dormir aqui no Ribeiro, por favor, também viu, bom dia pra vocês, todo mundo aí. Não entendi nada, rapaz. É o Adriano do Flamengo. Bom dia, Adrianão. Você tá bom? Não entendi o que você escreveu, galo, velho. Mas vou tentar, deixa eu puxar mais uma vez aqui. Zap, me ajuda aqui que nós está ao vivo. Bruno, toca pra mim. Que a gente. Beleza, eu não entendi não, mas. O Adrianão tá aí firme e forte curtindo a nossa programação. Obrigado, meu querido. Vamos junto aqui com o Cebolão também, iniciando as nossas participações da terceira hora do Bom Dia Trabalhador. Por aqui também tá o Adilson. Ô, Dilson, você tá bom? O irmão do Nené Cubá, o Adilson do Santa Maria também tá curtindo a nossa programação. Obrigado, meus amigos. Vamos junto aqui com mais um na fila. Tio, como que nós é enjoado aqui no Bom Dia Trabalhador, né? Rapaz, nós começa a terceira hora do Bom Dia Trabalhador no jeitão de rock and roll, só que não, galo, velho, no jeito caipira, moi 102,3.
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0: 7:17, 7:17. Seja bem-vindo, seja bem-vinda. Uma ótima manhã, uma abençoada manhã e produtiva manhã de quinta-feira, no 14 de maio. Finalizando aí, praticamente finalizando a primeira quinzena de maio, para a turma aí que lida com prazos, com números, com datas. Tamo junto, não importa a querência não, pessoal da área rural, com as mãos calejadas, o vão das unhas sujo de terra, de graxa, do serviço pesado, a cá na cidade, do serviço mental. Vamos junto que até as 8 o Machado Velho vai rachando até o topo. Bora falar de cultura, bora falar de um espetáculo de qualidade chegando no Teatro Capitólio hoje, papai, dia 14, isso. Faz compromisso não, às 8 horas da noite, o pianista Rogério Couri apresenta o concerto piano em cena. Vai ser um show intimista, sabe aquele show que te deixa você pertinho do músico? Isso mesmo, só o Rogerão Couri e o piano com os clássicos norte-americanos, músicas italianas, francês, o homem é versátil nas teclas do piano, hein? Temas de filmes, música popular brasileira e aqueles sucessos românticos dos anos 70, 80, 90... O Rogerão Couri aí, esse pianista, ele me fez eu lembrar do Richard Clayderman. Quem que já ouviu as orquestras aí com Richard Clayderman? E é, talvez seja essa pegada, só que apenas no piano, aquele instrumental bonito. Com essa harpa mágica que nós estamos ouvindo aqui com Jessé Pessoa. Isso é spin na cama, gente. É, cantado na harpa, que bonito, né? Mas vamos voltar a assuntar do espetáculo musical aqui do pianista Rogério Couri hoje às 8 horas da noite no Teatro Capitólio. O show vai durar no máximo 1h30, classificação livre. Os ingressos, tu entra no site Simpla com Y ou então na bilheteria do teatro uma hora antes da apresentação. Oportunidade única para você que precisa uma boa música, não importa o gênero musical, viu, compadre? Vamos junto com ele, o Vaguinho, no Capão Redondo, né, Vag? Um abraço para você, meu amigo, muito obrigado por estar conosco, curtindo, apreciando a nossa programação junto à Melodia FM. O Vaguinho é de Carmo da Cachoeira, Capão Redondo mesmo, obrigado. Você pediu o peão do Vale e Valentim, né, Vaguinho? E para provar que nós não tem preconceito musical... Mas tá enjoado hoje, tio. Mais um modão começando com guitarra. Para, aí não tem jeito.
1: Si mesmo
0: e... Ah, quem que mexe?
1: E de Ferrari vermelha.
0: É de Ferrari, de Harley Davidson, né? Tá a cara da riqueza, Vaguinho. De buia.
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0: 7:32, 7:32, tá chegando agora, fica tranquilo, tu pode apreciar o Bom Dia Trabalhador a partir de amanhã, então, a partir das 5 horas, viu? Tamo junto contigo aí com 3 horas de duração, levando só aqueles modão cabeceira no seu rádio, celular e também computador. Se aproxime mais. Não importa a querência. Vamos junto agora na cidade de Poço Fundo, capital nacional do tabaco. Tu sabia, moço? Poço Fundo é a terra do paieiro. Um abraço aí pro nosso amigo Firmino. Bom dia, Firminão. Você tá joia na Santa Paz? Um abraço pra você. Tamo junto, meu amigo. Obrigado por estar conosco, curtindo a nossa programação. Agora 7:33, dizendo mais uma vez 7:33, tu gosta de dançar? Rapaz, eu não tenho vergonha de falar não, eu danço se eu tiver com a canjibrina na cabeça. Aí nós fica certinho, mas num bom sentido, tá? Nós fica com o corpo mais assim, no jeito pra dançar, né? Perde a vergonha. E tô te convidando, convidando o senhor aí pra não ter preconceito musical e dançar não somente a catira, que é nossa, né, do sertanejo raiz, não somente as valsinhas, mas dançar os passinhos, rapaz. Tu lembra daquelas músicas dos anos 70, 80, 90, vai rasgando anos 2000? As músicas dos Fresh Dance aí, bom demais, né? Músicas que marcaram época nas danceterias, discoteca. Hoje nem vê falar isso mais, né? Danceterias. Perguntar pra um adolescente, eu acho que ele não vai saber o que é discoteca. Nem disco tem hoje mais, é tudo na base do... E pendrive também tá sumindo, né? Coisa louca, né, gente? Agora é tudo na nuvem, na nuvem. Eu tô falando isso porque o nosso professor e ouvinte, Marquinhos Vital, professor de dança aí, ele tem um convite muito especial pra fazer pra mim, pra Voz MC, pra todos nós que estamos acá em Varginha, curtindo a programação da Melodia FM. Marquinhos, assunta comigo aí, meu amigo.
1: Bom dia, meu amigo.
0: Bom.
1: Passando aí pra convidar a galera de Varginha que curte o Flashback hoje, aulão, no VTC, hein? A partir das 19 horas, tá todo mundo convidado para participar com a gente lá, totalmente de graça, pode chegar, entrar e participar. Para quem viveu a época de ouro aí, anos 70, 80, 90, vamos lá relembrar os velhos tempos. Oi. No VTC hoje, hein?
0: Chique.
1: Estreia do aulão, começa hoje, vão ser todas as quintas, a partir das 7 horas lá no VTC.
0: Que
1: todo maravilha. Mundo convidado, inclusive você, meu amigo.
0: Ei.
1: E lembrando que teremos a presença lá do DJ Xandão, hein?
0: Rapaz.
1: Pra animar a galera lá, hein?
0: Quem que vai mexer com nós, Marquinhos? Fala pra mim. DJ Xandão já teve horário com nós aqui no domingão, né? Mandava um hip hop violento pra nós aqui no domingo. Marquinhos, só pra corrigir, gente, eu sei que é chatice minha, agora é antigo VTC, viu, gente? O VTC tá com doces lembranças, boas lembranças em nossas memórias, mas agora é antigo VTC, é no Salão Nobre do Centro de Esportes aí, Varginhense, agora da nossa Prefeitura de Varginha, beleza? No salãozão do antigo VTC, chegando, sem fazer cerimônia, gratuito, de prego batido em ponta virada. Marquinhos, obrigado pela oportunidade em divulgar um evento tão bacana como esse que você tá promovendo junto aos varginhenses, galo velho. Dudu Cadalvan, Igrejinha da Serra, esse modão é cabeceira ao quadrado, né, rapaz? Bora moer com você pela 102,3 de Buia.
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1: Sete horas e 49 minutos. No repique da viola tá ele. Na versão instrumental, chora viola, João Viola. Faltando 11 para as 8, tamo junto contigo, quase finalizando a nossa última hora de Bom Dia Trabalhador. E quero assuntar sobre Copa do Mundo, compadre. E aí? Eu não tenho vergonha de falar, não. Sei nada de futebol, mas nada, nada, nada. Pelo fato de eu ser do rádio, eu teria meio que a obrigação de entender um pouquinho que seja, né? Eu torço pro Flamengo, mas nem sei quem que tá jogando, compadre. Olha pra você ver a minha situação. Mas quando chega a Copa do Mundo... Mas eu viro um entendedor de prego batido, eu viro um especialista. Vocês vão ver, eu vou ficar enjoado. Estamos falando de Copa do Mundo porque já começou aí a Prefeitura de Varginha, melhor dizendo, já está preparando a nossa cidade para a Copa do Mundo deste ano e está criando um guia completinho com todos os bares, restaurantes e lanchonetes que vão transmitir os jogos da nossa seleção. Da seleção verde-amarelo, compadre, da seleção canarim. O objetivo é agitar a cidade, fortalecer o comércio e dar mais opções de lazer para quem mora aqui ou está visitando a turma que vai fazer um bate-volta, visitar a nossa cidade. Se você é dono de algum comércio, lanchonete, restaurante, aí, se tu tem aquela programação diferenciada de barzinho também, né? Música ao vivo, tu tem aí promoção, você não pode ficar de fora desta parceria, deste levantamento oficial junto à Prefeitura de Varginha. É muito fácil para tu participar. Entra no site da Prefeitura, preencha um formulário, que é rapidinho, leva menos de um minuto, é bem rápido, bem sucinto, e com isso o seu negócio pode entrar na divulgação oficial dos pontos de encontro da torcida, aumentando a sua visibilidade e ajudando a movimentar a nossa economia. Lembrando que a Melodia FM, a Fundação Cultural, nós fazemos parte, nós pertencemos à equipe Prefeitura de Varginha. Desta forma, essa parceria se estende aos nossos microfones. Eu vou ficar muito satisfeito, muito agradecido em poder divulgar o nome do seu comércio aqui ao vivo, falar que o barzinho da Bastiana, que o barzinho do João vai estar promovendo um evento de prego batido em ponta virada junto à Copa do Mundo. Vamos aí torcer pelo Brasil e fazer uma grande festa com o nosso comércio local. 7 horas e 51 minutos no Ninho do Marimbondo, Galo Velho. Zé Mulato e Cassiano, vamos junto até às 8 de Buiano.
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Pam, pam, pam. 7 horas e 59 minutos. Os ponteiros virando para as 8 horas no prego, como dizia o nosso saudoso Demarcio. Grande comunicador do rádio, que Deus o tenha no bom lugar. Vamos aqui nos instantes finais, antes de mais nada, agradecendo a nossa audiência, você que desde cedinho está com nós aí, entre 5 e 8 horas da manhã, no Bom Dia Trabalhador. Lhe convido a continuar conosco no Flashback Nacional e Internacional, viu? Sem preconceito musical, compadre velho. E dizendo, reforçando o mutirão de combate à dengue no São Francisco e no Parque Rinaldi. Começou ontem, vai até amanhã, são 3 dias de intenso trabalho junto aos nossos agentes. Faça sua parte por aí, São Francisco e Parque Imperial. Keila Costa tá chegando por aí com o repórter Melodia, falando sobre um baita de um evento, de um desafio do Centro Esportivo Vergiense, antigo VTC, que já tá começando daquele jeitão, vai moer com a turma aí, no melhor dos sentidos, aquele desafio hardcore, viu? Repórter Melodia, eu volto às 10, um forte abraço!

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1: O Centro Esportivo Vargiense vai promover entre os dias 18 e 24 de maio uma experiência esportiva voltada à superação, integração e desafios físicos. A proposta reúne treinos, atividades em grupo e desafios diários que prometem tirar os participantes da zona de conforto e incentivar a conexão entre os integrantes. Segundo a organização, cada dia contará com atividades diferentes, envolvendo intensidade e espírito de equipe. O evento será realizado no SEV, antigo VTC, e as vagas são limitadas. As inscrições já estão abertas e podem ser feitas pela internet, por meio de formulário disponibilizado pelo Instagram da CEMEL Varginha.
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2: 8 horas e 4 minutos.

vocês mais um programa da série a série. Dedique uma canção a quem você ama. Eu tenho aqui em minhas mãos uma carta. Uma carta de um ouvinte que nos escreve e assina com um singelo pseudônimo de

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3: Bom dia, ouvinte da Rádio Melodia. Hoje, quinta-feira, 14 de maio. A data é historicamente marcada pela reflexão pós-abolição no Brasil e foca na sobrevivência da população negra após a assinatura da Lei Áurea. Hoje também é Dia Continental do Seguro e a Igreja Católica celebra São Matias. Segue até amanhã o mutirão de combate à dengue nos bairros São Francisco e Parque Imperial. Se a equipe ainda não passou em sua rua, dá tempo de participar. O objetivo da ação é eliminar possíveis criadouros do mosquito Aedes aegypti. Então, você morador, basta colocar o mais rápido possível na calçada todos os materiais inservíveis ou fora de uso que possam acumular água parada, como móveis velhos, vidros, metais, latas, plásticos e pneus. A Prefeitura reforça que não serão recolhidos entulhos de construção civil nem galhos de árvores. E hoje as equipes da Prefeitura estão fazendo uma rua nova no bairro Nossa Senhora das Graças. Outra equipe trabalha nos bairros Eldorado e São Sebastião. A Prefeitura de Varginha orienta todos que forem passar por esses locais para redobrarem a atenção.
4: Plantão de farmácias.
5: Farmácias que vão fazer plantão diurno de 8 da manhã às 8 da noite até domingo, dia 17. Drogasil, da Praça João Pessoa, número 51, Praça da Caixa d'Água. Drogaria Natus Farma, da Rio Branco, 304. Eric Farma, da Avenida Rogaciano Francisco Coelho, 163, no Nova Varginha. E Drogaria Ultra Popular, da Avenida Doutor José Justiniano dos Reis, 2155, Alto Sion. As drogarias Natus Farma, acima do antigo Cine Rio Branco, e Drogasil da Praça da Fonte, vão fazer plantão 24 horas e noturno no sábado, de 8 da noite às 8 da manhã de domingo. A Natus Farma, da Avenida Rio Branco, vai fazer plantão noturno de 8 da noite de domingo às 8 da manhã de segunda-feira, dia 18. Para saber mais a respeito do plantão de farmácias em Varginha, é só entrar em contato com a Rádio Melodia ou então consultar a Prefeitura através da internet.
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3: De acordo com o Climatempo, hoje em Varginha é dia de sol com muitas nuvens e períodos de céu nublado. Noite com muitas nuvens. A máxima pode chegar aos 25 graus. Agora, 20 graus na cidade. Amanhã o dia será parecido, com mínima de 15 e máxima de 24 graus.
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3: Menos de um mês após a Prefeitura de Varginha alertar a população sobre os riscos do descarte incorreto de materiais pérfuro-cortantes, um novo caso voltou a preocupar os trabalhadores da coleta de lixo no município. Nesta semana, seringas foram encontradas descartadas irregularmente no lixo comum. A situação representa um sério risco para os colaboradores responsáveis pela coleta, que podem sofrer acidentes durante o manuseio dos resíduos. Além disso, o descarte inadequado também coloca em perigo a saúde pública e o meio ambiente. A Secretaria Municipal de Meio Ambiente reforça que materiais como seringas, agulhas e outros objetos pérforo-cortantes devem ser acondicionados em recipientes apropriados e descartados de acordo com as normas de segurança vigentes. Segundo os coletores de lixo, a conscientização da população é fundamental para evitar acidentes e garantir mais segurança para todos os profissionais envolvidos no serviço. O contato acidental com agulhas e seringas descartadas incorretamente pode provocar ferimentos e expor os trabalhadores a doenças e contaminações. Por isso, o descarte correto desses materiais é considerado uma responsabilidade coletiva. A orientação é que seringas e agulhas sejam armazenadas em recipientes rígidos, resistentes e devidamente fechados antes do descarte. Em alguns casos, unidades de saúde podem receber este tipo de material para destinação adequada. O Conselho Municipal de Política Cultural de Varginha promove no dia 18 de maio, próxima segunda-feira, às 14h, uma reunião para tratar dos editais da PNAB, a Política Nacional Aldir Blanc. O encontro contará com a presença de representantes da Fundação Cultural e da AME Cultura, fortalecendo o diálogo institucional sobre a implementação das ações previstas pela política pública. A reunião será realizada na Estação Ferroviária de Varginha, que fica na Praça Mateus Tavares, número 121, no centro. A iniciativa é aberta a toda a comunidade artística do município, ampliando a participação social e o acompanhamento das políticas culturais em andamento. O encontro também terá transmissão ao vivo pelo YouTube no canal @VarginhaCultural, permitindo que artistas, produtores culturais e demais interessados acompanhem as discussões de forma remota. Hoje, o Museu Municipal de Varginha será palco de uma noite especial dedicada à música erudita brasileira. O espaço recebe às 19h o concerto do pianista e professor amazonense Marcos Leite. A entrada é gratuita e aberta à comunidade. A apresentação faz parte das comemorações pelos 43 anos de carreira artística do músico e traz um repertório com obras de importantes compositores brasileiros, como Lindalva Cruz, Arnaldo Rebelo, Francisco Mignone e Heitor Villa-Lobos. O concerto também terá uma homenagem especial aos 40 anos de falecimento de Francisco Mignone, um dos maiores nomes da música clássica brasileira. O evento conta com apoio da Prefeitura de Varginha, por meio da Fundação Cultural e do Museu Municipal. O museu fica na Praça Governador Benedito Valadares, 141, no centro de Varginha, no casarão abaixo da Igreja Matriz do Divino Espírito Santo. Outras notícias você confere ao longo da programação nas edições do Repórter Melodia e logo mais no Jornal do Cidadão. Nos trabalhos técnicos aqui comigo, Jefferson Lima, Keila Costa para o Repórter Melodia.
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0: obrigada pela sua companhia em nossa nave mágica no programa Flashback Nacional e Internacional.
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2: 10 horas e 1 minuto.
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5: Bom dia a todos, eu sou Paula Freire e estou aqui para deixar vocês bem informados nesta quinta-feira, 14 de maio. A inflação em Varginha registrou alta de 1,43% no mês de abril, segundo dados do Índice Municipal de Preços ao Consumidor, o IMPC. Apesar do aumento, o resultado representa desaceleração em relação ao mês de março, quando o índice chegou a 2,16%. No acumulado dos últimos 12 meses, a inflação na cidade já soma 4,58%. O grupo Habitação teve a maior alta do mês, puxada principalmente pelo aumento do gás de cozinha e dos produtos de limpeza. Com a chegada do frio, os estoques de sangue começam a cair de forma preocupante em Varginha e em toda a região. O PASSE anunciou que vai fazer um mutirão de doação de sangue no dia 18 de maio, próxima segunda-feira. O agendamento para doação pode ser feito pelo WhatsApp 998-13-94-82. Repetindo, 998-13-94-82. Faleceu ontem em Taubaté, no interior de São Paulo, o padre Carlos Jorge dos Santos, conhecido como Padre Carlinhos. O religioso tinha 78 anos. Natural de Lavras, Padre Carlinhos dedicou grande parte de sua vida sacerdotal à comunidade de Varginha. Ele atuou por muitos anos na paróquia do Divino Espírito Santo, tornando-se uma das figuras religiosas mais conhecidas e respeitadas da cidade. Em nota oficial, a paróquia do Divino Espírito Santo lamentou profundamente a perda e destacou o carinho conquistado pelo sacerdote ao longo dos anos de ministério. Outras notícias você confere no Jornal do Cidadão, que começa às 11h15 da manhã. Um bom dia para você. Paula Freire para o Repórter Melodia.
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1: Dez horas e quatro minutos.
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0: para 10 horas e 18 minutos. Bom dia, bom dia. Com muita alegria no seu rádio, dando continuidade à nossa manhã 102,3. Hoje, 14 de maio, tamo junto contigo em 2026, voando literalmente, maio mês 5, né? Rapaz, o ano já tá chegando na metade, ameamos a primeira quinzena de maio. Pra tu aí que trabalha com datas, com períodos de prazo aí, tamo junto, hein? Um ótimo finalização aí da primeira quinzena e vamos junto, abrindo a segunda quinzena. Pela 102,3 Melodia FM, a mais simpática aqui do sul de Minas, sem conversa. Em nossas 55, 60 cidades, depende do dia. Se o transmissor também estiver disponível, às vezes ele não tá tão animado, parece que ele tem vida própria, gente, interessante. Tem dia que ele abraça 30, 40 cidades, tem dia que ele ultrapassa 60 cidades. Mas é uma questão do transmissor, né? Nós tentamos aqui abraçar o seu coração antes de qualquer coisa. Antes de qualquer distância, tentamos convencer você que a Melodia FM é a emissora certa pro seu dia a dia. Pro seu corre, quando você tá trabalhando, quando você tá descansando, quando você tá na boleia do seu caminhão. Obrigado pela carona aí, hein? 10 horas e 19 minutos, 22 graus na terra do ET, cidade de Varginha, sensação térmica? Apenas 20 graus, moço. Vamos ver a máxima de hoje. Por aqui a máxima apenas 25 graus, muitas nuvens durante o dia, períodos de céu nublado. E à noite também, muitas nuvens no céu. Chuva tá passando longe. Umidade relativa do ar tá bem interessante, próximo do 100%. Às 10 horas e 20 minutos, antes de começarmos com nossas participações, quero mandar um alô todo especial para os amigos do bairro São Francisco. Bom dia, bom dia. Tu mora aí no São Francisco? Como é que tá a tranquilidade aí? Tá de folga hoje? Curtindo a nossa programação? Obrigado, viu, dona de casa, nos afazeres domésticos, também no Parque Rinaldi, Parque, perdão, Imperial, né, Rinaldi, não. Parque Imperial, bom dia, pertinho do São Francisco também, tu trabalha aí no Imperial, tamo junto, obrigado por estar conosco, tá? Tô passando aí pra dizer que o mutirão de combate à dengue tá todo vapor na região aí, viu, gente? Passou na sua rua ainda não? Fica tranquilo, vai passar. Móveis velhos, vidros, latas, pneus, plástico. Tá bom, faz a sua parte aí, tá? Até amanhã, os nossos agentes de combate à dengue vão estar por aí levando a tranqueirada. Se necessário for, na semana que vem retornarão, esperamos que não. O quanto antes a gente acabar com essa situação aí de casas, serviços, comércio aí que tá acumulando materiais a céu aberto, bora parar com isso, tá? A prefeitura faz a parte dela. A gente faz a nossa parte, tudo fica certo. Por aqui, a parte que uma das partes que eu mais gosto de fazer na hora da saudade que vem no jeitão sertanejo, é entregar a música do Alberto Edreno. Falei de mim, na mais simpática do sul de Minas.
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Ô, Brunão, bom dia. Tudo bom, Brunão? Tudo jóia com você aí? Manda uma música boa pra nós aqui em Poço Fundo, com o Alisson. Certinho? E direto fazendo um cigarrinho aqui na fabriqueta de cigarrinho, escutando a Melodia FM, a mais ouvida do sul de Minas. Certinho? Falou, meu amigo, bom dia, bom trabalho pra você, boa semana.

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1: Dez horas e 33. Eu digo mais uma vez, 10h33, pela Melodia FM, se aproxime demais. Tamo junto contigo, que curte a nossa programação com os amigos da Construção Civil. Cadê os rapazes? Aonde estamos, meus amigos? Bom dia, bom dia. Bruno, bom dia. Zap do Xande aí. Manda um alô pra Vovozona, pro Paulinho Garrote, pro Carioca, pro Miro e pro Nezinho, no bairro Santa Luzia, na obra aí. Rapaz, essa lista tá mais curta, Xande. Vocês costumam mandar um bocado de gente aí. O que aconteceu? Se eu sou aí. Os meninos parou de pedir pro Val, não fala meu nome no programa daqui, rapaz, lá não, que não tá dando certo, não. Um abraço pra toda a equipe aí, de forma especial, pros meninos que participaram com a gente aí. Muito obrigado pelo carinho da sintonia, uma ótima jornada pra toda a equipe aí na obra do Santa Luzia, no bairro Santa Luzia. 10 horas e 34 minutos, bora falar de cultura, né? Somos enjoado, tio. E, claro, enjoado no melhor do sentido, nós temos... A cultura, vamos dizer assim, aqui em Varginha está recheada de atrações imperdíveis para você aproveitar de hoje até amanhã. Tem mais para frente aí, mas vamos por partes, não confunde muitas ideias nossas. Bora falar de hoje e amanhã. Hoje tem dois eventos rolando aqui em Varginha, eventos culturais. Às 7 horas da noite, o Museu Municipal apresenta um concerto gratuito de música erudita brasileira. Com o pianista amazonense Marcos Leite, celebrando 43 anos de carreira ali no casarão, abaixo da matriz, onde funciona o nosso museu. É só chegar chegando, entrada aberta ao público, entrada gratuita para o concerto aí. Esse é o primeiro evento hoje. O segundo evento hoje também acontece no Teatro Capitólio, às 8 horas da noite, com o pianista Rogério Couri. Com um show de piano em cena aí, repleto de música popular brasileira, trilha de filmes e muito mais. Ingressos, esse aí você paga, você vai no site Simpla e pode comprar, ou ainda pode comprar presencialmente na bilheteria do Capitólio aí e tá tudo certo. Amanhã, sexta-feira, dia 15, no mesmo horário, às 8 horas da noite, a diversão vai ficar por conta da irreverente Nani People. Com o musical Nani é Pop, no Teatro Capitólio também, com muito humor, muito alto astral, com aquele raciocínio que Nani Pip, só ela que tem, e é ajeitado, a mulher ela é danada, viu? Aí faz a gente dar muita, mas muita risada mesmo. Ingressos pro show da Nani People amanhã, mega bilheteria ou na Matos Calçados, beleza? Fique atento aí à classificação da Nani. Ela, o humor dela é um pouquinho mais, vamos dizer assim, maduro? Não, não é a palavra certa. Molecada de 14 anos pra baixo não pode não, tá bom? Crianças aí não pode, é de 14 pra cima. Enquanto os outros eventos são livres, entrada gratuita também. Garanta aí seu lugar, porque os ingressos são limitados. 10h36, bora aqui mandar um alô todo especial pra nossa amiga que tá na participação já, a Cris. Bom dia, Cris, como é que você tá, mulher? Tudo na santa paz, ouvindo a gente, curtindo a programação, valeu mesmo, viu? Na internet, no aplicativo do celular, tá ela na cidade de Cascavel, no Paraná, e o Dinha, obrigado por estar conosco também. Vamos junto aqui com a Vila Floresta, curtindo a nossa programação, amiga Natalina. Bom dia, Bruno, precisamos rezar muito. Nossa Senhora de Fátima, rogai a Deus por nós. Natalina, o que aconteceu, mulher? Por que você tá aqui? A gente, infelizmente, Natalina, não sei se é o seu caso, acredito que não. Vou falar por mim, tá? Vou falar por mim só, somente por mim. Eu começo a rezar demais quando o trem tá feito do meu lado. Aí eu chamo tudo quanto é santo pra me ajudar. 10h37, aqui é o seu lugar, Chico Rei, Paraná.
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bom dia, meu amigo. Passando aí para convidar a galera de Varginha que curte o Flashback hoje, aulão no VTC, hein? A partir das 19 horas. Tá todo mundo convidado para participar com a gente lá, totalmente de graça. Pode chegar, entrar e participar. Para quem viveu a época de ouro aí, anos 70, 80, 90. Vamos lá relembrar os velhos tempos no VTC hoje, hein? Estreia do aulão. Começa hoje, vão ser todas as quintas, a partir das 7 horas lá no VTC. Todo mundo convidado, inclusive você, meu amigo. E lembrando que teremos a presença lá do DJ Xandão, hein? Pra animar a galera lá, hein?

0: Ela nem... 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
0: 10h53. Estamos por aqui com você na Melodia FM. Estamos por aí com você curtindo a nossa programação. No seu corre, no seu dia a dia, nos seus afazeres domésticos. Muito grato pela sua sintonia na área rural. Amiga Alaide, na Fazenda Santa Luzia. Um forte abraço para toda a equipe aí. Estamos na época da lavoura agora, né? Trabalhando barbaridade aí no bairro Treviso também, com os amigos da Construção Civil, Denis Pedreiro. Oi, tchê, Marcelinho de Lima. Tchê, com Camargo cantando Pode Chorar. Modão bonito também, né? Ô, Denis, obrigado por estar com a gente, meu amigo. Melodia, Bruno, é mais que uma emissora, é um sentimento de felicidade no coração dos ouvintes. Rapaz, eu vou usar essa frase aí de jargão, bonita toda vida. Que é isso? Quem não cria, copia, né? Obrigado, viu, Denis? 10 horas e 54 minutos. Bom dia, com muita alegria também. A nossa amiga Laide, na Vila Ipiranga, curtindo, apreciando a nossa programação. Laide, obrigado por estar com a gente, viu? Tamo junto, daqui a pouquinho chegando a nossa última sequência.
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0: Ficar. 10h55, bora junto.

0: Obrigado.
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3: 10 horas e 57 minutos.
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11 horas em ponto. Chegamos aqui na nossa última sequência do Saudade Sertaneja de hoje. Bom dia, com muita alegria. Mandou um áudio pra nós, infelizmente não vai dar tempo. Alô, João, o senhor tá bom, meu amigo? Um abraço pra você, eu vou ouvir com calma aqui. Amanhã nós repete ele, tá? Bruno, seu programa tá muito apaixonado, um abraço. Vânia Custódio, Vaninha, obrigado. Nós tenta, né? Nós apaixonado, é por isso que o programa fica, entendeu? 11 horas em ponto, muito grato pelo carinho da sua sintonia, da sua conexão junto à emissora mais simpática do sul de Minas. Vamos agora com os destaques do Jornal do Cidadão, que vai ser apresentado daqui a pouquinho, logo mais às 11 horas e 15 minutos. Põe sentido aí, por favor. Às 11 horas em ponto, bora aqui para você dizendo que a inflação em Varginha sobe. Ou melhor, nesse mês, nós estamos em maio, subiu no mês de abril, né? Alimentos e habitação são os vilões aí da alimentação. Com o inverno chegando, especialista orienta sobre a necessidade da vacina contra a gripe. E dá dicas e cuidados, especialmente para quem tem alergias. Dia de campo, Fundação Procafé apresenta técnica de irrigação sustentável em nossa cidade. Varginha registra novo descarte irregular de seringas no lixo. Saiba como descartar objetos perfurocortantes corretamente. 11 horas e 1 minuto, vou me despedindo por aqui. Eu vou com Deus. Sula Miranda, Roberta Miranda tá mandando embora. Vá com Deus, já foi tarde, né? Um abraço, gente. Fica por aí com o Jornal do Cidadão. Amanhã eu retorno a partir das 5 horas da manhã com o Sertanejo Raiz, o programa Bom Dia Trabalhador. O senhor, a senhora, tudo já está convidado a participar. Um ótimo início de tarde. Papai do céu guiando os nossos caminhos.

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0: Bom dia, são 11 horas e 15 minutos.
1: Bom dia. A partir de agora, eu, Paula Freire e Keila Costa te fazemos companhia nesta quinta-feira, 14 de maio.
0: A data é historicamente marcada pela reflexão pós-abolição no Brasil e foca na sobrevivência da população negra após a assinatura da Lei Áurea.
1: Hoje também é Dia Continental do Seguro e a Igreja Católica celebra São Matias.
0: Vamos aos destaques desta edição.
1: Custo de vida, inflação em Varginha sobe em abril, alimentos e habitação são os vilões.
0: Com o inverno chegando, especialista orienta sobre a necessidade da vacina contra a gripe e dá dicas de cuidados especialmente para quem tem alergias.
1: Dias de campo, Fundação Procafé apresenta técnica de irrigação sustentável em Varginha.
0: Morre o padre Carlinhos, ex-pároco da Igreja Matriz do Divino Espírito Santo.
1: Varginha registra novo descarte irregular de seringas no lixo. Saiba como descartar objetos perfurocortantes corretamente.
0: Praça do ET recebe mostra de dança ao ar livre neste sábado.
1: Conselho de Cultura de Varginha discute editais da Lei Aldir Blanc em reunião aberta à comunidade artística.
0: Hoje tem concerto de piano gratuito no Museu Municipal com Marcos Leite.
1: Rogério Cury se apresenta nesta quinta no Capitólio com o espetáculo Piano em Cena.
0: Gastromoda une gastronomia, moda e cultura em evento gratuito em Varginha.
1: Começa hoje o Festival Curta Arte Curta.
0: Varginha lança agenda integrada de cultura e turismo para ampliar divulgação de eventos.
1: O Jornal do Cidadão começa agora.
0: Bom dia, Paula.
1: Bom dia, Keila.
0: Giro de notícias. Áudio de Flávio Bolsonaro repercute internacionalmente e pai de Daniel Vorcaro é preso pela Polícia Federal. Confira esses e outros destaques do dia com Norberto Notari.
2: A Polícia Federal prendeu na manhã desta quinta o pai de Daniel Vorcaro, Henrique Vorcaro. A prisão foi autorizada pelo Supremo Tribunal Federal e faz parte da investigação sobre as irregularidades do Banco Master. Publicitário Thiago Miranda, dono da agência MIT, confirmou ter intermediado repasses do ex-banqueiro Daniel Vorcaro para um filme sobre o ex-presidente Jair Bolsonaro. A declaração foi feita após reportagem do The Intercept Brasil revelar que o senador Flávio Bolsonaro teria negociado US$24 milhões com Vorcaro para financiar a produção audiovisual, inclusive com um áudio vazado. E a imprensa internacional destacou a notícia sobre a conversa entre o senador Flávio Bolsonaro e o banqueiro Daniel Vorcaro, dono do Banco Master. A notícia ganhou espaço no La Nación, The Washington Post, Reuters e Bloomberg, entre outros. A mídia estrangeira falou em aprofundamento da crise no campo bolsonarista. O governo federal anunciou medida para tentar conter a alta dos combustíveis no país. Proposta prevê a criação de um subsídio que pode chegar a 89 centavos por litro de gasolina e 35 centavos por litro do diesel. A ação será implementada por meio de uma medida provisória assinada pelo presidente Lula. A Anvisa adiou a análise do recurso da Química Amparo contra a suspensão da fabricação, venda e uso de produtos da marca IP. Segundo a agência, uma fiscalização encontrou 76 irregularidades na fábrica, incluindo a presença de uma bactéria em mais de 10 lotes de produto. A empresa deve apresentar hoje medidas corretivas e o caso voltará a ser analisado amanhã. Copa do Brasil, o Atlético Mineiro avançou ao bater o Ceará nos pênaltis. O Vasco empatou com o Paysandu por 2-2 e também está nas oitavas. O Remo e o Mirassol avançaram ao vencer Bahia e Bragantino por 2-1. O Palmeiras goleou o Jacuipense por 4-1 e está na próxima fase. O Santos bateu o Curitiba e também passou. O São Paulo foi eliminado ao perder para o Juventude por 3-1, que culminou também na demissão do técnico Roger Machado.

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1: O mercado cafeeiro apresentou ontem mais uma pequena alta na região e o café tipo 6, bebida dura, foi negociado a R$ 1.673 e o tipo 7 a R$ 1.610. No mercado futuro da BMF, a cotação fechou a US$ 344,55, com alta de 0,80 centavos em saca. São informações do Centro do Comércio de Café do Estado de Minas Gerais. E agora, as informações do mercado financeiro para esta quinta-feira. O dólar fechou a cotação ontem, com um leve viés positivo ante o real, após queda na véspera e hoje abriu a R$ 5,01 e o euro valendo R$ 5,87.
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2: 11h20. Hoje, o Museu Municipal de Varginha será palco de uma noite especial dedicada à música erudita brasileira. A partir das 19h, o espaço recebe o concerto do pianista e professor amazonense Marcos Leite. A entrada é gratuita e aberta à comunidade.
3: A apresentação faz parte das comemorações pelos 43 anos de carreira artística do músico e traz um repertório com obras de importantes compositores brasileiros, como Lindalva Cruz, Arnaldo Rebelo, Francisco Mignone e Heitor Villa-Lobos.
2: O concerto também terá uma homenagem especial aos 40 anos de falecimento de Francisco Mignone, um dos maiores nomes da música clássica brasileira. O evento conta com apoio da Prefeitura de Varginha por meio da Fundação Cultural e do Museu Municipal. O museu fica na Praça Governador Benedito Valadares, número 141, no centro, no casarão abaixo da Igreja Matriz do Divino Espírito Santo.
3: O pianista Rogério Cury retorna a Varginha com o espetáculo Piano em Cena, prometendo uma apresentação marcada por emoção e grandes clássicos da música. O show será hoje às 19h no Teatro Municipal Capitólio, reunindo no repertório sucessos do cinema, do jazz, da MPB, da música pop romântica e obras imortalizadas ao piano.
2: A proposta do espetáculo é proporcionar ao público uma experiência sensorial com interpretações que transitam entre diferentes estilos e épocas, valorizando a expressividade e a conexão com a plateia. Os ingressos estão disponíveis para compra por meio da plataforma Simpla.
3: O palco do Teatro Capitólio em Varginha recebe a atriz e humorista Nani People nesta sexta-feira, com o espetáculo musical Nani é Pop. A apresentação será única às 19h, prometendo divertir e emocionar o público com histórias, canções e reflexões sobre o amor em suas mais variadas formas.
2: Após o sucesso da participação no programa Popstar da Rede Globo, Nani traz ao palco um solo musical irreverente, misturando humor e interação com a plateia. A classificação é de 14 anos e os ingressos estão à venda pela plataforma da Mega Bilheteria. Os ingressos também podem ser adquiridos na loja Matos Calçados, no centro de Varginha, e são limitados.
3: A Prefeitura de Varginha lançou uma agenda integrada de eventos que reúne em único sistema digital as programações da Fundação Cultural e da Secretaria Municipal de Turismo e Comércio. A ferramenta está em funcionamento desde fevereiro deste ano e tem como objetivo fortalecer a transparência, melhorar a comunicação com a população e facilitar o acesso às atividades culturais e turísticas da cidade.
2: A programação da Fundação Cultural pode ser consultada no endereço fundacaoculturaldevarginha.com.br/agenda, enquanto as atividades de lazer e negócios estão disponíveis em turismo.varginha.mg.gov.br/agenda. A proposta é centralizar as informações e garantir atualizações mais rápidas e precisas sobre os eventos realizados no município.
3: Além dos sites oficiais, a divulgação também acontece pelas redes sociais da Prefeitura, Instagram, WhatsApp institucional e demais canais digitais, ampliando o alcance das informações para a população.
2: Hora certa, 11h25. O Conselho Municipal de Política Cultural de Varginha realiza, na próxima segunda-feira, uma reunião para discutir os editais da Política Nacional Aldir Blanc, a PNAB. O encontro será às 14h, na antiga estação ferroviária, que fica na Praça Mateus Tavares, no centro da cidade.
3: A reunião contará com a participação de representantes da Fundação Cultural de Varginha e da AME Cultura, fortalecendo o diálogo sobre a implementação das ações culturais previstas pela política pública no município. A iniciativa é aberta a artistas, produtores culturais e toda a comunidade interessada em acompanhar e participar das discussões sobre os investimentos e editais voltados ao setor cultural.
2: Além da participação presencial, o encontro também será transmitido ao vivo pelo YouTube no canal Varginha Cultural, permitindo que a população acompanhe os debates de forma remota. Segundo a organização, o objetivo é ampliar a transparência, fortalecer a participação social e garantir maior envolvimento da classe artística nas decisões relacionadas

0: Poesia, poesia e artes integradas, além da mostra Acessa, que valoriza a inclusão e coloca artistas com deficiência como protagonistas das apresentações. O festival contará com participantes de cidades como Lavras, Alfenas, Lambari, Campanha e Eloy Mendes, promovendo intercâmbio cultural e artístico.
1: Além dos espetáculos, o Curta Arte Curta também terá oficinas, palestras e atividades formativas. Entre os convidados estão Newton Haribol, com oficinas de palhaçaria, Isaura Brito, com arte terapia, e especialistas que vão abordar criatividade, psicanálise e produção cultural.
0: Outro destaque é o projeto VGA On Tour, que levará apresentações itinerantes para pontos turísticos de Varginha, com música, teatro, contação de histórias e performances artísticas espalhadas pela cidade. A organização destaca que a edição comemorativa de 20 anos reforça o compromisso do festival com a arte, a inclusão e a transformação social por meio da cultura.
1: E ouça depois do intervalo.
0: Custo de vida, inflação em Varginha sobe em abril, alimentos e habitação são os vilões.
1: Com o inverno chegando, especialista orienta sobre a necessidade da vacina contra a gripe e dá dicas de cuidados especialmente para quem tem alergias.
0: E ainda nesta edição,
1: empresa Gelúcio abre novas vagas de emprego.
0: Gastromoda une gastronomia, moda e cultura em evento gratuito em Varginha.
1: A gente volta já já.
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1: 11:31. Economia. A inflação em Varginha registrou alta de 1,43% no mês de abril, segundo dados do Índice Municipal de Preços ao Consumidor, o IMPC. Apesar do aumento, o resultado representa desaceleração em relação ao mês de março, quando o índice chegou a 2,16%. No acumulado dos últimos 12 meses, a inflação na cidade já soma 4,58%.
2: O levantamento é realizado pelo Instituto Federal do Sul de Minas em parceria com o UNIS e o GESUL, com pesquisa mensal de preços em diversos setores do comércio local. O grupo Habitação teve a maior alta do mês, puxada principalmente pelo aumento do gás de cozinha e dos produtos de limpeza.
1: Já o setor de alimentação também apresentou forte avanço, com destaque para o aumento expressivo.

0: Recibo da batata, cebola e tomate. Em contrapartida, produtos como banana, ovos e óleo de soja ficarão mais baratos. O Grupo Transporte registrou leve queda, influenciado pela redução nos preços do etanol e da gasolina. Já a educação permaneceu estável no período.
1: A Fundação Procafé realiza na próxima semana a edição 2026 do Dia de Campo em Varginha, com foco em soluções para a irregularidade climática. O repórter Euclides Oliva traz as informações.
2: O evento ocorre dias 21 e 22 deste mês, é promovido pela Fundação Procafé e é uma oportunidade para o cafeicultor conhecer as inovações, as novas práticas para a cafeicultura. E acontece na Fazenda Experimental do Procafé, dividido em quatro setores. Para comentar o assunto, eu converso com o engenheiro agrônomo da Fundação Procafé, Gabriel Reis Lacerda. Gabriel, essa é a ideia, né? Dividiu a fazenda lá em quatro setores. O que vai estar sendo apresentado, então, ao cafeicultor?
3: Bom, esse ano a gente escolheu quatro temas de interesse da cafeicultura, novidades que vem acontecendo aí no último ano. A gente vai falar de novos tipos de muda de café, né, novos recipientes que serão utilizados para a produção de mudas de café agora, mas futuramente, coisas mais inovadoras, coisas mais tecnológicas. A gente vai falar do melhoramento genético, que é o carro-chefe da Fundação Procafé. A gente, todo ano a gente apresenta alguma coisa, alguma novidade, alguma variedade nova. Então o pessoal vai poder ver no campo lá a produtividade e as novas variedades que estão sendo desenvolvidas. Vai ter um experimento que a gente está chamando de épocas de colheita, onde a gente colheu o café mais precocemente ou no meio da colheita ou mais tardiamente, uma lavoura mais nova, e mostrar os efeitos delas na próxima safra. E também vamos apresentar os fatores climáticos ocorridos no último ano e os impactos que isso vai proporcionar na safra agora, que vai ser colhida em 2025, e também alguma coisa já para a safra de 2026.
2: Então, até como você falou em relação a fatores climáticos, por exemplo, que já muda toda uma previsão, toda a prática, né? Que antes a gente tinha tudo certinho em cada época do ano, mas hoje já está uma bagunça total. O cafeicultor, ele está mais atento a essas práticas, o que fazer? Ele já consegue apostar mais nessas novas tecnologias ou ainda continua com aquela postura de conservador?
3: Como tudo hoje em dia, a evolução é inevitável, né? E o produtor de café, ele está buscando novas tecnologias, ele está buscando implementar essas tecnologias nas suas fazendas, né? Aproveitando o atual cenário que é positivo para a cafeicultura, então o pessoal pode investir um pouco mais, pode conseguir melhorar a sua propriedade para futuramente ter boas produtividades, né? E conseguir ter uma rentabilidade razoável na cultura do café.
2: Agora, para essa exposição nos dois dias, o evento começa a partir de que horário no dia 21?
3: O evento, ele começa às 8 horas da manhã na Fazenda Experimental de Varginha. O pessoal é recebido lá com o café da manhã, onde tem os estandes das empresas, parceiras, né? Então fica reunido ali trocando ideias, técnicos de cooperativas, os pesquisadores, os produtores. Posteriormente a esse momento, em uma abertura, a gente vai dar um giro nas estações, que a gente chama. São grupos, né, de 60, 70 pessoas, cada hora sai um grupo, e esse grupo vai seguir todas essas estações e ter acesso a todas essas informações que a gente tem lá para disponibilizar nesse ano.
0: As inscrições para o evento são gratuitas e devem ser feitas pelo portal oficial da instituição fundaçãoprocafé.com.br. Como parte da ação social do encontro, a organização solicita a doação de 1 quilo de alimento não perecível no momento da chegada.
1: Hora certa, 11h36. Voltamos ao Noticiário Nacional. Dias Toffoli é eleito para ministro efetivo do TSE. As informações com Roberta Lopes.
4: O ministro Dias Toffoli, do Supremo Tribunal Federal, foi eleito nesta quarta-feira para o cargo de ministro efetivo do Tribunal Superior Eleitoral, órgão responsável pelas eleições no Brasil. A escolha simbólica foi realizada pelo plenário do Supremo, em função da renúncia da ministra Carmen Lúcia ao cargo de ministra efetiva. Toffoli já faz parte do colegiado como ministro substituto. Nesta terça-feira, a ministra foi sucedida na presidência do TSE pelo ministro Nunes Marques. Com as mudanças, o ministro Flávio Dino assumirá uma vaga de substituto. O Tribunal Superior Eleitoral é composto por 7 ministros, sendo 3 do STF, 2 do Superior Tribunal de Justiça e 2 advogados indicados pelo presidente da República, além dos respectivos substitutos.
0: Governo fará ajuste em medida provisória para proibir bets no Desenrola Fies. A reportagem com Daniela Longuinho.
5: O Ministério da Fazenda informou nesta quarta-feira que vai fazer ajustes na medida provisória do Desenrola 2.0 para deixar mais clara a proibição da participação em apostas esportivas por pessoas que aderirem aos programas de renegociação de dívidas do governo federal. Segundo o secretário-executivo da Fazenda, Rogério Seron, a mudança vai esclarecer que a restrição vale não apenas para o Desenrola Famílias, mas também para o Desenrola Fies. Ao renegociar dívidas pelo Desenrola 2.0, o cliente assume o compromisso de não utilizar plataformas de apostas por 12 meses, período em que seu CPF fica bloqueado nesses sites. De acordo com o Seron, o texto original da medida provisória não deixava clara a aplicação da regra ao programa voltado a estudantes com dívidas do Fies, o Fundo de Financiamento Estudantil. A restrição já havia sido anunciada no Desenrola Famílias, voltado à renegociação de dívidas de consumidores de baixa renda. O integrante da equipe econômica classificou a alteração como um pequeno ajuste e disse que o governo decidiu antecipar a informação para evitar dúvidas sobre o alcance da medida. O Desenrola Fies entrou em operação nesta quarta-feira. Segundo o Ministério da Fazenda, o sistema registrou grande procura já nas primeiras horas de funcionamento.
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1: 11h39. A empresa Gelúcio anunciou a abertura de novos processos seletivos para a contratação de profissionais em Varginha e também na região do Circuito das Águas. As oportunidades contemplam diferentes áreas de atuação, desde funções técnicas e logística até o setor comercial.
0: Em Varginha, as vagas disponíveis são para torneiro e ajustador mecânico, estoquista e almoxarife, além de auxiliar de almoxarifado. Já para a área comercial, a empresa está contratando vendedor externo de peças e serviços, com atuação voltada ao Circuito das Águas. Para essa vaga, é necessário residir em cidades como Caxambu, São Lourenço ou municípios próximos.
1: A empresa oferece salários compatíveis com o mercado e benefícios como assistência médica e odontológica, cesta básica, seguro de vida, transporte e convênios com farmácia, supermercado e gás. Algumas funções ainda contam com premiação por produtividade e comissão sobre vendas.
0: Os interessados devem enviar currículo para o e-mail recrutamento@gelucio.com.br. recrutamento@gelucio.com.br ou entrar em contato pelo WhatsApp 3690-5875. 3690-5875.
6: Plantão de farmácias.
7: Farmácias que vão fazer plantão diurno de 8 da manhã às 8 da noite até domingo, dia 17. Drogasil, da Praça João Pessoa, número 51, Praça da Caixa d'Água. Drogaria Natus Farma, da Rio Branco 304, Eric Farma, da Avenida Rogaciano Francisco Coelho 163, no Nova Varginha, e Drogaria Ultra Popular, da Avenida Doutor José Justiniano dos Reis 2155, Alto Sion. as drogarias Natus Pharma, acima do antigo Cine Rio Branco, e Drogazil da Praça da Fonte, vão fazer plantão 24 horas e noturno no sábado, de 8 da noite às 8 da manhã de domingo. A Natus Pharma, da Avenida Rio Branco, vai fazer plantão noturno de 8 da noite de domingo às 8 da manhã de segunda-feira, dia 18. Para saber mais a respeito do plantão de farmácias em Varginha, é só entrar em contato com a Rádio Melodia ou então consultar a Prefeitura através da internet.
8: Notas de falecimento.
1: Faleceu na manhã de ontem em Taubaté, no interior de São Paulo, o padre Carlos Jorge dos Santos, conhecido como Padre Carlinhos. O religioso tinha 78 anos. Natural de Lavras, Padre Carlinhos dedicou grande parte de sua vida sacerdotal à comunidade de Varginha, onde construiu uma trajetória marcada pela fé, acolhimento e serviço à Igreja Católica.
0: Ele atuou por muitos anos na paróquia do Divino Espírito Santo, se tornando uma das figuras religiosas mais conhecidas e respeitadas da cidade. Em nota oficial, a paróquia do Divino Espírito Santo lamentou profundamente a perda e destacou o carinho conquistado pelo sacerdote ao longo dos anos de ministério.
1: Nossos sinceros pêsames aos familiares e a toda a comunidade católica.
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0: 43. De acordo com o Climatempo, hoje em Varginha, dia de sol com muitas nuvens e períodos de céu nublado. Noite também com muitas nuvens. A máxima pode chegar aos 25 graus. Agora, 24 graus na cidade. Amanhã, o dia será parecido, com mínima de 15 e máxima de 24 graus. Confira agora como fica o tempo hoje no Sudeste.
9: A previsão do tempo para a região Sudeste nesta quinta-feira apresenta possibilidade de chuva em todo o estado do Espírito Santo, Noroeste e Norte Fluminense. O mesmo é esperado nas cidades que ficam próximas à divisa de Minas Gerais e Espírito Santo. Nas demais regiões do Sudeste, variação entre muitas e poucas nuvens. Entre as capitais, mínima de 13 graus em São Paulo. A máxima deve chegar a 31 graus em Vitória. A umidade relativa do ar varia entre 30 e 100%. As informações são do Instituto Nacional de Meteorologia. Sophie Stein, o tempo e a temperatura.
1: Ouça depois do intervalo.
0: Frio reduz doações e passe de Varginha faz apelo urgente por doadores de sangue.
1: Varginha registra novo descarte irregular de seringas no lixo. Saiba como descartar objetos perfurocortantes corretamente.
0: E ainda nesta edição.
1: Família de paciente agradece a equipe de oncologia do Hospital Bom Pastor pelo acolhimento.
0: Varginha ganha ponto fixo para a troca de figurinhas da Copa do Mundo 2026.
1: A gente volta já já.
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1: 14 para o meio-dia. Com a chegada do frio, os estoques de sangue começam a cair de forma preocupante em Varginha e em toda a região. Mesmo com a redução do número de doadores, os hospitais continuam atendendo pacientes que dependem de transfusões para sobreviver. Crianças em tratamento, vítimas de acidentes, pessoas que passam por cirurgias e pacientes com doenças graves precisam diariamente das bolsas de sangue.
2: Por isso, o Passe Varginha faz um apelo urgente à população para que as doações continuem durante o período de baixas temperaturas. A doação é rápida, segura e pode salvar até 4 vidas. Todos os tipos sanguíneos são necessários neste momento. O Passe de Varginha anunciou que vai fazer um mutirão de doação de sangue no dia 18 de maio, próxima segunda-feira.
1: Para doar sangue é necessário ter entre 16 e 69 anos. Menores de idade com 16 e 17 anos precisam apresentar autorização dos responsáveis. Também é obrigatório pesar mais de 50 quilos, estar em boas condições de saúde, sem sintomas de gripe ou infecções, além de apresentar um documento oficial com foto. A recomendação é que o voluntário esteja alimentado no momento da doação, evitando apenas alimentos gordurosos antes da coleta.
2: O agendamento para doação pode ser feito pelo WhatsApp 998-13-9482. 998-13-9482. Além de doar, a população também pode ajudar compartilhando a campanha e incentivando familiares e amigos a participarem. O passe fica na Avenida Maria Rezende Braga, número 55, no bairro Vila Verde.
1: A família de Maria Georgina Pereira Reguim manifestou publicamente agradecimento à equipe de oncologia do Hospital Bom Pastor, em Varginha, pelo atendimento e acolhimento recebidos ao longo de 7 anos de tratamento. Após o falecimento de Maria Georgina, ocorrido na última sexta-feira, os familiares enviaram uma nota destacando o carinho, a dedicação e o apoio prestados pelos profissionais da unidade durante toda a trajetória da paciente.
2: Segundo a família, além do atendimento médico, a equipe ofereceu respeito, empatia e acolhimento em momentos difíceis, tornando o tratamento mais humano e confortável. Na mensagem, os familiares ressaltaram que encontraram no hospital não apenas profissionais da saúde, mas também apoio emocional e solidariedade.
1: A nota afirma ainda que o cuidado recebido trouxe mais leveza diante dos desafios enfrentados durante o tratamento oncológico. O reconhecimento foi direcionado a toda a equipe de oncologia do Hospital Bom Pastor, em agradecimento pela assistência prestada ao longo dos anos. Com informações do blog do Madeira.
2: A hora certa, 11h50. Falta mais de um mês para o início do inverno, mas as temperaturas baixas registradas nos últimos dias acendem o sinal de alerta para a necessidade de prevenção das doenças que costumam aparecer com mais frequência nas estações mais frias do ano. A repórter Viviane Silva conversou com a médica alergista Daiane Moreira de Oliveira, que traz orientações importantes.
3: Com a queda da temperatura e o ar seco, aumentam os casos de alergias e outras doenças respiratórias. O processo inflamatório pode iniciar com ressecamento das vias aéreas devido ao tempo.
4: Quando a gente muda o tempo, né, a gente abaixa a umidade do ar. Isso faz com que a gente inflame mais a musculatura, toda a mucosa nasal. E aí é tudo uma via aérea única. Nariz, ouvido, garganta, pulmão. Então acaba que abaixa a umidade, inflama a mucosa e faz com que esses quadros que já são pré-existentes piorem nesse momento de inverno aí.
3: E a gente tem um problema dos vírus também, que circulam mais nessa época. Isso também traz aquele sinal de alerta, é um risco. A vacinação é importante?
4: Sim, a vacina é muito importante para que a gente consiga prevenir os quadros graves da influenza, ainda mais nos pacientes que já são alérgicos. Como eles já são alérgicos, ele já tem um componente aí de gravidade. Se ele pegar um vírus, principalmente influenza, o estado geral dele é pior, os sintomas dele são piores. Então, o risco para a saúde é muito maior.
3: Todos estão susceptíveis às alergias e doenças no período mais frio, mas as crianças costumam sentir de imediato essa alteração do ar. Para evitar doenças graves, é necessário ter a vacinação em dia.
4: Eu chego, sempre chego aqui no consultório, esses pacientes, as mães falam, sempre começa o inverno, meu filho já piora. Então, realmente, as crianças sofrem muito com essa mudança, porque as vias aéreas delas são menorzinhas, pequenininhas. Então, acaba que elas atacam mais, pioram mais, sim, nesse inverno.
3: E a gente tem outros fatores também externos, que são as queimadas. A gente já está no tempo seco, as pessoas ainda aproveitam para fazer queimado. Muitas vezes, devido ao frio, pouca ingestão de água, tudo isso influencia?
4: Tudo isso influencia. Então, baixa umidade do ar, menos ingestão de água por causa do frio, né? E as queimadas acabam ressecando mais essas vias aéreas e piorando esses sintomas.
3: Entre as orientações estão manter os ambientes ventilados, hidratação e evitar exposição ao frio intenso. A vacinação contra a gripe também é apontada como uma das principais formas de prevenção neste período.
4: E a gente consegue amenizar esses sintomas através do quê? Maior ingestão de água, lavagem nasal, então umidificar as vias aéreas, sempre jogar sorinho no nariz de manhã e de noite, pelo menos duas vezes no dia. Ambiente mais aberto, sempre abrir as janelas, né? Deixar mais, ventilar o ambiente para que não circule tanto o vírus nesse momento, né? E uma alimentação mais saudável, isso é muito importante.
3: E as alergias, elas podem evoluir para casos mais graves?
4: Pode sim. Uma rinite alérgica, que é só o nariz entupido, coçando, espirrando, pode inflamar tanto essa mucosa que pode evoluir com sinusites recorrentes, pneumonias e pode evoluir para asma, se não for tratada aí corretamente.
1: Se você ainda não se imunizou, vá até uma unidade de saúde com sala de vacina mais próxima de sua casa. E não esqueça de levar o cartão de vacinas para verificar a necessidade da imunização.
2: Menos de um mês após a Prefeitura de Varginha orientar a população sobre os cuidados com o descarte de materiais pérfuro-cortantes, um novo caso de descarte irregular de seringas no lixo comum foi registrado nesta semana no município. A situação preocupa autoridades e trabalhadores da coleta de lixo, já que o material oferece risco direto aos colaboradores responsáveis pelo recolhimento dos resíduos, podendo provocar acidentes e exposição a doenças.
1: A Secretaria Municipal de Meio Ambiente reforça que seringas, agulhas e outros materiais pérfuro-cortantes devem ser descartados de maneira correta, em recipientes apropriados e dentro de normas de segurança. Segundo os coletores de lixo, é fundamental que a população colabore para evitar novos casos. Eles destacam que o descarte inadequado coloca vidas em risco e pode causar sérios problemas de saúde pública.
2: A orientação é que materiais desse tipo nunca sejam jogados soltos no lixo doméstico. Saiba agora a maneira correta de descartar materiais que perfuram ou cortam. Nunca jogue agulhas ou seringas diretamente em sacos plásticos. Utilize garrafas PET, frascos de amaciante ou latas com tampa. O plástico deve ser grosso e o suficiente para não ser perfurado por dentro.
1: Tampe bem o recipiente com fita adesiva e escreva o conteúdo no exterior do recipiente, de forma visível. Seringas e agulhas utilizadas não devem ir para o caminhão de lixo comum. Leve o recipiente lacrado até a unidade básica de saúde mais próxima ou ao seu posto de saúde de referência.
2: A hora certa, 11h56. Voltamos a falar de cultura aqui no Jornal do Cidadão. Hoje, Varginha será palco de um evento que promete reunir sabor, estilo e cultura em um só lugar. O Gastromoda chega com uma proposta inovadora, integrando gastronomia, moda e expressão cultural em uma programação gratuita e aberta ao público. Realizado no restaurante Água Doce, o evento traz como destaque o desfile da coleção Outono no inverno, reunindo marcas e talentos da moda regional.
1: A programação inclui ainda a cozinha show gastronômica e apresentações culturais, valorizando a criatividade e a identidade do sul de Minas. A iniciativa busca fortalecer a economia criativa local, promovendo a conexão entre diferentes setores e proporcionando ao público uma experiência que vai além do consumo, destacando a cultura como motor de desenvolvimento.
2: Segundo a organização, o Gastromoda também é uma oportunidade para impulsionar negócios, gerar visibilidade para marcas regionais e atrair público, contribuindo para o crescimento sustentável da economia. Os ingressos já estão esgotados.
1: O evento conta com apoio da Acive, Sebrae, Abrazel, Seave, Frente da Gastronomia Mineira, Frente da Moda Mineira e Governo do Estado de Minas Gerais. O Gastromoda é viabilizado pela Política Nacional Aldir Blanc de Fomento à Cultura, do Ministério da Cultura e Governo Federal.
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5: Quina, Lotomania e Dupla Sena acumularam. E a Loto Fácil vai pagar R$ 646 mil para duas apostas no sorteio realizado ontem no Espaço da Sorte da Caixa Federal em São Paulo. A Quina sorteou as dezenas 2, 38, 43, 48 e 74. 2, 38, 43, 48 e 74, 74. Para hoje, os apostadores vão concorrer a 7 milhões da Quina, Loto Fácil e 60 milhões para quem acertar as 6 dezenas da Mega Sena. Façam suas apostas e boa sorte!
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2: De Dança, Corpo e Arte realiza neste sábado a segunda edição da Mostra de Dança ao Ar Livre em Varginha. O evento será na Praça do ET, no centro da cidade, com entrada gratuita e classificação livre. O espetáculo tem como objetivo aproximar a população da arte e da expressão corporal, levando apresentações de dança para um espaço aberto e acessível a toda a comunidade.
1: Segundo a organização, a proposta surgiu para permitir que pessoas que nunca tiveram a oportunidade de assistir a um espetáculo em teatro possam vivenciar a experiência artística de forma gratuita e ao ar livre. A apresentação será aberta ao público sem necessidade de ingressos ou cadastro prévio. Basta comparecer ao local e prestigiar o evento.
2: A mostra de dança será então neste sábado, a partir das 19h30, na Praça do ET. A expectativa é reunir famílias, jovens e amantes da cultura em uma noite especial de arte e entretenimento no coração da cidade.
1: Os colecionadores de figurinhas da Copa do Mundo de 2026 já têm um novo ponto de encontro em Varginha. A partir deste mês, a cidade passa a contar com um espaço fixo para troca de cromos repetidos, reunindo crianças, jovens e famílias apaixonadas pelo álbum oficial do Mundial. A iniciativa acontece todos os sábados, das 9h da manhã ao meio-dia, na Rua Presidente Antônio Carlos, em frente ao calçadão na região central da cidade.
2: O projeto é promovido pela Clínica Happy Dent e tem como objetivo resgatar a tradição do colecionismo, que mobiliza diferentes gerações a cada edição da Copa do Mundo. Além de ajudar os torcedores a completarem seus álbuns, o espaço também busca incentivar a convivência social e oferecer uma opção gratuita de lazer para a população.
1: Segundo os organizadores, o ambiente será aberto ao público, sem necessidade de cadastro prévio. Os participantes poderão levar suas listas de figurinhas faltantes e repetidas para realizar as trocas diretamente no local. Outros pontos da cidade também promovem a troca de figurinhas, como a loja Recicle Print, localizada na Rua Tiradentes. A expectativa é que o espaço se torne uma referência regional para colecionadores em busca das figurinhas mais difíceis e raras do álbum da Copa de 2026. E o Jornal do Cidadão termina agora com a apresentação, reportagens e edição de Keila Costa e Paula Freire, com colaboração dos repórteres Euclides Oliva e Viviane Silva.
2: Trabalhos técnicos, Jefferson Lima. Trabalhos de locução, JB.
1: Parceiros, Agência Rádio Web, Agência Brasil, Rádio Agência Nacional, Brasil 61, Assembleia de Minas e Agência Minas.
2: Também Prefeitura de Varginha, Fundação Cultural do Município, Guarda Civil Municipal, Polícias Militar e Civil, Corpo de Bombeiros Militar e SEMUL.
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2: O Jornal do Cidadão volta amanhã às 11:15 da manhã.
1: Outras notícias você acompanha ao longo da programação nas edições do Repórter Melodia.
2: Valeu pela sua companhia e pela sua audiência. Fique agora com o programa Bem Brasil. Boa tarde, até amanhã.
1: Boa tarde.
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10: 12:04.
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0: comunidades.
1: A Prefeitura de Varginha está com inscrições abertas para o processo seletivo de estágio remunerado da Secretaria Municipal da Fazenda. As oportunidades são destinadas a estudantes dos cursos de Administração, Ciências Contábeis e Economia. Ao todo, são 4 vagas imediatas, sendo 2 para Contabilidade e Tesouraria e 2 para o setor de Dívida Ativa, além de Cadastro de Reserva. A bolsa oferecida é de R$ 1.655, além de auxílio transporte e seguro pessoal. A carga horária será de 30 horas semanais, com jornadas de 6 horas por dia, de segunda a sexta-feira. Para participar, o candidato deve ter no mínimo 18 anos, estar cursando a partir do 3º período da graduação e não estar nos 2 últimos períodos do curso. As inscrições seguem até o dia 31 de maio e devem ser feitas pelo e-mail estagios.stv@varginha.mg.gov.br. estagios.stv@varginha.mg.gov.br. O edital completo está disponível no site oficial da Prefeitura de Varginha.
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4: Menos de um mês após a Prefeitura de Varginha orientar a população sobre os cuidados com o descarte de materiais pérfuro-cortantes, um novo caso de descarte irregular de seringas no lixo comum foi registrado nesta semana no município. A situação preocupa autoridades e trabalhadores da coleta de lixo, já que o material oferece risco direto aos colaboradores responsáveis pelo recolhimento dos resíduos, podendo provocar acidentes e exposição a doenças. A Secretaria Municipal de Meio Ambiente reforça que seringas, agulhas e outros materiais pérfuro-cortantes devem ser descartados de maneira correta, em recipientes apropriados e dentro das normas de segurança. Segundo os coletores de lixo, é fundamental que a população colabore para evitar novos casos. Eles destacam que o descarte inadequado coloca vidas em risco e pode causar sérios problemas de saúde pública. A orientação é que materiais deste tipo nunca sejam jogados soltos no lixo doméstico. Saiba agora a maneira correta de descartar materiais que perfuram ou cortam. Nunca jogue agulhas ou seringas diretamente em sacos plásticos. Utilize garrafas PET, frascos de amaciante ou latas com tampa. O plástico deve ser grosso o suficiente para não ser perfurado por dentro. Tampe bem o recipiente com fita adesiva e escreva o conteúdo no exterior do recipiente, de forma visível. Seringas e agulhas utilizadas não devem ir para o caminhão de lixo comum. Leve o recipiente lacrado até a unidade básica de saúde mais próxima ou ao seu posto de saúde de referência.
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4: Mercado de trabalho. Novas vagas. Novas oportunidades.
5: A empresa Melita está com 2 vagas abertas em Varginha para o cargo de auxiliar de recebimento de matéria-prima. As oportunidades são para contratação efetiva e também temporária. Os candidatos devem ter ensino médio completo, experiência mínima de 6 meses e disponibilidade para trabalhar em turnos. Entre os benefícios estão vale alimentação, transporte fretado, assistência médica e participação nos resultados. Os currículos devem ser enviados para o e-mail recrutamento.mitrhvga@gmail.com. recrutamento.mitrhvga@gmail.com. No assunto, colocar auxiliar de RMP Melita.
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1: Beleza, cá estamos nós, levemente rouco, mas dá pra ir legal, tranquilamente. Hoje, quinta-feira, 14 de maio, ano 2026. E vamos, que hoje tem TNT Rock, a coisa tem que ser ligeira. E pra começar, tem trio Parada Dura. Você sabe, eu gosto dessa moda, você sabe meu endereço, você sabe onde me encontra, você não passa lá porque não quer. Fazer o quê, né? Enquanto isso, vamos curtindo a moda aí, três.

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Aí chegando ela, Simone Mendes. 3h30. Ô, Sofrência! Sai de retro, Sofrência!

0: Não atrapalha a música não, Fernandão, por favor. Senão vira bagunça esse programa, hein? Jades e Jadson e Paula Fernandes, linda.
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0: Senhorita.
1: Então, pessoal.
0: É, a Dani do Sion tá mandando um abração pra sua mamãe Eva. Bruno e Marrone pra entrar no clima do show de sábado agora aqui em Varginha, hein? Valeu, Dani! Biruni Marrone! Choram as roças, as rosas. Para, Fernandão, 3h43. Sossega, Fernandão!

vocês fazem por nós, por nossa carreira. Que Jesus Cristo esteja no coração de cada um de vocês.

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1: É um abraço para Cecília, Camila, Maurício e Marcelo no Sion, Aparecida no São Sebastião. Maravilha, toca a música Abelha, tá no ponto. O Romualdo no sítio Pitangueiras tá oferecendo a moda para todos aí, hein? Memórias de uma Paixão com o Daniel, tá romântico, hein, Romualdo? E também a Madalena Alves, Misael, a Juliana Bertoldo na sintonia, o Adenilson no Tulipas do Campo também, a Cleusa Mariano na sintonia e também aqui a Luana, que é nora, né? A Luana é a nora do Lalá Seresteiro. Parabéns ao Lalá Seresteiro, hein? É, o Lalá Seresteiro tá completando 80 anos hoje. Os nossos parabéns aí, meu querido. Maravilha, aplausos aí pro nosso amigo Lalá Seresteiro, hein? E para todos os demais aniversariantes, hein? Uma sequência bacana para você, Lalá, daqui a pouquinho, hein? 8.0, tá fácil não, tá forte o homem. E o Filipão no Mato Grosso também, um grande abraço. Daqui a pouquinho a gente volta.
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6: A Prefeitura de Varginha lançou uma agenda integrada de eventos que reúne em um único sistema digital as programações da Fundação Cultural e da Secretaria Municipal de Turismo e Comércio. A ferramenta está em funcionamento desde fevereiro deste ano e tem como objetivo fortalecer a transparência, melhorar a comunicação com a população e facilitar o acesso às atividades culturais e turísticas da cidade. A programação da Fundação Cultural pode ser consultada no endereço fundacionculturaldevarginha.com.br/agenda. Enquanto as atividades de lazer e negócios estão disponíveis em turismo.varginha.mg.gov.br/agenda. A proposta é centralizar as informações e garantir atualizações mais rápidas e precisas sobre os eventos realizados no município. Além dos sites oficiais, a divulgação também acontece pelas redes sociais da Prefeitura, Instagram, WhatsApp institucional e demais canais digitais, ampliando o alcance das informações para a população.
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1: Tá aí homenagem da Nora, né? Da Nora Luana, Nora do Lalá Seresteiro e também da Melodia FM 8.0 hoje, hein, Lalá?

0: Tá aí, parabéns, seu Lala Seresteiro, 80 anos hoje, parabéns. Tá chegando o Gil Nogueira, o TNT Rock, tchau, galera.
1: O diabo amassou o pobre homem.
0: Oi. Ah, beleza, hoje não tem, hoje é uma exceção, hein. Semana que vem tem, maravilha.

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4: O Conselho Municipal de Política Cultural de Varginha realiza na próxima segunda-feira, dia 18, uma reunião para discutir os editais da Política Nacional Aldir Blanc, a PNAB. O encontro será às 14h na antiga estação ferroviária, localizada na Praça Mateus Tavares, no centro da cidade. A reunião contará com a participação de representantes da Fundação Cultural de Varginha e da AME Cultura, fortalecendo o diálogo sobre a implementação das ações culturais previstas pela política pública no município. A iniciativa é aberta a artistas, produtores culturais e toda a comunidade interessada em acompanhar e participar das discussões sobre os investimentos e editais voltados ao setor cultural. Além da participação presencial, o encontro também será transmitido ao vivo pelo YouTube, no canal Varginha Cultural, permitindo que a população acompanhe os debates de forma remota. Segundo a organização, o objetivo é ampliar a transparência, fortalecer a participação social e garantir maior envolvimento da classe artística nas decisões relacionadas às políticas culturais de Varginha.
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3: 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Mesmo com a redução no número de doadores, os hospitais continuam atendendo pacientes que dependem de transfusões para sobreviver. 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A doação é rápida, segura e pode salvar até 4 vidas. Todos os tipos sanguíneos são necessários neste momento. 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Também é obrigatório pesar mais de 50 quilos e estar em boas condições de saúde, sem sintomas de gripe ou infecções, além de apresentar um documento oficial com foto. A recomendação é que o voluntário esteja alimentado no momento da doação, evitando apenas alimentos gordurosos antes da coleta. O agendamento para doação pode ser feito pelo WhatsApp 998139482. 998139482. Além de doar, a população também pode ajudar compartilhando a campanha e incentivando familiares e amigos a participarem. O passe fica na Avenida Maria Rezende Braga, número 55, no bairro Vila Verde.
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6: Dezoito horas.

Em nome do Pai, do Filho, do Espírito Santo. Amém. Louvado seja nosso Senhor Jesus Cristo, para sempre seja louvado. Boa noite, meu irmão, boa noite, minha irmã. São 18 horas e 2 minutos desse dia 14 de maio de 2026. Começamos agora o nosso Comunicando a Boa Nova e convidamos nós aqui da Rádio Melodia, especificamente eu, Plínio, no trabalho voluntário da locução do Comunicando a Boa Nova na quinta-feira, convidamos você para rezar com a gente. Esse que é um momento de oração muito antigo, há muito tempo nós fazemos o Comunicando a Boa Nova aqui pela Melodia FM. Eu estou aqui desde 2006. Tem outros amigos voluntários que estão há mais tempo do que eu. E você também aí do outro lado, quem sabe já pegou o hábito, já frequenta pelas ondas do rádio esse programa de oração e faz dele um tempo de conexão com Deus, com as raízes do céu que estão muito bem enraizadas em nós, e nós não podemos descuidar, não é verdade, meu irmão, minha irmã? Mas mesmo você que nos ouve pela primeira vez hoje, seja muito bem-vindo. Talvez tá aí um bom hábito que você pode criar de parar um pouco o seu dia, parar um pouco os afazeres e rezar conosco nesse momento muito breve, das 18 horas às 18 horas e 15, de segunda a sexta-feira. Sempre tem uma oração criativa. Quando nós estamos aqui na quinta-feira, sempre trago uma parábola, uma oração, temos músicas, temos as reflexões, tem coisa boa. Então você é o nosso convidado, caso já frequente o nosso Comunicando a Boa Nova há muito tempo, a continuar com a gente, a ficar mais um bom tempo com a gente. E caso você nos ouve pela primeira vez, fique junto com a gente nesse horário bem gostoso, nessa oração leve que eleva a alma a Deus, no nosso Comunicando a Boa Nova. Meu irmão, minha irmã, dois versículos do Evangelho de hoje, que está em João, no capítulo 15, versículos de 9 a 17. João, o trecho inteiro, está entre o versículo 9 e o 17 do capítulo 15 de João. Mas dois versículos especificamente me chamam muita atenção. E não é a primeira vez que eles me chamam a atenção, me chacoalham, me faz pensar algo que Jesus deixa como reflexão para nós. São os versículos 12 e o 13. Assim dizem esses versículos: ninguém tem maior amor do que aquele que dá sua vida pelos amigos. Este é o meu mandamento: amai-vos uns aos outros, assim como eu vos amei. Se você já leu esse evangelho hoje, tem também pessoas que têm o hábito de ler, eu fiz propositalmente a inversão. Eu comecei pelo 13 para chegar no 12. Vou fazer de novo. Ninguém tem maior amor do que aquele que dá sua vida pelos amigos. Este é o meu mandamento: amai-vos uns aos outros, assim como eu vos amei. Pedagogicamente, didaticamente, eu comecei do final para o início, para nós percebermos que um gesto de entrega total, uma dedicação total, só pode ser feita por amor. Nada compensa uma entrega total que não seja um ato de amar. Uma entrega total de amor. Eu acho bonito porque também no mês de maio, mês de Maria, mês das mães, comemoramos no último domingo, dia das mães, celebramos com as nossas mães vivas e com aquelas também que já moram no céu, a beleza do amor materno. Esse é um amor que nós precisávamos copiar mais. Vendo hoje um trecho de uma entrevista do padre Fábio de Melo, ele dizia da sua mãe já falecida, e algo muito óbvio para nós, ele nos alerta nessa entrevista dizendo a certeza da única pessoa que o perdoaria, pessoa humana, que o perdoaria por todos os seus
males, por todos os seus malfeitos, seria sua mãe. E você que é mãe sabe disso. A mãe tem uma medida, tem um termômetro de amor inigualável. Eu sou pai. Eu tenho o amor de pai correndo no meu sangue, nas veias. Mas isso é muito óbvio para nós. Carregar alguém por 9 meses no seu seio, se dedicar longamente pela vida, nós papais não conseguimos copiar. Por isso o nosso louvor a Maria. Não adoramos Maria, mas louvamos a Maria pelo exemplo, pelo seu sim, pelo seu fiat, o sim, o facet, que trouxe a oportunidade de nós conhecermos um tipo de amor total, de entrega total, despojando-se até mesmo dos desejos da carne para se ligar aos desejos do Espírito, a entrega total a Deus. Quantos irmãos fazem isso em suas vidas, não é verdade? Se despem, se despojam dos desejos carnais para fazer valer muito mais apenas os desejos espirituais. Estar com Deus, amar o próximo, vida fraterna, doação, voluntariado. Isso é amor. Isso é entrega. Por isso só é possível, no evangelho de hoje, fala aqui, dar a vida pelos amigos. Mas só é possível dar a vida, e quando eu falo dar a vida aqui, não é só uma condição de morte, é uma condição de doação também. Quantas vezes a gente fala isso, né? Aquela pessoa é tão entregue à causa, aquela pessoa é tão dedicada que ela dá a vida pela causa. Não é só numa situação de cessar a vida pela morte, mas no sentido também de suor, no sentido também de entrega, no sentido também de doação. Aquela pessoa que vai como uma vela, se consumindo dia a dia, aquela chama consumindo a vela para iluminar não a si mesmo, não a si mesma, mas iluminar o outro. Isso é belíssimo. Nós falávamos de mãe, mas quantos são os exemplos de doação que se assemelha à chama de uma vela para iluminar o outro enquanto consome a vela? A vela é a única que se consome para iluminar ambientes, para iluminar vidas, para iluminar ações. E nós podemos muito bem aprender com isso. Mas também, meu irmão, mas também, minha irmã, sabemos da dificuldade. São tantos os atrativos, são tantas as situações que chamam as nossas atenções, que sabemos ser difícil dar a vida por algo ou por alguém. E nós temos que levar isso ao pé da letra no sentido de medir, no sentido de quantificar. Eu, por exemplo, sou muito categórico, sou muito reflexivo nisto. Né? A gente pensa, tem inúmeros e inúmeros amigos, mas na verdade, como diz o ditado popular, muitas vezes podemos contar com os dedos das mãos. E qual seria essa medida da contagem do dedo da mão, né? Dos dedos das mãos? Seria a capacidade de dar a vida pelo outro. O amigo de verdade que se assemelha por Jesus, compra a bronca pelo outro. Se preciso for, tomara que não, mas se preciso for, morre no lugar do outro. Jesus está nos falando aqui. O trecho aqui é no sentido também do morrer dia a dia por uma causa ou por alguém. Mas se preciso for, chegar à cruz. Quantos santos, quantas santas deram a sua vida, se esforçaram, se esgotaram, se doaram por inteiro, para que muitos, para que muitas pudessem ter vida. Aqui nós miramos os nossos olhos em Jesus. Ele é o mestre, ele é o único intercessor entre o céu e a terra, direto ao Pai. Mas para chegar em Jesus, que vai nos levar ao Pai, quantos são os exemplos de santas e santos que doaram até a última gota, que doaram até a última energia, que se dispuseram até o final por uma causa assumida? Qual é a causa que você hoje assume na sua vida, meu irmão? Qual é a causa que você hoje assume na sua vida, minha irmã, e dá vida? Ninguém tem maior amor
do que aquele que dá a sua vida pelos amigos. Poderíamos colocar aqui também pela família. Ninguém tem maior amor do que aquele que dá a vida pela causa do bem, pelos projetos do bem. Quanta coisa nós precisamos de doação, e em tantas situações não chegamos nem à metade do que nós podemos chegar em termos de entrega. Podemos sim nos entregar mais. Com isso o mundo muda, com isso as relações melhoram, com isso as situações se abrandam, e nós vamos sentindo ares de céu, pitadas de céu entre nós. Não desacredite disso. O nosso Deus faz uma chama arder cada vez mais no coração daquele e daquela que tem verdadeiramente o amor. Como eu disse na inversão dos dois versículos, só por amor, só amando uns aos outros como Ele nos amou, nós teremos melhores condições existenciais, melhores condições relacionais, melhores condições de atitudes e de ações. Nós temos a nossa parábola, a nossa oração também em forma de historinha, que vai nos ajudar também um pouco nessa perspectiva da reflexão de hoje. E a nossa oração em forma de parábola tem por título A Ponte na Tempestade. Durante uma grande tempestade, a única ponte da aldeia começou a ceder enquanto dezenas de pessoas ainda tentavam atravessar. Um homem percebeu que alguém precisaria sustentar a antiga trava de madeira para impedir a queda brusca até que todos passassem. Mesmo sabendo o risco, permaneceu ali, segurando aquela trava com todas as forças. Quando o último aldeão chegou em segurança ao outro lado, a ponte finalmente desabou, mas seu nome permaneceu vivo em cada vida que continuou caminhando. Pois é, meu irmão, pois é, minha irmã. Aquele homem fez até o seu último doar, se esgotou segurando aquela trava para salvar vidas. Aqui é uma situação de parábola, de metáfora, de história. Mas quantas travas na vida nós temos que segurar firmes para sustentar a passagem de quem a gente ama? Os nossos irmãos, os nossos amigos, ditos aqui no Evangelho de hoje, a partir da própria boca de Jesus Cristo. Segure firme as travas da vida, os entraves da vida, e salve muitas vidas, muitas vezes sem necessariamente ter palavras, mas muito mais com ações, entregas, doações, suor derramado, dedicação. Esse foi o exemplo de Jesus e nos traz o Evangelho de hoje como motivação para continuarmos a caminhada. Um grande abraço, hoje muito especial para alguns amigos, também abraço em forma de oração ao meu amigo Juarez, que sempre nos ouve, toda a sua família, Juarez. E também ao meu amigo Marquinho, lá na pastelaria, na Rua Santa Cruz. Esse é um ouvinte de todos os dias, juntamente com a Margarida. Que Deus abençoe a família, a casa e também o trabalho de vocês. E a todos que acompanham conosco, convido para amanhã terminar com o nosso programa de sexta-feira no comando de Flávio Prado. Grande abraço, fique com Deus e até amanhã em mais um programa comunicando a Boa Nova.

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1: Dezoito horas e 17 minutos.
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2: Olá, você! Muito boa noite. Você que está ligado na Melodia FM 102,3, agora no Bola na Rede. A partir desse momento você vai ficar sabendo tudo sobre os esportes, só aqui no programa Bola na Rede. Hoje é quinta-feira, dia 14 de maio de 2026. Na data de hoje nós comemoramos o Dia Continental do Seguro. Tá aí então, Dia Continental do Seguro, comemorado nesta data de hoje. O santo do dia de hoje é São Matias. São Matias, rogai por nós. 18 horas mais 19 minutos e nós vamos apresentar aí os nossos comentaristas, né? O nosso comentarista do Bola na Rede de hoje. Muito boa noite, Mariana Manacá, seja muito bem-vindo ao Bola de hoje. Você faz parte do nosso grupo seletivo.
3: Boa noite, Zeca. Boa noite, amigos ouvintes aí do Bola na Rede. Prazer imenso, Zeca, estar aqui com você, essa fera, hein? Esse é um dos mais butinudos nossos aqui hoje. Vamos comentar de tudo da rodada que teve ontem da Copa do Brasil, hein, Zeca? Surpresas, decepções e alegria, Zeca.
2: Beleza, Mariano. Muitos times grandes caindo, né? E vou falar uma coisa pra você. Ainda vai continuar. Hoje tem muita coisa, a gente vai falar daqui a pouquinho. 18 horas mais 20 minutinhos. Quem chega pra trazer os resultados das loterias é o Ronaldo Trombini. Fala aí, Ronaldo. Quem ficou rico hoje?
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2: Beleza, sou eu, tô aqui no programa Bola na Rede da Rádio Melodia, junto com Mariana Manacá, transmitindo emoção pra você. E bota emoção nisso, hein? 18 horas mais 22 minutos. Ô Mariana, a gente vai falar agora do Campeonato de Futebol Amador Cinquentinha, que está sendo comentado por todos os cantos da cidade. Pessoal, não fala outra coisa a não ser no Campeonato de Futebol Cinquentinha, que começa neste domingo. Os campos que serão utilizados: Estádio Rubro Negro da Rua Paraná e também o campo da CEMEL. São 9 equipes que estão distribuídas em duas chaves, a chave A e a chave B, uma chave jogando contra a outra chave. E nós temos aqui, ô Mariano, também a denominação da chave. O grupo A tem o Esparta, o 9 de Julho, o Barcelona, o Momeg, o Esporte Clube Rio Verde. No grupo B nós temos o Libertas, o Esporte Clube Veteranos do Fátima, o Fim de Carreira e o Amigos. Os jogos começam às 7h30 com 30. e 9h30 com 30. É veteranos mesmo, né, Mariano? 7h30.
3: Ô, Zeca, esse aí é o melhor horário pra jogar futebol, viu, Zeca? Não, mas é o pessoal que já tá acostumado. Agora, depois das 10 horas, vou falar a verdade, Zeca, é complicado, hein?
2: E nós já temos aqui, Mariana, a primeira rodada, que começa neste domingo, dia 17 de maio, lá no campo da Semel, 7h30, Libertas e fim de carreira. E aí, Mariana, esse jogo?
3: Olha, Zeca, duas ótimas agremiações, o Libertas, né, vamos falar a verdade, é a nata do Cinquentinha, porque já estão até na final em Três Corações, vem com a base desse time, tem alguns jogadores ali que deve incorporar esse Cinquentinha, e eu tenho certeza que vão montar um belo time. E o fim de carreira já é tradicionalíssimo na competição, né, Zeca? A gente já participa de outros anos, Ronaldinho também está finco com os jogadores deles lá. A gente vai poder trazer mais informações desses times a partir de amanhã, viu, Zeca?
2: Beleza, então tá aí no segundo jogo, lá também no campo da Semel, Veteranos, 9 de julho, foi aquele que disputou o campeonato amadorzão. E o Barcelona, Mariano. As duas equipes também se enfrentam, o Barcelona sempre participando de todas as competições aqui na cidade de Varginha. E a gente sabe que o Barcelona é uma grande agremiação, vem muito forte para esse Cinquentinha. E o 9 de julho também já tem aquela experiência de disputar campeonatos, que disputou o Campeonato Veterano do ano passado, disputou o Amadorzão. E aí, Mariano, essas duas equipes?
3: Olha, Zeca, a gente. O 9 de julho, acho que está no comando, está o Luiz Carlos, né? O Luiz Carlos está no comando 9 de julho. E tava com dificuldade até de arrumar jogador, viu, Zeca? A gente tá tentando dar uma força a ele. A gente sabe das dificuldades hoje dos times. A maioria já pegaram o jogador para montar seus elencos. E o 9 de julho vem forte com a galera top lá. Amanhã eu vou trazer mais detalhes também do 9 de julho, com novos jogadores. E também o Barcelona, sem comentar, né, Zeca? Já é um time, já
2: tradicional,
3: tem.
2: Né,
3: é tradicional, já joga esse final de semana. Tem a turma, que é a galera que jogam junto. E o comando lá tá o Billy. É um grande time, vai ser dois grandes jogos na Semel, viu, Zeca?
2: E também nós temos jogos lá no Estádio Rubro Negro da Rua Paraná, no mesmo horário, 7h30, lembrando que tem 30 minutos de tolerância. Será que tem que respeitar isso aí, Mariano? Senão vira bagunça, né, Mariano? 7h30 com 30, não pode passar às 8h, se passar a equipe que passar, a equipe que atrasar, vai perder pontos, vai perder, e vai ficar ruim pro campeonato. 7h30 tem Esparta e Esporte Clube Rio Verde, que jogaço. A gente já falou do Esparta, uma equipe tradicional aqui no futebol de Varginha, já foi campeã de campeonatos de veterano, Mariano. E outra coisa, vai pegar o Rio Verde que está começando aí no campeonato de veteranos, mas já tem uma galera que já está bem formada, Mariano.
3: Olha, o Rio Verde, a gente sabe que tem o Denilson, tal, a galerinha boa, o Denilson já é macaco velho. É, ele ali, o Lara, eles são um macaco velho no time lá do Rio Verde. Tá montando o elenco, amanhã até eu peço pro Denilson mandar para nós jogadores que estão com eles. Agora, já o Esparta, Zeca, o Esparta tá montando também um bom time, tá o Dentinho lá no comando, tá o Luiz Fernando, tem o Renê Tomaco, o Eduardo Lopes, o Malaveia, o Lei, o Marquinhos. Nossa. Ramon, o Lázaro, o Irã, o Val, o Toninho, o Orlando, o Edinho, o Sargento, Dionísio, Luciano, o Barbudo, o Romilson, o Messias, Baixinho e o Gerfinho. Esse é a equipe do Esparta que está lá enfrentando aí o time do Figueirinha.
2: Nossa, que time massa, então tá falado aí. Vai enfrentar o time do Esporte Clube Rio Verde, pessoal do Rio Verde.
3: Rio Verde.
2: Igual você falou, mandar pra gente a relação de jogadores pra gente poder passar aqui amanhã. E o outro jogo, Mariano, Esporte Clube Veteranos do Fátima vai enfrentar o Amigos. E essas duas equipes, como vem, Mariano?
3: Olha, vem muito forte. Hoje eu tive a oportunidade de conversar com o Bebeto e também com o Fra Macarrão. O Fra Macarrão, Zeca, amigos ouvintes, ele que vai ser o técnico, né? Então já começou bem o time dos amigos, né? Um abraço especial ao Ronaldo Tristão, que é um dos diretores, um dos manda-chuva lá do pessoal dos amigos. Grande elenco, viu, Zeca? Ademir, Daniel, Cássio, Cristiano, Edmar, Eduardo, Fauzer, Joãozinho Pemucho, Eliquias, esse mesmo? O José Aguinaldo, que é o Tchuquinha. Tem o Luciano Lemes, você conhece muito bem, Zeca. O Maxwell, o Ricardinho do Dendeia, o Sandro, lá do Automóvel Clube, né? Isso mesmo? Não, do Automóvel, lá do. É. Do Campestre, perdão.
2: Campestre.
3: O Silvino, o Valdemar, o Varley, o Juliano Moreno, o Fernando, que é o goleiro, tem o Mauri, o técnico Macarrão, tem o Luiz Gonzaga, o Márcio José, tem também o Rodrigo de Paulo, o Rodrigo Gonzagueirão, o Zezé, Romeu, o Marquinhos Preto deve estar lá também. E o apoio, logicamente, da Agroforte e do Varley, apoiando esse belo time dos amigos.
2: Ô, Mariano, não seria melhor colocar aqui seleção de amigos?
3: Olha, eu vou falar a verdade, Ronaldo e o Macarrão pegou a nata do futebol e já levou esse time, muito bom. Agora, pro lado do Fátima, do técnico Carlinho Paulista, é um time também que já vem treinando, treina, jogam juntos lá no bairro de Fátima, né, Zeca? Tá
2: já
3: vindo
2: tá
3: forte também.
2: Também no futebol.
3: Sim, tá vindo aí o Tarcísio, o Vitinho, que é goleiro, o Luiz, o Gustavo, o Sérgio, o Belato, tem também o Vaguinho, que é bom jogador, o Silvio, o Nando, o Nivaldo, o Vando, o Delei, o Marcelo, o Totô, o Sandro, o Valdir, o Paulinho, o Cornélio, o Marcelinho, o Juan e Adalmir. E o técnico, como diz, falamos aí, é o Carlinhos Paulista, e diretores, o Léo, o Gu e o Emerson. Tá aí um bom time, vai ser um bom jogo, Zeca.
2: Bom jogo, e aquele detalhe também, né, Mariano? O futebol é jogado ali, é 11 contra 11, 90 minutos, futebol é uma caixinha de surpresa, a gente sabe disso, né? Mas por aí você vê que o nível do Cinquentinha tá muito alto.
3: Sim,
2: né?
3: Zeca.
2: Por esses jogadores que nós vamos passando aqui, ainda não passamos ainda os jogadores do Rio Verde, mas a gente vai passar amanhã, você vê que o nível do campeonato já começa fortíssimo. Lembrando que o pessoal está pedindo aí para levar um quilo de alimento não perecível para quem for comparecer ao estádio, isso aí para ajudar as famílias de baixa renda. Se você puder, pode levar, uma iniciativa louvável, né, Mariano?
3: Com certeza, ajuda bastante, ainda mais arrecadando bastante alimento para ajudar as pessoas mais carentes da nossa comunidade, Zeca. E outra coisa importante, a CIF Web TV estará transmitindo através dos nossos locutores, Carlão Valim, Zeca Ladir, tem também no comando lá os Mão Mágico, meu filho Thierry, o Gabrielzinho e o Vitinho estará nessa partida levando a emoção para todos que não podem adentrar os gramados, né, Zeca? Mas poderá acompanhar pela CIF TV. Uma coisa importante, Zeca, que eu acho, como jogador que fui e também pelo que nós fizemos no esporte, o importante nessa idade, Zeca, antes de adentrar um campo, que o jogador faça um exame, Zeca, principalmente cardiológico. A gente vê muitos casos aí do futebol.
2: Verdade,
3: ontem mesmo a gente viu um menino lá em Santa Catarina, um menino novo, 23 anos, correndo a uma maratona, teve uma parada cardíaca e acabou falecendo. O menino não tinha nada. Então, meus amigos, de coração mesmo, até falei com o Carlão, Zeca, toma iniciativa. Todos os veteranos, passou de 40 anos, vai lá, faz seu exame, vai dentro de um campo, faz um check-up geral para ver como é que tá a máquina, né, Zeca? Aí tá legal, tá bem, ó, tô bem para jogar, vai para dentro do campo. Esse é um conselho que a gente dá, né, Zeca? E é muito importante isso, né?
2: Muito importante, importantíssimo. Até gostaria de

0: O Luiz Carlos mandou pra mim aqui, ó. Eu sei como é que é bom, hein? O time deles tá bem também, viu, Zeca? O 9 de julho?
1: 9 de julho.
0: É, fala, tá indo com o Ademar, o Alexandre, o Aloysio, o Antônio Brito, o Carlos, o Denilson, o Quincas. O Quincas você conhece, hein?
1: Conheço demais.
0: Giovanni, o Ednei, o Joaquim, o Luiz Carlos, o Márcio Neri, o Marcos Tempesta, o Neném, o Pedro da Unânime, Portugal, o Sidney, o Cimei, o Toninho e o Wagner. Esse é o time 9 de julho que tá aí pro cinquentinha, Zeca.
1: É, time massa também. Tá de gente, só tem fera. Só
0: e
1: tem
0: o Kinka, fera, hein? Kinka, você jogou. Já tomou gol do Kinka, hein, Zeca?
1: Já joguei contra ele várias vezes.
0: Joga muito, hein, Zeca?
1: Joga, sabe? Conhece, né, Mariano?
0: Conhece,
1: é experiente. Agora, um detalhe importante, Mariano, do cinquentinha que a gente fala aqui, só pra gente encerrar essa parte do cinquentinha, é o seguinte. No cinquentinha, nesse torneio, o que corre é a bola, né, Mariano?
0: Ah, com certeza. Ah, não tem nem jeito, né, Zeca? Como diz, aquela habilidade é só no toque refinado do lado, trazendo pra jogar.
1: Mata no peito, põe na grama.
0: Sobe, deixa a menina correr, Zeca.
1: É verdade.
0: Se começar com. Apesar, Zeca, que tem muito jogador cinquentinho que tá voando, hein, Zeca?
1: Tá
0: doido.
1: Jogador bom,
0: então você pode colocar pra correr. Você fica ali na meiuca só armando jogada. Você vê o caso do Luciano Lemes, é um cara que sabe jogar com bola no pé agora, hoje, né? Só põe o menino pra correr. Você tem grandes jogadores aí no elenco, o Fauser mesmo. Então, enfim, eu acho que vai ser um bom jogo. Joãozinho Pemucho já vem jogando há tempo. E a gente vê uma galera aí que se cuida já há um tempão, né, Zeca? Então a qualidade dentro de campo e técnica e tática será top, hein?
1: Ô, Mariano, só lembrando que o campeonato tem a realização da Prefeitura Municipal de Varginha e a parceria da CEMEL, Secretaria Municipal de Esportes e Lazer. E um detalhe importante, quem será homenageado nesse cinquentinha é o senhor José Lemes, grande desportista aqui da cidade de Varginha.
0: Bacana, Zeca, eu achei interessante, eu mesmo num dia da reunião frisei bastante, o pessoal dá essa força para ele, falei com o Hernani, um abraço, Hernani, todo o pessoal da CEMEL, o Bebeto. Eu agora no comando, nosso grande amigo Henrique Lemes, falei com eles que é uma homenagem, assim, eu acho que salutar, né, Zeca? Porque salutar, pelo cara que o cara fez, pelo esporte, ele movimenta ali o pessoal do MEC. Então, parabenizar a CEMEL pela escolha do nome do Zé Lemes. Um abraço, Zé Lemes.
1: Um abraço, Zé Lemes. Tudo de bom. Beleza, 18 horas mais 34 minutos. Este é o programa Bola na Rede aqui pela Rádio Melodia FM. Eu sou José Ladir, junto com Mariana Manacá, transmitindo emoção para você. 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E tem abraços para mandar, viu, Mariano? Mandar um abraço aqui pro Marquinhos. Beleza, sou eu, tô aqui. Vou mandar abraço agora pra você, hein? Marquinhos da Pastelaria, também tem a Margot. Gente finíssima, né, Mariano?
0: Gente fina, um abraço pra você, Marquinhos. Passa ali, Zeca. Ele falou assim, ó, fala pro Zeca vir comer um pastelzinho aqui, um pastelzinho. O Zeca vai levar 50, Marquinhos. Um abraço, Marquinhos, Margarida aí do melhor pastel de Varginha, que é a Pastelaria.
1: E o Marquinhos vai fazer uma graça, mas na manhã vai trazer uns pastelzinhos pra gente, não vai, Marquinhos?
0: Vai tá louco, ainda vai com frio desse,
1: hein? Beleza, hein? Um abraço também pro Marquinhos Ramon, tá lá, vai dirigir a equipe do Carvalhos hoje, né, Mariano?
0: Abraço, Marquinhos Ramon, conhece, hein?
1: E um abraço especial aqui, Mariano, que eu tenho certeza que você conhece, gosta muito, todos conhecem, muito conhecido pela gente, Lalá Seresteiro, ele tá fazendo aniversário hoje.
0: Bacana,
1: 80
0: parabéns.
1: Anos. Olha, alô, Lalá, um grande abraço para você, você mora do lado esquerdo do peito da gente, tá? Tudo de bom, que Deus te abençoe, com muita saúde e paz, hein, Mariano?
0: Um abraço aí, Lalá, pessoa finíssima, né, Zeca? E a gente tem só que ter orgulho de ter um ouvinte como o Lalá aqui com a gente,
1: certeza.
0: Hein? Um abraço pra você, Lalá. Ô, Zeca, abraçando também conosco aqui, o pessoal lá, o Rodrigo, o Milton, lá da RVC, distribuidor de bebidas, tá mandando um abraço pra você, ligadinho, viu? Esses dois é fera, e ali tem o melhor chope da cidade, viu, Zeca?
1: Rodrigo e Milton, um abraço pra vocês, tudo de bom. E só pra complementar aqui, Mariano, o Lalá é flamenguista, e o Flamengo joga daqui a pouco.
0: Daqui a pouquinho.
1: Tá agarradinho da televisão, no rádio. O homem faz tudo, hein? Um abraço também pro Tostão, cabeleireiro. Alô, Tostão. Um abraço pra você, atleticano. Falou que passou muito mal ontem. Quase que...
0: Teve infarto?
1: Quase que teve, viu? Porque eu vou falar, o Galo não vai não, hein? E um abraço pro Toninho Boca Rico, Chico Poeta de Três Corações, Mariano.
0: Abraço, Chico Poeta. Chico Poeta.
1: Ele esteve aqui em Varginha, dias atrás, dia 1º de maio. E quando ele foi voltando ali pra rodoviária, chegou perto do Colégio Coração de Jesus. Eu não sei se ele sentiu mal, tropeçou, caiu, machucou bastante, teve que ir para o hospital.
0: Oi.
1: E nós já desejamos melhora para ele,
0: melhoras
1: já melhorou,
0: aí,
1: já, graças a Deus. Tá aí, né, Chico? Um abraço para você, você que está ouvindo a gente, grande abraço para você em Três Corações. E tem também a Zanin e o José Braz lá em Três Corações, Mariano.
0: Um abraço a todos os nossos ouvintes, né? Que é bacana demais, né, todos os dias aí ter esse pessoal

0: dando aquela moral para nós aqui no Bola na Rede. É o Bola na Rede adentrando as fronteiras do sul de Minas, Zeca.
1: Beleza, Mariano, 18 horas mais 36 minutos. Vamos falar da Copa Ita, Mariano. Hoje tem jogo da Copa Ita lá no estádio Negoraço da Vila Barcelona. Hoje tem clássico do futebol da Copa Ita. Todo mundo conheceu o Ita, né, Mariano? O Ita foi um grande jogador, um grande desportista aqui da cidade de Varginha, jogou pelo Corsé, jogou por outras equipes aqui de Varginha. Então, essa é uma homenagem. Já está na quarta edição da Copa Ita de futebol de campo. E hoje, lá no estádio Negoraço, como eu disse, tem Barcelona e Carvalhos. E aí, Mariano, esse jogo?
0: Jogo duro, duas equipes fortes aí se preparando para o Amadorzão. Eu tenho certeza que vão adentrar o campo. Passei lá quinta-feira, também vi um bom jogo pela Copa Ita. Parabenizar aí o Cocão, toda a diretoria do pessoal que está organizando essa Copa. Dois jogos, a gente fala, o pessoal do Carvalho, Zé, que já vem com um time que já disputou o campeonato passado, né? O Amadorzão, né?
1: Amadorzão.
0: E vai ser um grande jogo. O Barcelona já joga dentro de casa, já conhece o gramado. Duas equipes que vêm muito forte pro certame, viu, Zeca?
1: Vale a pena você conferir, se você que está ouvindo a gente, quiser dar uma passadinha lá no Negoraço, o jogo começa às 19 horas, daqui a pouquinho, 7 horas da noite, lá no Negoraço. Mariano, Zeca, tem também aqui uma pessoa que está fazendo aniversário hoje, é a mãe do Carlão, a Dona Ivone. Alô, Dona Ivone, um abraço para a senhora, hein?
0: Abraço a Dona Ivone. Carlão tá mandando aqui, Zeca, hoje é aniversário da minha mãe, hein? Manda alô. Estamos na escuta. Abraço para você, Carlão. Esse menino, a Prata Fina, a mãe dele é Dona Ione?
1: É, Dona Ione.
0: Dona Ione,
1: né?
0: Um abraço para a senhora. Se sinta abraçada aí por Mariana Manacá.
1: E também pelo Zé Ladir, toda a equipe da Rádio Melodia e também pela equipe da Cif Web TV.
0: É isso aí, Zeca. Zeca, outro que tá comigo aqui, vamos lá. Clube do Altion só fala em amador. Rádio Melodia também, focado em amador. Tem jeito de fazer time profissional aqui em Varginha? Tá mandando aqui para nós, que é o... Quem aqui? O Valmir Éder. Tá falando aí, Zeca.
1: Responde. Ô, Valmir. Aí. Beleza, um abraço para você, Valmir. O caso é o seguinte, Valmir. Nós não vamos ter futebol amador em Varginha esse ano. Nós já falamos sobre isso. O
0: Vec profissional,
1: vai,
0: né, Zeca?
1: O Vec não vai participar, né, da segunda divisão do Campeonato Mineiro. Nós não vamos ter time profissional aqui em Varginha. Então, nós temos que correr pro lado do amador. O amador tá muito forte aqui na cidade de Varginha. Apesar que nós todos estamos sentidos de não ter o futebol profissional na cidade. Que o nosso foco é o futebol profissional. Né? Então nós temos que dar essa palha, essas notícias, porque o amador é que gera quase tudo aqui na cidade. Não temos profissional, mas temos o futebol amador, que faz a alegria do povo. Um abraço para você, obrigado pela sua audiência, Valmir.
0: Ô Zeca, quem tá conosco também é o Vitinho, lá da Cif Web TV, mandando aqui. Opa, hoje a bancada tá de peso, hein? Zeca Ladir e Mariano Manacá. Ô Vitinho, um abraço pra você.
1: Um abraço,
0: ao filhinho,
1: Vitinho.
0: A esposa, hein?
1: Um abraço aí, Vitinho. Beleza. Mariano, 18h39, vamos seguindo aqui no Bola na Rede? Vamos lá, então. Copa do Brasil com jogos empolgantes e equipes gigantes deixando a competição. Falar o que é pra você, Mariano. Começando pelo São Paulo, levou 3 do Juventude, São Paulo perdeu. E o Roger Machado caiu. Mariano, pessoal lá no Alfredo Jaconi, lá no campo do Juventude, na hora que terminou a partida, todo mundo fazendo gozação com o Roger, falando pra ele, e lá no vestiário mesmo ele já foi demitido.
0: Pois é, Zeca, infelizmente o Roger chegou com, como se diz, já tarimbado pra sair, né, Zeca?
1: Pra sair.
0: A gente viu
1: é
0: lá
1: verdade.
0: Que ele não foi aceito pelo torcedor, o pessoal não gostaram, a forma que ele conduziu o time, ele chegou, se eu não me falo a memória, lá em São Paulo, 11 de março, né, e
1: isso.
0: Pouco tempo de trabalho, o Crispo também saiu da mesma forma, e a gente fica naquela dúvida, será que realmente é técnico, Zeca? Será que é técnico?
1: Eu
0: ou é
1: acho
0: a má vontade
1: do
0: jogador? Porque é brincadeira, o São Paulo tem um baita do elenco, né, Zeca?
1: Com certeza.
0: A gente vê tanto São Paulo, Atlético aí, o Atlético mesmo, né, daqui a pouquinho a gente vai falar, são técnicos, o Roger mesmo, ele é um técnico com ótima experiência, né? Ótima experiência, então a gente vê que realmente, temos que ver se realmente o time do São Paulo é treinador. Agora, na expectativa de chegar, muito estão se falando em Dorival Júnior, será? O Dorival Júnior, Zé, que amigos ouvintes, é o queridinho da parte da torcida do pessoal de São Paulo. Se fala também Felipe Luiz, Valvoda, Sampaoli, Tite. Será que esses técnicos realmente vão fazer essa diferença? Ao meu ver, desse aí que eu comentei, na minha opinião, Felipe Luiz é o mais gabaritado e o mais indicado para assumir o time do São Paulo, Zeca. Não sei se você concorda, Zeca. Eu acabei de frisar, Zeca. Dorival, Valvoda, Sampaoli e Tite, o preferido, na minha opinião, com certeza, seria o Felipe Luiz. Mas o Felipe Luiz, a intenção dele é ir pra fora, né, Zeca?
1: Já tá lá na Europa, né? Não vai não quer trabalhar aqui no time do Brasil por enquanto e quer trabalhar em time da Europa. Agora, parece que já está quase tudo acertado com o Dorival Júnior, Mariano. O Dorival, ele pediu para ficar sem mexer com o futebol, descansar um pouco, até depois da Copa ele assumiria. Mas o São Paulo foi atrás, parece que vai acertar com ele amanhã, hoje, amanhã, parece que ele já acerta com o time do São Paulo. O Roger, Mariano, fez 17 partidas pelo São Paulo, ele venceu 7, empatou 4 e perdeu 6. 49% de aproveitamento.
0: A maioria dos técnicos hoje está nessa casa aí,
1: é, né? Nessa faixa.
0: É, e não deram nem tempo do menino ainda nem arrumar tempo. A casa ainda, né? Isso aí, o problema técnico do Brasil é isso, Zeca. É, eles acham que o técnico tem que fazer milagre. Até o cara chegar, implantar a sua filosofia de trabalho.
1: Justamente.
0: Né? Eu acho que o pessoal tem que ter um pouco de paciência. Mas o Roger já foi figurinha carimbada, rejeitada pela torcida do São Paulo, Zeca.
1: E tem um detalhe importante também, Mariano, que o Zico, uma vez ele falou o seguinte, ele falou assim, o Zico chegou e falou assim, eu não quero ser técnico no Brasil, nem da seleção, nem de clube do Brasil, por quê? Porque você perde 4 ou 5 partidos, você já está despedido. Então eu não quero, não dá tempo de você implantar a tua filosofia. Sim. E ele está correto, Mariano.
0: Concordo plenamente com o Zico.
1: Eu também concordo com ele.
0: Na Europa o pessoal tem um tempo largo, um né, tempo, Zeca?
1: 2, 3 anos, 4 anos, tem treinador longevo lá.
0: É complicado.
1: Ô Mariano, e outra coisa, o Bahia também está numa fase negativa, perdeu mais uma e outra vez, justamente para o Remo. Está fora da Copa do Brasil. Rogério Ceni está sendo contestado lá no time do Bahia. O Remo que venceu por 2-1 de novo no agregado. O Remo saiu vitorioso, viu?
0: É, no agregado 5-2, né, Zeca?
1: É verdade.
0: Tá
1: é.
0: Louco, hein? 3-1 no primeiro jogo, se não fala a memória, e depois. Foi isso mesmo? Né? Primeiro jogo foi 3-1, isso mesmo, 2-1 ontem. Mais uma vez o Remo superou o Bahia, né, Zeca?
1: Superou.
0: Bahia saiu aí na frente ontem. O Eric, se não me fala, o Eric que fez o gol. E o Patrick e o Pico. É, levando a melhor aí pro time do Bahia. Um joguinho bom, o Bahia, como você frisou, Zeca, realmente, será que o Rogério Ceni vai dar conta até o meio dessa competição? Ele só tá levando o tarraco, hein, Zeca?
1: Só, tá numa fase negativa e parece que ele também foi até cotado para dirigir o time do São Paulo, né?
0: Será que volta pro São Paulo?
1: Conheceu o São Paulo, né?
0: Ah, mas ali ele não tá dando muita sorte no São Paulo, não, Zeca. Toda vez que ele assume ali, ele arruma encrenca pra cabeça dele, viu?
1: É, e a torcida pegando no pé dele. 6h44, o Palmeiras goleou o Jacupiense de novo, 4-1, e jogando lá em Londrina, no Estádio Café. Isso aí já era fava contada, né, Mariano?
0: Ah, com certeza. Praticamente o Palmeiras jogou com as reservas, né, Zeca? Isso reserva, você vê, o elenco é tão forte que deu até o luxo jogar com reserva e sair de lá com 4-1.
1: 4-1. Eu não sei como que esse time da Jacupiense chegou até a quinta fase da Copa do Brasil.
0: Ô, Zeca, eles já entraram com medo do Palmeiras, pelo jeito.
1: Com medo.
0: No placar agregado foi 7-1 praticamente, Zeca. É muita coisa, hein?
1: É muito alto.
0: É time muito humilde também, né?
1: É verdade. O Mirassol despachou o Bragantino, venceu por 2-1 no primeiro jogo, tinha dado 1-1, e agora lá no Maião, o Mirassol venceu por 2-1, Mariano.
0: É, também com reservas, né, Zeca? Porque o Mirassol tá visando muito a Copa, o Campeonato Brasileiro, tá mal na competição, e o Tiquinho Soares, rapaz, depois de quase 50 dias sem fazer um gol ontem, tirou a nhaca. Tomara que eu jogue um bom jogador bom, né, Zeca? Tiquinho Soares.
1: Bom,
0: mas também,
1: eu gosto dele, viu, Mariano?
0: É, ontem tirou pra fazer o gol aí. E o Massa Bruta, mais uma vez, segue aquela escrita, hein, Zeca? Jamais vencer no mata-mata um time da Série A. Eita, Bragantino, hein?
1: Vai bem em todas as competições, chega até ali na perto da semifinal, de repente não chega, não vai, não avança.
0: E ainda mais pro rival ainda, Mirassol ali.
1: Mirassol, né? É brincadeira, hein, Mariano? O outro jogo, o Santos foi a Curitiba e venceu o Coxa por 2-0. Boa vitória do Santos lá fora, hein, Mariano?
0: Sim, depois do 0-0, né, Zeca? Na Vila Belmiro, o Santos foi até lá e virou realmente, viu o seu adversário começar melhor, né, Zeca? Ontem a gente viu
1: bem melhor.
0: Bem melhor. O Neymar ainda tá naquela sequência ali de que vai e não vai, pra mim, né, fica muito complicado se ele jogar dessa forma. Teve as suas participações ali, mas o que importa é que o Santos conseguiu fazer o seu 2-0 e classificar para a próxima etapa, Zeca.
1: Outro jogo, o Atlético Mineiro foi lá em Fortaleza, jogou no Castelão, perdeu no tempo normal por 2-1, mas se redimiu e venceu nos pênaltis, brilhando a figura do goleirão Everson e Mariano.
0: Pois é, Zeca, o Atlético no comecinho teve a perda daquele menino lá, o Cici, se não me fala a memória, né? Um menino bom jogador, inocente pra caramba, inocente, apesar que ele trocou, né? Não viu que era o último jogo, foi expulso, abriu espaço. Olha, e o Atlético deu muita sorte ontem, viu? Os atleticanos, meus amigos, Helder, Tony da Prascar, que são amigos nossos, sempre estão falando com a gente. Muita sorte. O elenco do Atlético está muito mediano, muito abaixo do que realmente merece vestir a camisa do Galo. E ontem, para mim, era para ser ter muito mais, viu, Zeca? E deu sorte que o Everson ontem estava no dia dele, conseguiu a classificação. E agora, mais 3 milhões na conta do Galo. Na pura sorte, viu, Zeca?
1: Pura sorte. Você falou a verdade. Sorte mesmo. O Ceará teve a oportunidade de fazer 2-3 gols a mais. Não fez.
0: Domínio total ontem.
1: É aquele ditado. Quem não faz, leva. Isso aí já está escrito no futebol. Isso aí é verdade mesmo, viu, Mariano? E o outro jogo, Mariano, o Vasco também empatou em 2-2 com o time do Paysandu. Já tinha vencido o outro jogo por 2-0. E no agregado deu 4-2 pro Vasco. O Vasco passando de fase, Mariano.
0: Também o Vascão aí, o Renato Gaúcho, né, que é o treinador, isso, fazendo bom trabalho no Vascão, conseguiu essa classificação maiúscula em cima do Paysandu. E agora o Cruz Maltino aí garante essa vaga. Vamos ver a próxima etapa, hein, Zeca?
1: E tem mais jogos hoje, Mariano. Tem muitos jogos hoje pela Copa do Brasil. O primeiro jogo já tá jogando. Nem sei o resultado, daqui a pouco a gente vai saber para passar para você. Chapecoense e Botafogo. No jogo de ida, deu Botafogo 1-0. Você pode assistir pelo Globoplay, Sport TV e Premiere esse jogo. Chapecoense na Arena Condá, Mariano.
0: Ah, os dois times aí já se enfrentaram 12 vezes, viu, Zeca? Como o Botafogo com vantagem em cima da Chape, né? Eu acho que, se não me falha a memória, 8 confrontos aí, 8 vitórias do Botafogo, 3 empates, um negocinho. E em 2026, jogar duas vezes pelo Campeonato Brasileiro, Botafogo 4-1. Então hoje Botafogo vem pra cima. Eu tenho certeza que Botafogo sai vencedor nesse jogo de Joseca.
1: Eu também acredito que o Botafogo possa. Porque joga pelo empate, né, Mariano?
0: Sim.
1: Já tem essa vantagem. E o provável Botafogo pra hoje é Neto, Vitinho, Basto, Barbosa e Alex Telles, ou então Marçal, Nilton Medina, Edenilson e também o Montoro, depois o Jandir, Santos, Kadir e Arthur Cabral. E o treinador é o Franklin.
0: Ótimo time. Time pra time completo, né, Zé?
1: Time completo. Mas capaz que não sei se não, vai poupar jogadores, pode ter certeza disso. Tá poupando, a gente sabe disso. Outro jogo, Mariano, 19 horas, Atlético Goianiense e Atlético Paranaense. No jogo de ida deu 0-0. Você pode assistir pelo Sport TV 2 e o Premier.
0: Vai pegar fogo esse joguinho, Zeca. Vai arrancar, como é que vai ser jogo de butinudos ali. Os dois têm que comer a grama, né, Zeca?
1: É, quem fizer um gol primeiro e segurar esse gol, vai pra frente, passa pra outra.
0: É 0-0 o primeiro jogo, então vão com tudo pra cima, né? E jogando em casa, o Atlético Goianiense joga em casa, isso mesmo.
1: Joga em casa.
0: Então a vantagem, apesar que se atreve paranaense também, é o time que dá muita sorte, Zeca.
1: Dá sorte demais,
0: tá doido, o elenco que tem. Mas vamos lá, vamos ver. Eu acho que vai ser um pênalti gigante, aí, né, e vamos pras penalidades, Zeca.
1: É, justamente. É o Furacão da Baixada. Outro jogo, 19 horas também. Tem Confiança lá no Recife, que joga no Batistão, enfrentando a equipe do Grêmio. No jogo de ida, deu 2-0 para o Grêmio. Você pode assistir esse jogo pelo Prime Video. Então tá aí um jogo lá no Batistão. Casa cheia hoje, hein, Mariano?
0: Casa cheia, o Grêmio, com certeza o Grêmio classifica, né, Zeca? O time tem mais nome. É, mais nome. Só se deu alguma zebra, igual com o São Paulo ontem. Mas o Grêmio tem mais elenco, apesar que tá numa sazonalidade danada o time do Grêmio. Mas eu acho que da Grêmio aí, viu, Zeca?
1: É, e o Grêmio pode perder até por um gol de diferença que ainda consegue a sua classificação, né? O Grêmio que vai de o Everton, né? No gol, o Gustavo Martins, o Vieri, o Kahneman, o Wagner Leonardo, o Pavon, o Léo Pérez, o Thiaguinho, o Noriega, o Caio Paulista, o Pedro Gabriel, o Gabriel Mac, o William e o Bright White, Mariano.
0: Que é isso? Falou Grêmio. Bonito, hein? Bright White, hein, Zeca?
1: É, você vem.
0: Que é isso, hein, Zeca? É bom jogador esse menino aí, viu?
1: Essa aí chegou fazendo gol, depois teve uma queda, parou de produção. Então, Mariano, acho que é da Grêmio. Outro jogo, Mariano, que nós temos aqui também hoje, um grande jogo, jogo que vai acontecer hoje, daqui a pouquinho, hein? 19 horas e 30 minutos, tem Coringão. Alô, Denilson! Corinthians e Barra de Santa Catarina. O jogo de ida de 1-0 para o Coringão. E esse time do Barra, Mariano, está surpreendendo. O jogo você pode assistir pelo Amazon Prime Video. Tá aí uma boa pedida para você. 19 horas e 30 minutos, daqui a pouquinho. O jogo é na Arena Corinthians. Parece que lá dentro, mesmo jogando com time alternativo, o Diniz vai poupar jogadores. Corinthians bem forte, hein, Mariano?
0: Vem forte e o Corinthians tem que realmente jogar tudo, né, Zé? Porque esse time do Barra, como você acabou de frisar, é um time perigoso que pode complicar o time do Corinthians. Mas o Corinthians em casa é o Corinthians, né, Zeca? Então, com certeza, tem tudo pra vencer esse jogo, Zeca.
1: Tem tudo pra vencer e o Diniz
0: Esse jogo vai ser em casa, né? Vai ser,
1: na Arena Corinthians.
0: Perfeito, Zeca.
1: E vou falar o provável Corinthians para hoje: é Hugo Souza, Mateuzinho, Gabriel Paulista, Gustavo Henrique e o Fabrício, o Alan, o André, o Breno Bidon, ou então o Dieguinho e o Rodrigo Garro. E também tem o Caio César e o Pedro Raul, ou então o Iuroberto. Ele vai poupar, Mariano, vai colocar alguns jogadores. Uma miscelândia no Corinthians. Corinthians vai pra cima do Barra, mas tem que tomar cuidado com esse Barra de Santa Catarina, que já tirou muitos times.
0: Ô Zeca, só uma observação. O zagueirão do Corinthians lá, o Gustavo Henrique, ele vai fazer 100 jogos pelo Corinthians hoje, hein? Então hoje
1: bom
0: um jogo
1: zagueiro, hein?
0: Especial pra ele, bom zagueiro, hein? Zagueirão, 33 anos, 99 partidas pelo Corinthians, 95 como titular, 47 vitórias, 21 empates, 31 derrotas. Né, e os títulos lá, Paulista, Copa do Brasil em 2025, Supercopa do Brasil, fez 10 gols
1: artilheiro.
0: E 4 assistências, zagueirões.
1: Zagueiro, Mariano.
0: 100 jogos aí.
1: Que beleza, hein, Mariano? Que tá aí, então. Um abraço para todos os torcedores do Corinthians, aproveitando a lista de abraços aqui rapidinho, quero mandar um abraço aqui pro João Lopes.
0: Tem gente aqui, viu, Zeca?
1: O Paulo Sérgio Silva, o Cobeia e o filho dele, a Marina, a Cida e a Carminha, o Duquinha lá na Barcelona. Conheceu o Duquinha? Jogar muito, hein?
0: Bom jogador, hein, Zeca?
1: Louca,
0: era bom, hein?
1: O Eca, flamenguista, o Laro, o Tomás Laras, o Tuta, a Marta, o Dodô, o Martelete também curtindo a gente, atletas do Cinquentinha, Dendé e Filhos, o Dande, o Roninho, o Rodrigo, Gabrielzinho, o Gabrielzinho que está fazendo aniversário hoje, um grande abraço para você.
0: Aí.
1: Mais uma vez, um abraço para a mãe do Carlão, do Anione.
0: Boa noite, José Aladir, tio Mariano, todos aqui na rádio, ligadinho. João Henrique do Vila Mendes, Zeca, está mandando um abraço para você, Zeca.
1: Todos os jogos, todos os programas está ligado, João Henrique. Um abraço para você, muito obrigado.
0: Boa noite, bancada, aquele abraço, galão na bacia das almas, hein? Abraço a todos aí. Zeca, manda parabéns para minha filha, caçula Bruna, fazendo hoje 18 aninhos, que é o nosso grande amigo. Helder Mendes, abraço pra você, Helder, atleticano, hein, Zeca? Eles conhecem, hein?
1: Ó, Bruno, um abraço pra você, um abraço pro papai Helder. Beleza, o nosso comentarista aqui, Helder Mendes, tá agarradinho e um galo, hein? Quase que ele fica de cabeça inchada, não pode participar do aniversário, hein?
0: Quase que o Helder acaba de perder o cabelo na cabeça, hein, Helder? Eu tô aí também, hein?
1: Nossa,
0: esse time tá complicado, hein? Sei não, hein?
1: 18h54, CRB em Fortaleza, o jogo lá em Fortaleza foi 2-1 pro Fortaleza. Fortaleza que joga por um empate, Mariano, no jogo, é lá nas Alagoas, o Marcelão tá narrando esse jogo, hein?
0: Marcelão tá imbuído lá no Fortaleza. Fortaleza aí?
1: Tá no CRB, tá imbuído.
0: Joguei
1: lá
0: bom,
1: em Alagoas.
0: Ali vai ser a briga dos nordestinos, Zeca?
1: Isso.
0: Fortaleza tem vantagem nesse jogo.
1: Joga pelo empate.
0: Joga pelo empate, com certeza vai dar Fortaleza, Zeca.
1: E você pode assistir pelo Amazon Prime. O outro jogo, 21 horas e 30 minutos, tem Vitória e Flamengo, ida 2-1 Flamengo, e o Sport TV transmite esse jogo junto com o Premier. Mariano, e esse Flamengo, hein, Mariano?
0: Imbatível, né, Zeca? O time tá muito bem montado. Acho que o Arrascaeta não joga nesse jogo hoje, né, Zeca?
1: Tem um desfalque do Arrascaeta, do Paquetá e do Pulgar. Então, no departamento médico.
0: Mas ali, os que entraram ali também, vai fazendo, faz a diferença. Bom time, elenco muito forte. Sou mais Flamengo nessa aí, viu, Zeca?
1: Rossi, Royal, Danilo, Vitão e Alexandro, Everton Araújo, Jorginho e Carrascal, Luiz Araújo, Bruno Henrique, Lino, ou então o Cebolinha, o treinador é o Leonardo Jardim. Você pode conferir esse jogo aí, Flamengo e Vitória, Vitória e Flamengo, jogando no Barradão na Bahia, Sport TV e Premier.
0: Ô Zeca, já jogaram...
1: Um abraço pro Henrique Lemes também, que tá ouvindo a gente, hein?
0: Um abração, Henrique. Jogaram 69 vezes, viu? Flamengo, 43 vitórias, 16 empates e apenas 10 derrotas. O árbitro hoje, Zeca, Rafael Kraus.
1: É ele mesmo, hein? Nossa Senhora. Mariano, então, uma notícia aqui rapidinho do esporte, 18h55, faltando 5 minutos para as 19 horas. Nós já falamos do Roger, que o Roger caiu, pode assumir o Dorival Júnior. E tem uma notícia do América Mineiro.
0: Opa!
1: América Mineiro contrata o zagueirão experiente Manuel, jogar no Fluminense, jogou no Cruzeiro, para a sequência da Série B. E nós falávamos ontem que o América não faz contratação, não faz nada, só caindo de produção, perdendo em casa, perdendo fora. No último jogo levou 4-0 do Remo, do Náutico, e agora contrata esse zagueirão Manuel. E aí, Mariano, será que vinga?
0: Bom, Manuel, bom zagueiro, pegou experiência, bagagem boa no Fluminense, né, Zeca? Eu acho que vai vingar sim, ele é xerifão, faz gol, chega junto, O América tá precisando de um cara desse líder, viu, Zeca? Um abraço aí, o Isaías da Joalheria Amsterdã, viu, Zeca? Maurício Isaías. Mercado, Alessandro, Vadim e também o pessoal lá da Joãozinho Enfermeira também, um cara top. O pessoal da Reveste Pedras, que o Dialine, ligadinho aqui com a gente, Zeca.
1: Beleza, um grande abraço a todos vocês que nos dão esse apoio, né? E em nome da Cifo Web TV, recebo o nosso abraço também. E outro detalhe que tem aqui, outra notícia que nós temos aqui, Mané. A equipe do Juventus de São Paulo, o Moleque Travesso, mais conhecido do Juventus como Moleque Travesso, conquistou o título da Série A2 do Paulista. Conquistou ontem o título. Bacana. Ao vencer a equipe da Ferroviária de Araraquara por 2-1. O jogo foi lá em Araraquara, lá na Fonte Luminosa. Além do título, o Juventus e a Ferroviária voltam a fazer parte aí da elite do futebol paulista em 2027. Já vai para a Série A1, Mariano.
0: É um dos times mais antigos ali de São mais Paulo, antigo. Zé. Que bacana. Torcer pelo Juventus aí realmente para que volte forte no cenário esportivo. É um time merecedor. Zeca, só para você responder aqui para nós aqui, Zeca. Romário defende a ida de Neymar para a Copa do Mundo, hein? Ele faz a diferença, é respeitado. Concorda, Zeca?
1: Ó, Mariano, eu até concordo, porque a maioria dos jogadores que participou da Copa do Mundo, os jogadores que já jogaram pela Seleção Brasileira, estão querendo que o Neymar vá. Agora, sei não, viu? Tem lista que vazou aí, o Neymar não está incluído, não. Né? Mariano, a última notícia, o Hendrick, aquele, o atacante, deixou o Lyon e voltou ao Real Madrid pensando na Seleção Brasileira. Parece que está na lista de convocado do Ancelotti. Aí, Mariano,
0: tem que dar oportunidade para o menino. Chegou bem, Mariano. Concordo, Zeca, o menino tem personalidade pela pouca idade. Não teve Ronaldinho e outros demais com idade, na idade dele. Tem que levar o Hendrick mesmo e deixar ele ali já para preparar as próximas gerações da seleção, Zeca.
1: Menino novo, igual diz o Henrique Lemes, hein? Menino novo, garoto novo.
0: Um abraço, Henrique Lemes, aí. Boa sorte, Henrique Lemes, a todo o pessoal da Semel, Zeca.
1: É verdade.
0: Os nossos amigos aqui da bancada, é o Carlão Valim, PH, Deunição, a galera toda aí.
1: Beleza, um grande abraço a todos. Nós estamos chegando ao final do nosso programa Bola na Rede de hoje, 18 horas mais 58 minutos. A gente promete voltar amanhã, trazendo muito mais informações. Mariano vai ter agenda amanhã, né, Mariano? Vai trazer uma agenda arretada pra nós, hein, Mariano?
0: Ah, ela vem sempre recheada, Zeca.
1: É. Beleza, Mariano, muito obrigado, parabéns pelos comentários aqui no programa. Você tem carta branca aqui na Rádio Melodia. E um grande abraço pra você que está do outro lado, você que é o nosso maior patrimônio. Parabéns, Mariano.
0: Valeu, Zeca, obrigado por ter me chamado, Zeca. Abraço a todos vocês, nossos telespectadores. Fui, Zeca!
1: Beleza, na sequência nós teremos aqui a Voz do Brasil e logo em seguida tem um coquetel musical com nosso amigo Neneco Barro, que tá arrancando pica-pau do oco, como diz o Barretão. Neneco também vem na mesma sequência. Um grande abraço a todos, tchau, tchau, galera!
0: Valeu, Zeca!

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2: Menos de um mês após a Prefeitura de Varginha orientar a população sobre os cuidados com o descarte de materiais pérfuro-cortantes, um novo caso de descarte irregular de seringas no lixo comum foi registrado nesta semana no município. A situação preocupa autoridades e trabalhadores da coleta de lixo, já que o material oferece risco direto aos colaboradores responsáveis pelo recolhimento dos resíduos, podendo provocar acidentes e exposição a doenças. A Secretaria Municipal de Meio Ambiente reforça que seringas, agulhas e outros materiais pérfuro-cortantes devem ser descartados de maneira correta, em recipientes apropriados e dentro das normas de segurança. Segundo os coletores de lixo, é fundamental que a população colabore para evitar novos casos. Eles destacam que o descarte inadequado coloca vidas em risco e pode causar sérios problemas de saúde pública. A orientação é que materiais deste tipo nunca sejam jogados soltos no lixo doméstico. Saiba agora a maneira correta de descartar materiais que perfuram ou cortam. Nunca jogue agulhas ou seringas diretamente em sacos plásticos. Utilize garrafas PET, frascos de amaciante ou latas com tampa. O plástico deve ser grosso o suficiente para não ser perfurado por dentro. Tampe bem o recipiente com fita adesiva e escreva o conteúdo no exterior do recipiente, de forma visível. Seringas e agulhas utilizadas não devem ir para o caminhão de lixo comum. Leve o recipiente lacrado até a unidade básica de saúde mais próxima ou ao seu posto de saúde de referência.
3: Aos novos moradores.
4: No condomínio é possível contar, por exemplo, com biblioteca, parquinho, academia ao ar livre, quadra de futebol e espaço de convivência.
5: Pela primeira vez na vida, o Gilvaldo dos Santos, de 51 anos, que está desempregado, vai morar em uma casa própria. Ele recebeu, nesta quinta-feira, pelas mãos do presidente Lula, as chaves do novo apartamento.
6: Eu estou muito feliz por esse empreendimento. A minha vida não foi fácil, como todos vocês aqui. É isso que eu venho agradecer, esse empreendimento, a minha casa, a minha vida, e a todos que estão aqui, com respeito, a dedicação. Obrigado por essa oportunidade.
5: Gilvaldo vai morar em uma das 384 unidades habitacionais do programa Minha Casa Minha Vida, que foram entregues em Camaçari, na Bahia, onde serão beneficiadas mais de 1.500 pessoas. As moradias fazem parte dos residenciais Verdes Horizontes 1 e 2. Cada condomínio possui 192 apartamentos com 2 quartos, sala, cozinha, banheiro e varanda, e ainda contam com espaços coletivos, como academia, parque infantil, quadra esportiva e biblioteca, áreas importantes para o desenvolvimento das crianças, como destacou o presidente Lula.
7: E é por isso que nós fazemos biblioteca agora, em cada conjunto habitacional. Nós temos que fazer essas crianças brincar, de ler, de estudar, de saber das coisas boas e não ficar perambulando por falta de lugar de lazer, que também nos conjuntos tem que ter. Essa menina tem que ter parque para brincar, tem que ter espaço para jogar.
5: Os apartamentos foram construídos com investimento superior a 65 milhões de reais por meio do novo PAC e do Fundo de Arrendamento Residencial. O ministro das Cidades, Vladimir Lima, destacou que mais unidades habitacionais do programa Minha Casa Minha Vida devem ser contratadas ainda neste ano.
8: Nós contratamos mais de 2 milhões de moradias com um ano e um mês de antecedência. Não fica por aí. Vamos aumentar isso. Vamos fazer 3 milhões de moradias até dezembro de 2026.
5: Os condomínios fazem parte de um conjunto de empreendimentos habitacionais em andamento em Camaçari. São 1.800 novas moradias previstas para o município. A entrega ocorre em um momento de redução histórica do déficit habitacional no país, que atingiu, em 2024, o menor índice já registrado, segundo dados do Ministério das Cidades e da Fundação João Pinheiro. As regiões Norte e Nordeste tiveram a maior taxa de redução. Reportagem, Márcia Fernandes.
3: E as famílias que já possuem imóveis e querem fazer melhorias na moradia devem ficar atentas.
4: Já estão valendo as novas regras do Reforma Casa Brasil.
3: Podem participar famílias com renda de até R$13 mil por mês.
9: Do campo para a mesa dos brasileiros e para o mundo, o Brasil segue consolidando a posição de potência agrícola.
10: As novas condições do programa Reforma Casa Brasil já estão em vigor. As mudanças foram aprovadas pelo Conselho Monetário Nacional, o CMN, regulamentadas pelo Ministério das Cidades e já estão disponíveis para contratação via Caixa Econômica Federal. Entre as principais mudanças estão o aumento do limite de renda familiar, que passou de R$ 9.600 para R$ 13.000 por mês, e a redução da taxa de juros para 0,99% ao mês, considerando os encargos totais da operação. O prazo para pagamento também aumentou de 5 para 6 anos. Além disso, o valor máximo do financiamento agora pode chegar a R$ 50 mil. O programa faz parte do Minha Casa Minha Vida e é voltado para famílias que já possuem imóvel, mas precisam realizar melhorias na moradia. O crédito pode ser usado em reformas estruturais, troca de telhado, instalações elétricas e hidráulicas, ampliação de cômodos e obras de acessibilidade. As famílias interessadas já podem consultar as condições e iniciar o processo de contratação pelos canais da Caixa. Saiba mais sobre o Reforma Casa Brasil em gov.br/cidades. Dilson Santa Fé, para a Voz do Brasil.
4: E o Brasil avança na produção nacional de fertilizantes.
3: Eles melhoram a vida de quem planta, levando segurança alimentar ao restante do país.
4: Hoje, o presidente Lula visitou uma fábrica na Bahia que está retomando as atividades com o investimento da Petrobras.
11: Depois de anos parada, a fábrica de fertilizantes nitrogenados da Petrobras, em Camaçari, na Bahia, retomou a produção em janeiro e já opera com 90% da capacidade. A Petrobras investiu R$100 milhões na retomada das atividades. Durante a reabertura da fábrica, o presidente Lula destacou que o Brasil precisa ter independência na produção desses insumos.
7: O Brasil é um país agrícola. O Brasil é o segundo maior produtor de alimento, tem hora que é o terceiro. E o Brasil precisa de fertilizante. E o Brasil não pode ser importador de 90% do fertilizante que a nossa agricultura precisa. O Brasil precisa ser dono do seu nariz e produzir fertilizantes.
11: A fábrica tem capacidade para produzir 1.300 toneladas de ureia e 1.300 toneladas de amônia por dia. Volume que atende 5% da demanda nacional de fertilizantes nitrogenados. Segundo a presidente da Petrobras, Magda Chambriá, até 2028, com o funcionamento de mais 3 fábricas, a produção deve crescer ainda mais no país.
12: Com a fábrica de Mato Grosso, com a fábrica do Paraná, com a fábrica de Sergipe e com a fábrica da Bahia, nós vamos produzir 35% do fertilizante nitrogenado que o Brasil precisa.
11: Os fertilizantes são usados principalmente em plantações de milho, café, trigo, algodão e cana-de-açúcar. Eles aumentam a produtividade no campo, o que leva a alimentos mais baratos na mesa do consumidor. Com maior produção nacional, o Brasil reduz a dependência da importação de fertilizantes, diminuindo custos para produtores rurais. Em momentos de crise internacional, o abastecimento interno também fica menos vulnerável. O ministro da Agricultura e Pecuária, André de Paula, destacou a importância dos fertilizantes num cenário de crescimento do setor. setor agrícola.
13: No ano passado, o agro cresceu 11,7%. Então, quando nós fazemos um esforço como esse, ampliamos a nossa capacidade de produzir, o agro nos surpreende, cresce tanto que a gente já precisa de produzir ainda mais.
11: Segundo a Petrobras, cerca de 3.600 empregos diretos e indiretos foram gerados com a retomada da fábrica. De Camaçari, na Bahia, Luana Karen.
3: Pois é, a safra brasileira de grãos deve bater mais um recorde neste ano, com estimativa de 358 milhões de toneladas, segundo a Conab, a Companhia Nacional de Abastecimento.
4: Isso significa um aumento superior a 2% em relação à safra passada.
3: O IBGE também projeta uma safra recorde com destaque para a produção de café.
9: Do campo para a mesa dos brasileiros e para o mundo, o Brasil segue consolidando a posição de potência agrícola global. Os números mais recentes do Instituto Brasileiro de Geografia e Estatística e da Companhia Nacional de Abastecimento mostram que a safra de grãos deve bater novos recordes em 2026. Pelos dados do IBGE, a produção de cereais, leguminosas e oleaginosas deve chegar a 348 milhões e 700 mil toneladas. Já o levantamento da Conab é ainda mais otimista e projeta 358 milhões de toneladas. Segundo o presidente da Conab, Silvio Porto, a soja deve alcançar mais um recorde histórico, com produção de 180 milhões de toneladas. O milho também mantém números robustos, com mais de 138 milhões de toneladas, ajudando o país a manter posição de destaque entre os maiores produtores de alimentos do planeta.
14: Nós fizemos ajustes em relação à área de soja no estado do Paraná, nós conseguimos então fazer esse ajuste em relação a ultrapassar 180 milhões de toneladas. E no milho, é um ajuste principalmente de produtividade, principalmente porque o estado do Mato Grosso está com uma perspectiva de termos uma excelente produtividade.
9: O café também aparece com perspectiva histórica, superando 66 milhões de sacas, destaca Carlos Alfredo Guedes, gerente da agricultura do IBGE.
15: São 4 milhões de toneladas de café, é um crescimento de 14,9% em relação ao ano anterior, com um crescimento de 20% da espécie arábica e de 6% da espécie canefa. As condições climáticas estão muito boas para o desenvolvimento das lavouras esse ano e, além disso, os preços também estão bem favoráveis nos últimos anos, né?
9: O Centro-Oeste continua liderando o mapa da produção agrícola brasileira, responsável por metade de toda a safra nacional. Mato Grosso segue como o maior produtor de grãos do país. Reportagem Pablo Mundim.
4: Agricultores familiares que produzem alimentos frescos e saudáveis chegam a quem mais precisa.
3: Assim funciona o PAA, Programa de Aquisição de Alimentos. O governo compra a produção dos pequenos agricultores, garantindo renda para eles, e distribui esses alimentos para instituições públicas que atendem pessoas em situação de vulnerabilidade.
4: Desde o início do programa, o PAA já beneficiou 47 mil associações.
16: Em Tapauá, no Amazonas, o sustento das famílias vem das águas. Com mais de 20 mil habitantes, a economia da cidade é influenciada pela pesca e agricultura de várzea. A Ana Paula Reis Lima lidera a Associação Indígena Povos das Águas, na terra indígena Paricá. Ela conta que o manejo do pirarucu tem mudado a vida das famílias da região, que só neste ano comercializaram 17 toneladas do peixe para a Conab, por meio do Programa de Aquisição de Alimentos.
17: Foi muito boa, né, a gente ter acessado essa política, né, ter chegado até a gente, porque ela valoriza e dá autonomia ao povo.
16: Pelo PAA, o governo compra a produção da agricultura familiar e destina para entidades sociais e instituições públicas que atendem pessoas em situação de vulnerabilidade. Agora, a pesca produzida pela associação que a Ana Paula pertence vai garantir uma refeição de qualidade para quem não teria acesso.
17: A gente se sente feliz pela gente ter entregado um produto de qualidade, um produto da região, né? E de ver esse produto tá chegando na mesa das pessoas que às vezes nem tem as condições de comprar um produto, né, de qualidade, e de atender as próprias pessoas do município, da região.
16: Neste ano, o Ministério do Desenvolvimento e Assistência Social, Família e Combate à Fome destinou 450 milhões para a Companhia Nacional de Abastecimento abastecimento, executar o programa de aquisição de alimentos. Mas, de acordo com o presidente da Conab, Silvio Porto, nos últimos 3 anos, os valores reservados ao programa superam 3 bilhões de reais.
14: Nesses 3 anos, já foram mais de 3,6 bilhões de reais que o MDS destinou para a Conab. Esse programa, ele foi muito relevante para a promoção do direito humano à alimentação, assegurando transferência de renda para essas famílias que produzem alimentos, comida de verdade, e fazendo com que a população em situação de insegurança alimentar seja atendida pelo PAA.
16: O PAA foi criado em 2003 com o objetivo de promover o acesso à alimentação e incentivar a agricultura familiar. Dados da Conab apontam que desde a criação do programa até 2024, cerca de 9 mil organizações produtoras da agricultura familiar foram contratadas por meio do programa, beneficiando 47 mil instituições em todo o país. Reportagem Graziele Bezerra.
3: Representantes do governo brasileiro e da União Europeia se reuniram nesta quarta-feira para discutir as restrições da Europa à carne brasileira.
4: Uma decisão do Bloco Europeu retira o Brasil da lista de países autorizados a exportar produtos de origem animal a partir de setembro.
3: Ficou definido que nos próximos 10 dias, o governo brasileiro vai enviar informações complementares sobre o uso de antimicrobianos na cadeia de produtos. De proteína animal.
4: A União Europeia também informou que cada produto, como carnes, ovos e mel, será analisado separadamente.
3: O ministro da Agricultura, André de Paula, disse que o Brasil enviará todas as respostas no prazo.
4: E lembrou que o Brasil tem sólido sistema de defesa agropecuária.
3: Atlas dos remanescentes florestais da Mata Atlântica registrou o menor índice de desmatamento do bioma em 40 anos.
4: De acordo com o INPE, o Instituto Nacional de Pesquisas Espaciais e a Fundação SOS Mata Atlântica, o desmatamento caiu de 14.366 hectares em 2024 para 8.668 hectares em 2025, o que representa uma queda de 40%.
3: Para a pesquisadora do INPE, Silvana Amaral, o resultado é uma conjunção de ações para conter o desmatamento.
18: E a gente atribui isso a um conjunto de medidas que foram tomadas tanto da sociedade civil quanto das políticas públicas, né, voltadas para a contenção do desmatamento. E eu acho que existe também um aumento da consciência, sabe, das pessoas na conservação dessas áreas de Mata Atlântica. Tem várias iniciativas de produção de mudas, distribuição de mudas, de regeneração induzida para contenção do desmatamento.
4: Pelas redes sociais, o vice-presidente Geraldo Alckmin disse que o resultado reflete o compromisso do Brasil com a preservação ambiental e que mostra o retorno da fiscalização e o combate sério ao desmatamento em todas as regiões do país.
3: Atualmente, o país conta com cerca de 24% da cobertura original da Mata Atlântica. Desse total, cerca de 12% correspondem às chamadas florestas maduras, que são monitoradas pelo Atlas.
4: Cooperativas e associações da agricultura familiar que atuam no Cerrado podem inscrever projetos voltados para a produção de alimentos no edital Cerrado Mais Cooperativo.
3: Os projetos devem incluir ações de beneficiamento e comercialização e ter valor mínimo de R$5 milhões, abordando empreendimentos coletivos no bioma.
4: A iniciativa é uma parceria entre o Ministério do Desenvolvimento Agrário e Agricultura Familiar e o BNDES, o Banco Nacional de Desenvolvimento Econômico e Social.
3: A chamada prioriza a inclusão produtiva de mulheres, jovens, extrativistas e povos e comunidades tradicionais.
4: As inscrições podem ser realizadas até o dia 31 de julho e os detalhes da chamada pública estão disponíveis em bnds.gov.br.
3: Após as secas históricas registradas em 2023 e 2024 na Amazônia, o governo do Brasil antecipa ações para enfrentar o período.
4: As iniciativas querem evitar prejuízos ao transporte de passageiros, ao abastecimento de cidades e ao fluxo de cargas na região norte.
19: O governo do Brasil antecipou medidas para reduzir os impactos de uma possível nova estiagem na Amazônia este ano. Entre as ações previstas, incluem o planejamento de dragagens, manutenção de hidrovias, reforço na sinalização náutica e monitoramento contínuo das condições de navegabilidade. O objetivo é preservar o transporte de passageiros, garantir o abastecimento das cidades e manter o fluxo de cargas na região região norte. A iniciativa foi motivada pelas secas históricas de 2023 e 2024, que afetaram diretamente no abastecimento e na mobilidade na região norte, como nos municípios de Manacapuru, Tabatinga, Itacoatiara e Parintins. Além dos impactos logísticos, a estiagem provocou isolamento de comunidades ribeirinhas e indígenas e aumentou os desafios de abastecimento em municípios dependentes do transporte hidroviário. Nos últimos anos, rios como Amazonas e o Solimões registraram níveis críticos, comprometendo a navegação e afetando diretamente a mobilidade e o abastecimento de municípios da região. Diante desse cenário, o Ministério de Portos e Aeroportos e o Departamento Nacional de Infraestrutura de Transportes passaram a estruturar ações permanentes para períodos de seca. As ações incluem acompanhamento técnico contínuo das cotas dos rios, definição antecipada de trechos prioritários para dragagem e articulação com operadores logísticos da região norte. Thaisa Vitória para a Voz do Brasil.
3: Forma simples do governo contratar serviços de microempreendedores individuais.
4: Pela plataforma Contrata Mais Brasil, é possível encontrar serviços como pequenos reparos e jardinagem.
3: E agora a ferramenta ampliou o número de atividades disponíveis, de 47 para 107.
4: Com essa ampliação, o Ministério da Gestão e da Inovação em Serviços Públicos espera alcançar mais de 1 milhão de profissionais.
20: O pernambucano Gutenberg da Silva Ferreira é microempreendedor individual desde 2021. Ele conta que durante um tempo prestava serviços de elétrica, encanamento e pequenas obras para complementar a renda da família, enquanto mantinha um trabalho fixo. A mudança começou em 2025, quando Gutenberg se cadastrou na plataforma Contrata Mais Brasil do governo federal e começou a ter acesso a mais oportunidades de contratação. Com o aumento dos serviços, ele relembra como viu seu faturamento dar uma guinada.
21: O ano passado faturei 60 mil, só através da plataforma. Aumentei minha renda, consegui ter mais tempo com a família.
20: Desde 2025, microempreendedores individuais, fornecedores de alimentos, incluindo agricultores familiares, cooperativas e empresas de todos os tamanhos, podem oferecer seus serviços diretamente ao governo por meio da plataforma Contrata Mais Brasil. O funcionamento é simples. O órgão público abre um chamado com a necessidade de serviço ou de aquisição de alimentos e os fornecedores cadastrados podem enviar suas propostas com o preço pelo qual realizariam o trabalho. No final do prazo, o órgão escolhe a melhor proposta e fecha a contratação. O modelo tem dado tão certo que em abril o Ministério da Gestão e da Inovação em Serviços Públicos ampliou de 47 para 107 o número de atividades que integram as categorias de serviços disponíveis no Contrata Mais Brasil. Com a mudança, a medida deve alcançar mais de 1 milhão de MEIs no país, segundo o secretário de Gestão e Inovação, Roberto Pojo.
22: A gente aumentou mais 60 serviços. Você imagina, né? 107 serviços, a gente pode contratar, acho que, praticamente tudo que é necessário ali para o ente público. Com essa ampliação, a gente olhando a base de cadastros de MEIs no Brasil, a gente alcança o potencial de 1,3 milhões de profissionais.
20: Em pouco mais de um ano, o Contrata Mais Brasil já movimentou mais de 20 milhões de reais em recursos públicos e gerou mais de 6.500 oportunidades, de acordo com dados do governo. Para se cadastrar, basta acessar o site gov.br/Contrata Mais Brasil. Reportagem Gabriela Noronha.
3: Começa amanhã o pagamento do quarto lote do abono salarial, que beneficiará mais de 4 milhões de trabalhadores dos setores público e privado.
4: Vão receber o benefício os nascidos nos meses de maio e junho, inscrito no PIS ou PASEP há pelo menos 5 anos.
3: E aqueles que receberam até R$ 2.766 por mês e trabalharam pelo menos 30 dias com carteira assinada.
23: Trabalhadores nascidos em maio e junho começam a receber nesta sexta-feira, dia 15, o quarto lote do abono salarial do PIS/PASEP. Segundo o Ministério do Trabalho e Emprego, mais de 4 milhões e meio de pessoas tem direito ao benefício neste lote, totalizando a liberação de 5 bilhões e 700 milhões de reais. Em 2026, o calendário de pagamento do abono salarial referente ao ano base de 2024 iniciou os pagamentos em 16 de fevereiro. Os valores vão ficar disponíveis aos trabalhadores até o fim do calendário. O pagamento será feito pela Caixa Econômica Federal para trabalhadores da iniciativa privada e pelo Banco do Brasil para servidores públicos. Tem direito ao abono quem está inscrito no PIS ou PASEP há pelo menos 5 anos, recebeu até R$ 2.766 por mês, em média, no ano base, e trabalhou pelo menos 30 dias com carteira assinada. O pagamento do PIS vai ser feito prioritariamente em conta da Caixa ou pelo aplicativo Caixa Tem. Já o PASEP será pago em conta bancária via PIX, TED ou presencialmente nas agências do Banco do Brasil. As consultas podem ser feitas pela Carteira de Trabalho Digital no portal gov.br, pelo telefone 158 ou nas Superintendências Regionais do Trabalho. Lucília Araújo para a Voz do Brasil.
4: Essas foram as notícias do Governo do Brasil.
3: Uma realização da Secretaria de Comunicação Social da Presidência da República.
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3: Fique agora com as notícias do Poder Judiciário e do Congresso Nacional. Boa noite.
4: Boa noite para você e até amanhã.
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2: STF valida a lei sobre igualdade salarial entre homens e mulheres.
6: STJ decide que é incabível mandado de injunção para pedir autorização de plantio doméstico de cannabis.
2: Tribunal Regional Eleitoral de São Paulo busca voluntários com conhecimento em Libras para as eleições deste ano.
6: Boa noite, eu sou Marcela Luiza.
2: E eu sou Arthur Filho.
6: O Supremo Tribunal Federal, por unanimidade, decidiu que é constitucional a lei que cria mecanismos para garantir igualdade salarial entre homens e mulheres.
2: O plenário declarou constitucional a Lei número 14.611 de 2023 e julgou improcedentes as ações que questionavam a norma. Marcelo Della Libera.
24: Por unanimidade, o Supremo Tribunal Federal validou a lei que obriga empresas com mais de 100 funcionários a adotar medidas para promover a igualdade salarial entre homens e mulheres que exercem a mesma função. Entre outros pontos, a norma obriga a divulgação de critérios remuneratórios em relatórios de transparência que devem ser enviados ao Ministério do Trabalho e Emprego sob pena de multa. Uma vez constatada a desigualdade salarial, eles devem elaborar um plano de ação para mitigá-la, com metas e prazos.
6: Não cabe mandado de injunção com o objetivo de obter autorização para importação e cultivo doméstico da cannabis sativa à pessoa física.
2: A decisão é do STJ, Fátima Uchoa.
25: Mandado de injunção é uma ação usada quando a falta de norma impede o exercício de direitos previstos na Constituição. Um homem ajuizou ação desse tipo contra o Ministério da Saúde e a Anvisa, alegando omissão na regulamentação do tema. Mas a Corte Especial do STJ avaliou que, ainda que se reconheça lacuna normativa sobre o tema, o mandado de injunção não permite que o Judiciário substitua os poderes legislativo e executivo para decidir sobre a possibilidade de cultivo individual da planta. E, segundo o relator ministro Og Fernandes, o ordenamento jurídico brasileiro não reconhece, no nível constitucional, direito ao cultivo particular de plantas que estão sujeitas a controle especial.
6: Justiça do Trabalho deve julgar ação contra a União sobre combate ao trabalho escravo.
2: O processo questiona a falta de recursos para a fiscalização. Larissa Batista.
26: Na ação, o Ministério Público do Trabalho alegava que, desde 2017, a União deixou de destinar recursos para o Grupo Especial de Fiscalização Móvel, responsável pelas operações de combate ao trabalho análogo à escravidão em todo o território nacional. Para o Tribunal Superior do Trabalho, é dever da Corte garantir o cumprimento das normas de proteção ao trabalhador, e dos direitos fundamentais no ambiente de trabalho, mesmo que não exista vínculo formal. Por isso, a Justiça do Trabalho é competente para julgar o caso.
5: O Tribunal Regional Eleitoral de São Paulo lançou uma nova campanha.
2: O intuito é chamar voluntários que saibam língua brasileira de sinais a Libras para ajudar nas eleições de 2026. Estevão Furtado.
7: O tema é Traduz a Cidadania em Libras. Seja apoio Libras nas eleições de 2026. A ação busca facilitar o voto de pessoas surdas ou com deficiência auditiva. As inscrições vão até 1º de junho pelo formulário disponível na área Mesários no site do Tribunal. Quem participar vai receber e orientar eleitores, mostrar onde fica a sessão eleitoral e tirar dúvidas no dia da votação. Além de ajudar a democracia, os voluntários recebem R$ 65,00 por dia trabalhado de auxílio alimentação. Tem direito à folga em dobro pelos dias trabalhados, sem desconto no salário e podem usar as horas como atividade complementar na faculdade.
5: Justiça condena homem por apologia ao nazismo em rede social no Rio Grande do Sul.
2: A denúncia foi apresentada pelo Ministério Público Federal, Vanessa Pereira.
8: O cidadão foi denunciado à Justiça Federal Gaúcha pelo envio de uma mensagem com exaltação ao nazismo em um grupo aberto da plataforma Telegram, onde celebrava a memória de Adolf Hitler. O réu foi condenado à pena privativa de liberdade, que foi substituída por prestação de serviços à comunidade ou entidades públicas, além do pagamento de multa. Ainda cabe recurso da decisão.
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5: Uma boa noite.
2: Boa noite a você.
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10: Está no ar o Jornal do Senado.
11: Eu sou Paula Groba.
12: E eu sou Ricardo Nakaoka.
11: E estes são os destaques de hoje do Jornal do Senado, que começa agora.
12: Combustíveis mais baratos. Chega ao Congresso MP para reduzir preço da gasolina e do diesel.
11: Comissão vai votar proposta que destina 30 bilhões a produtores rurais afetados por eventos climáticos.

0: por litro. Em relação ao diesel, 35 centavos. Para isso, será pago aos produtores e importadores de combustíveis o valor correspondente à dedução de contribuição para o PIS/PASEP, da COFINS e da CID Combustíveis incidentes sobre a gasolina e o diesel. Os produtores e importadores terão que comprovar, por meio de documentos fiscais, de que o total recebido foi efetivamente repassado aos consumidores. Líder do governo no Senado, Jax Wagner, do PT da Bahia, lembrou que a MP pode impedir uma alta generalizada nos preços.
1: O presidente tem que reagir para evitar que, inclusive, se comprometa a economia nacional, provocando uma inflação acima daquilo que a gente já tem da meta que está colocada.
0: Para os senadores Alci Lucas, do PL do Distrito Federal, a medida provisória será válida se houver fiscalização.
2: Só tem que ver agora o controle disso, né? Tem que controlar para ver se realmente, na bomba, se o consumidor vai sentir isso.
0: A subvenção terá vigência de 2 meses e poderá ser prorrogada por ato do Executivo.
3: A Comissão de Educação voltou a debater o projeto que proíbe a venda, publicidade e distribuição de alimentos ultraprocessados no ambiente escolar.
4: Entidades da indústria alimentícia afirmaram que o projeto ainda precisa de mais discussões, mas especialistas reforçaram que alimentos ricos em açúcar, gordura e sal contribuem para a obesidade, cáries e outros problemas de saúde. Repórter Rodrigo Rezende.
5: O projeto do senador Jax Wagner, do PT da Bahia, proíbe a distribuição e a comercialização no ambiente escolar de alimentos ultraprocessados, preparações e bebidas com altos teores de calorias, gordura saturada, gordura trans, açúcar livre e sal. Bruna dos Santos Nunes, coordenadora de atenção à saúde dos adolescentes e jovens do Ministério da Saúde, defendeu a proposta.
6: Essa proposta legislativa é um instrumento que é bastante importante para a promoção da saúde, para contribuir com a saúde desses escolares, que valorizem a cultura alimentar local e que derivem de práticas que sejam ambientalmente sustentáveis.
5: Já o presidente executivo da Associação Brasileira da Indústria de Alimentos, João Dornelas, afirmou que o tema precisa de muita discussão, principalmente em relação aos conceitos presentes no projeto, caso da nomenclatura ultraprocessados.
7: É importante ressaltar que os alimentos industrializados, todos eles, são altamente regulados, passam por controle rigoroso de qualidade. Quando eu escuto falar sobre comida de verdade, o que eu ouço de fato é um julgamento moral disfarçado de critério técnico.
5: A senadora doutora Eudócia, do PSDB de Alagoas, ressaltou que a questão do conceito não pode maquiar os problemas que os alimentos possam causar e lamentou o excesso de açúcar, sal e gorduras saturadas em diversos produtos consumidos pelos estudantes.
3: O senador Hamilton Mourão, do Republicanos do Rio Grande do Sul, criticou as ações do governo nas áreas de segurança pública e economia. Segundo ele, o programa Brasil contra o Crime Organizado, com previsão de investimentos de 11 bilhões de reais, representa uma reação tardia ao avanço das facções criminosas.
4: Mourão também afirmou que o governo age com foco eleitoral e defendeu ações permanentes no combate ao crime organizado.
8: O que vemos agora é uma reação tardia, feita às pressas, há poucos meses do calendário eleitoral, porque perceberam que nada fizeram e nem a narrativa na segurança pública conseguiram manter.
3: E o líder do governo no Senado, Jax Wagner, repercutiu em plenário a divulgação de uma gravação entre o senador Flávio Bolsonaro e o empresário Daniel Vorcaro, dono do Banco Master.
4: Em resposta, o vice-líder do PL, senador Alci Lucas, saiu em defesa de Flávio Bolsonaro. Pelas redes sociais, o senador afirmou que a conversa com Vorcaro teve como objetivo buscar recursos para um filme sobre o ex-presidente Jair Bolsonaro. Os detalhes com o repórter Márcio Maturana.
9: Repercutiu no plenário do Senado a divulgação de áudios do senador Flávio Bolsonaro, do PL do Rio de Janeiro, pedindo mais dinheiro a Daniel Vorcaro, dono do Banco Master, para financiar um filme sobre seu pai, o ex-presidente Jair Bolsonaro. O senador Jax Wagner, do PT da Bahia, disse que a gravação revela uma relação próxima entre os dois.
10: O senador Flávio Bolsonaro, em diálogos muito particulares, solicitando 140 milhões de reais para terminar o filme sobre o ex-presidente seu pai. Eu não estou dizendo que tem dolo aqui, mas demonstra que ele tinha uma relação, senão não estaria ligando para ele, dizendo: tamo junto sempre.
9: Isalci Lucas, do Distrito Federal, é vice-líder do PL e fez uma parte defendendo Flávio Bolsonaro.
11: O pedido de patrocínio é uma coisa que, se o cara patrocinava tudo, não quer dizer que houve, por parte do pedido, que houve corrupção. Muito pelo contrário, houve um pedido, como a gente recebe todo dia pedidos de patrocínio e também de emendas.

0: para determinados eventos. Então é só para colocar isso muito claro, a posição do PL.
1: Flávio falou nas redes sociais sobre o pedido de dinheiro.
2: Eu conheci Daniel Vorcaro em dezembro de 2024. Não tinha mais governo Bolsonaro, não tinha absolutamente nenhuma acusação contra ele. O que acontece é que, com o passar do tempo, ele simplesmente parou de honrar com as parcelas do contrato. Sim, tinha um contrato que, ao ele não pagar essas parcelas, tinha uma grande chance de o filme sequer ser veiculado, do filme sequer ser concluído.
1: Flávio Bolsonaro diz que é fundamental instalar uma CPI para investigar o Banco Master.
3: Produtores rurais prejudicados por enchentes, secas e outros eventos climáticos extremos poderão receber um apoio de 30 bilhões de reais.
4: A proposta, que busca amenizar os prejuízos no campo, deve ser votada na próxima terça-feira pela Comissão de Assuntos Econômicos. Os detalhes na reportagem de Maurício De Santi.
5: O projeto prevê o uso de recursos do Fundo Social do Pré-Sal para a renegociação de dívidas de produtores rurais que tiveram prejuízos nas safras em razão do clima, caso de enchentes, geadas e secas. O objetivo final é garantir juros baixos e prazos de 10 anos para quem comprovadamente perdeu mais de 30% da produção. O limite da ajuda aos produtores será de 30 bilhões de reais, como explicou o relator, senador Renan Calheiros, do MDB de Alagoas.
6: Com tetos de 10 milhões por beneficiário e de 50 milhões por associação ou cooperativa, com prazo de 10 anos, com 3 anos de carência e taxas de juros de 3,5 ao ano para o Programa Nacional de Fortalecimento da Agricultura Familiar, 5,5 ao ano para o Programa Nacional de Apoio ao Médio Produtor Rural e 7,5 ao ano para os demais produtores.
5: Um pedido de vista adiou a votação da proposta para terça-feira da semana que vem, dia 19, data em que também deve acontecer a votação no plenário.
3: E o governo decidiu zerar o imposto sobre compras internacionais de até 50 dólares, a chamada taxa das blusinhas.
4: A medida provisória que acaba com a cobrança já chegou ao Congresso Nacional e agora será analisada por deputados e senadores. No Senado, a decisão do governo dividiu opiniões entre parlamentares. A reportagem é de Marcela Diniz.
7: Na época de sua criação, a equipe econômica do governo Lula argumentou que a tributação de 20% nas compras de pequeno valor protegeria o varejo nacional. Para o líder do governo no Senado, o senador Jax Wagner, do PT da Bahia, a medida provisória é fruto de reavaliação interna, que considerou maior o prejuízo das famílias consumidoras do que a arrecadação com a taxa das blusinhas.
8: Na minha opinião, pela avaliação que o governo fez, a arrecadação não foi tão significativa quanto se imaginava, e prejuízo, principalmente para as famílias mais humildes do ponto de vista financeiro, ou seja, que não tem tanto poder aquisitivo, foi muito grande.
7: O senador Efraim Filho, do União da Paraíba, aponta prejuízo à produção nacional e defende emenda de compensação.
9: Quem sabe a gente pode fazer uma emenda na medida provisória para que a mesma condição que está sendo dada para as compras internacionais seja dada também às empresas nacionais, às empresas brasileiras.
7: A MP que permite o fim da taxa das blusinhas será analisada primeiramente por uma comissão formada por deputados e senadores.
4: Com edição de Paula Groba e trabalhos técnicos de João Lira, o Jornal do Senado fica por aqui. Acompanhe agora as notícias da Câmara dos Deputados. Boa noite.
3: Boa noite e até amanhã.

0: deputados. Câmara aprova marco legal para o transporte público coletivo urbano.
1: Plenário cria regime especial de tributação para entidades desportivas.
0: Deputados modernizam a lei das sociedades anônimas do futebol.
1: Boa noite. O plenário da Câmara aprovou projeto que deixa claro que as sociedades anônimas de futebol não respondem por dívidas antigas dos clubes. O repórter Marcelo Larche explica a nova lei.
2: A Câmara dos Deputados aprovou o projeto que muda as regras das chamadas Sociedades Anônimas do Futebol, conhecidas como SAFs. Esse modelo foi criado em 2021 para permitir que clubes de futebol se transformassem em empresas com entrada de investidores e gestão mais profissional. O projeto foi apresentado pelo senador Rodrigo Pacheco, do PSD de Minas Gerais, também autor da lei original que deu origem às SAFs. Uma das principais alterações é deixar claras as responsabilidades do clube original e da empresa criada. A SAF não responde automaticamente pelas dívidas antigas do clube, a não ser quando isso for definido em contrato. Ao mesmo tempo, o projeto cria mecanismos para ajudar no pagamento dessas dívidas. Parte das receitas da SAF, como uma parcela do faturamento e dos lucros, deverá ser destinada ao clube original para quitar débitos anteriores. O texto também traz mudanças na gestão dessas empresas. Passa a ser obrigatória a presença de membros independentes nos conselhos e aumenta a exigência de transparência com divulgação de atas das reuniões e da lista de acionistas. Outra medida é a exigência de que administradores estrangeiros tenham um representante legal no Brasil, responsável por responder a processos na justiça. O projeto ainda prevê que as SAFs desenvolvam programas sociais e educacionais em parceria com escolas públicas, usando o futebol como ferramenta de formação. Mas o trecho que exime as SAFs de se responsabilizarem pelas dívidas dos clubes, com exceção daquelas acordadas entre as duas partes, foi criticado pelo deputado Bongás, do PT do Rio Grande do Sul.
3: Diz o seguinte: a Sociedade Anônima de Futebol não responde às obrigações, exceto quando as obrigações que lhe forem expressamente transferidas. Então, se um clube anterior não transferiu expressamente a situação de delito que tinha em relação a um jogador de futebol, por exemplo, que não foi feito o seu pagamento devido, a SAF não tem responsabilidade com isso. Mas isso nós não podemos aceitar.
2: Relator da proposta, o deputado Fred Costa, do PRD de Minas Gerais, afirmou que as mudanças fortalecem o modelo das SAFs e ajudam a atrair investimentos para o futebol brasileiro. Ele disse que responsabilizar as sociedades anônimas por dívidas antigas dos clubes é um risco para o investimento nas empresas esportivas.
4: Se um clube mal gerido tiver mais uma vez dívidas de milhões e milhões administrando-se um clube de lazer, por exemplo, a SAF vai ter que se responsabilizar? Isso é uma tremenda aberração. Isso é uma insegurança jurídica descabida, onde ninguém vai querer investir no futebol.
2: O projeto que atualiza as regras das sociedades anônimas do futebol, depois de aprovado pela Câmara e pelo Senado, seguiu para a sanção presidencial e já pode virar lei. Da Rádio Câmara de Brasília, com informações de Daniela Lessa, Marcelo Larcher.
0: Esporte. Os deputados também aprovaram um regime tributário especial para clubes esportivos sem fins lucrativos. A repórter Daniela Lessa acompanhou a votação.
5: A Câmara dos Deputados aprovou o projeto que cria um regime tributário especial para associações esportivas sem fins lucrativos, como clubes que mantêm equipes de futebol, vôlei, natação e outras modalidades. O projeto foi apresentado pelo deputado Roberto Duarte, do Republicanos do Acre, e cria o chamado RETAD, um sistema simplificado para o pagamento de tributos federais, estaduais e municipais. O novo regime será opcional e valerá para entidades esportivas certificadas ligadas aos movimentos olímpico, paralímpico, clubístico e educacional. Os clubes poderão recolher vários tributos em um único pagamento mensal, com cobrança de 5% sobre a receita bruta. Esse percentual reúne impostos federais, a nova contribuição sobre bens e serviços, a CBS, e o imposto sobre bens e serviços, o IBS, criado pela reforma tributária. Entre as receitas que não entram no cálculo dos tributos estão doações, recursos de loterias, patrocínios incentivados e contribuições pagas por associados. Na prática, o projeto cria para os clubes associativos um modelo parecido com o já existente para as SAFs, as Sociedades Anônimas do Futebol. As SAFs funcionam como empresas, enquanto muitos clubes tradicionais continuam organizados como associações sem fins lucrativos. Segundo o relator da proposta, deputado Dr. Luizinho, do PP do Rio de Janeiro, a reforma tributária poderá aumentar a carga de impostos desses clubes tradicionais, criando diferença de tratamento entre os dois modelos. Ele destacou também que os clubes poderão reduzir parte do imposto devido caso invistam em modalidades olímpicas e paralímpicas além do futebol, desde que mantenham pelo menos 6 modalidades esportivas diferentes.
6: Se a dedução fica condicionada à comprovação de investimento contínuo e da participação regular em competições oficiais de âmbito nacional ou internacional de no mínimo 6 modalidades olímpicas ou paralímpicas distintas do futebol.
5: O deputado Luiz Lima, do Novo do Rio de Janeiro, defendeu a proposta, destacando a importância dos clubes na formação do esporte brasileiro.
7: Se a gente vê o Grêmio Náutico União, se a gente vê o Corinthians, o Pinheiros, se a gente vê o Sport Recife, se a gente vê os clubes aqui de Brasília, são eles que levam os atletas olímpicos, são eles que fazem as equipes esportivas. Então esse projeto é muito oportuno, porque eu vou repetir, no Brasil, a base esportiva é realizada nos clubes.
5: O projeto, que cria um regime tributário especial para associações esportivas sem fins lucrativos, seguiu para análise no Senado. Da Rádio Câmara de Brasília, Daniele Lessa.
8: Segurança Pública.
1: Márcio Gerri, do PCdoB do Maranhão, defende o programa Brasil contra o Crime Organizado, lançado pelo governo federal. Ele explica que o plano prevê ações integradas entre os entes federados, inteligência policial e combate ao financiamento do crime.
0: O deputado sustenta que o fortalecimento das instituições de segurança é essencial para reduzir a violência e conter a influência do crime organizado. Márcio Gerri ressalta ainda a importância da cooperação entre os três poderes para fortalecer o enfrentamento às facções criminosas.
1: Na opinião de Sargento Gonçalves, do PL do Rio Grande do Norte, o programa do governo de combate ao crime organizado não é eficaz porque prioriza medidas de desencarceramento. Ele acrescenta que a flexibilização de punições enfraquece a atuação das forças de segurança.
0: Sargento Gonçalves também questiona o investimento de 11 bilhões de reais na área, ao afirmar que parte dos recursos viria de empréstimos do BNDES e de fundos já existentes. Para ele, a crise de violência no Rio Grande do Norte reflete falhas nas políticas de segurança adotadas pelo PT.
1: Já Benedita da Silva, do PT do Rio de Janeiro, celebra o lançamento do programa Brasil contra o Crime Organizado e defende os investimentos do governo federal na segurança. Ela ressalta que a iniciativa prevê recursos e ações articuladas para enfrentar as facções criminosas.
0: A deputada observa que o programa foi construído em diálogo com governadores e autoridades da segurança pública. Benedita da Silva entende que o fortalecimento das polícias e o combate ao suporte financeiro das organizações criminosas podem contribuir para reduzir a violência no país.
1: Luiz Carlos Rauli, do Podemos do Paraná, questiona a demora do governo federal para lançar um programa de combate ao crime organizado. O deputado ainda alerta que a maior parte dos investimentos consiste em empréstimos que deverão ser pagos pelos estados.
0: Na opinião de Luiz Carlos Rauli, o governo prioriza estratégias eleitorais em vez de soluções estruturantes para o futuro do país. O parlamentar responsabiliza gestões petistas pelo aumento da violência e pelo endividamento da população.
1: Heloísa Helena, da Rede do Rio de Janeiro, defende mais investimentos em políticas sociais e ações de prevenção à violência em áreas vulneráveis. Ela observa que a ausência de políticas públicas permanentes facilita o recrutamento de crianças e jovens pelo crime organizado.
0: Para Heloísa Helena, nenhum governo brasileiro investiu de forma adequada no fortalecimento das polícias e em políticas sociais eficazes. A parlamentar acredita que a vulnerabilidade social favorece a cooptação de jovens pelo narcotráfico.
1: Fernando Rodolfo, do PRD de Pernambuco, assinala o início dos trabalhos da Comissão Externa sobre a Exploração Sexual Infantil durante a campanha do Maio Laranja. O deputado aponta o aumento dos registros de estupro de vulnerável como sinal de falhas no sistema de proteção.
0: Fernando Rodolfo cita casos recentes de violência sexual contra crianças para defender uma atuação mais firme do parlamento. Ele explica que a comissão temporária vai apurar denúncias e promover audiências públicas para para sugerir medidas de enfrentamento à exploração sexual e ao tráfico infantil.
8: Transportes.
1: A Câmara aprovou um marco legal para o transporte público coletivo urbano. O repórter Antônio Vital acompanhou a votação.
9: A Câmara dos Deputados aprovou o projeto que cria uma rede única e integrada de transporte público coletivo, envolvendo o governo federal, estados e municípios. O projeto, que já passou pelo Senado, cria um marco legal do transporte público coletivo urbano, com inovações como gestão compartilhada, previsão de recursos no orçamento para cobrir os custos de gratuidades e tarifas reduzidas, metas de universalização e transição energética, além de transparência sobre custos e fiscalização. De acordo com o relator da proposta, deputado José Priante, do MDB do Pará, a integração física, operacional e tarifária é essencial para o aumento da oferta e para a melhoria da qualidade do serviço prestado à população. O projeto também separa a tarifa cobrada do passageiro da remuneração da empresa de ônibus, que ficará vinculada ao cumprimento de metas de desempenho e qualidade. A medida pretende evitar que o usuário arque com custos que não estão relacionados diretamente com a prestação do serviço. Da mesma forma, ao prever que gratuidades e descontos devem ser cobertos por recursos do orçamento, a medida impede a transferência desses custos aos demais passageiros. O projeto inicial chegou a prever regras para a criação de tributos locais para financiar o transporte, mas esse trecho foi retirado depois de críticas de diversos partidos, como Missão e o Novo. Para o deputado Gilson Marques, do Novo de Santa Catarina, criar uma legislação única para o transporte coletivo urbano de todas as cidades não vai melhorar o sistema atual. Já o deputado Kim Kataguiri, do Missão de São Paulo, disse que o projeto não facilita a entrada de novas empresas de ônibus no setor e dificulta a operação de empresas de transporte por aplicativo ao exigir o regime de permissão no lugar da modalidade de autorização, mais simples, em vigor hoje.
10: O texto acaba com esse regime e exige, no mínimo, um regime de permissão que hoje não está sendo exigido pela NTT para esse transporte, principalmente por meio de aplicativos de ônibus interestaduais. Na minha avaliação, esse é um modelo que ajuda a quebrar um transporte que hoje é menos previsível, tem uma tarifa mais cara e tem ônibus de menor qualidade do que hoje são prestados por aplicativos.
9: O texto inclui diretrizes de sustentabilidade, como a redução dos impactos ambientais do transporte e o incentivo à modernização da frota com tecnologias mais limpas. O projeto foi defendido pela maioria do plenário. Para o deputado Hildo Rocha, do MDB do Maranhão, a proposta prevê repressão ao transporte ilegal, moderniza o sistema e favorece os municípios.
11: Nós temos que reconhecer que o transporte público em quase todas as cidades é um verdadeiro caos. Ônibus velho, ônibus sucateado, não tem horário de saída nem de chegada, não tem respeito aos usuários, mas tudo isso porque há, de fato, uma falta de interesse por parte dos municípios de bancar o déficit que existe, o déficit tarifário.
9: O projeto que institui o marco legal do transporte público coletivo urbano seguiu para a sanção presidencial e pode virar lei. Rádio Câmara de Brasília, com informações de Daniele Lessa, Antônio Vital.
8: Desenvolvimento Regional.
0: De acordo com Jorge Araújo, do PP, o governo da Bahia enfrenta dificuldades nas áreas de segurança pública, saúde e infraestrutura. Segundo o parlamentar, o aumento da violência na capital e no interior ampliou a sensação de insegurança no estado.
1: Jorge Araújo também acusa o governo da Bahia de fazer promessas sem apresentar resultados concretos. O deputado cita problemas na regulação da saúde, critica as condições da BR-324 e questiona o andamento das obras da ponte Salvador e Itaparica.
8: Política.
0: Jorge Sola, do PT da Bahia, denuncia o que considera uso político da decisão técnica da Anvisa sobre o recolhimento de lotes de detergente fabricados por uma empresa de doadores da campanha de Jair Bolsonaro em 2022. Ele pede o fim dos ataques a órgãos de fiscalização.
1: Para Jorge Sola, o discurso de perseguição política e o incentivo ao uso de produtos interditados ignoram riscos à saúde, demonstram irresponsabilidade da oposição com a vida dos brasileiros e visam apenas encobrir denúncias de corrupção e falhas em privatizações.
8: Justiça.
0: Érica Cocai, do PT do Distrito Federal, associa integrantes do campo bolsonarista ao caso do Banco Master e defende o aprofundamento das investigações sobre irregularidades financeiras. Segundo ela, documentos e diálogos divulgados pela imprensa apontam relações políticas e econômicas entre investigados e aliados do ex-presidente.
1: Érica Cocai também critica o financiamento de campanhas e operações financeiras envolvendo agentes públicos e privados ligados ao Banco Master. A deputada cobra a punição dos envolvidos no que ela classifica como um dos maiores escândalos financeiros do país.
0: Padre João, do PT de Minas Gerais, apoia a decisão do STF de suspender a lei da dosimetria e critica iniciativas para alterar a legislação. Para ele, é inaceitável que mudanças aprovadas pelo Congresso possam beneficiar condenados por crimes graves e investigados por tentativa de golpe de Estado.
1: O deputado também elogia a atuação do governo federal na área de segurança pública e defende mais participação da União no setor. Padre João pede ainda mais emendas parlamentares e apoio das prefeituras para a compra de equipamentos policiais para o estado de Minas Gerais.
8: Turismo.
0: Os deputados aprovaram dedução do imposto de renda para doações ao setor de turismo. A repórter Maria Neves explica quais são os limites.
12: Aprovado na Comissão de Constituição e Justiça da Câmara dos Deputados, projeto que permite deduzir do imposto de renda doações e patrocínios para incentivar o turismo, seguiu para análise do Senado. Pela proposta, tanto pessoas físicas quanto empresas poderão descontar do tributo devido até 100% do valor doado e até 75% do investimento em patrocínio a atividades turísticas. Autor da proposta, o deputado Felipe Carreiras, do PSB de Pernambuco, argumenta que o turismo representa uma atividade relevante para a economia porque permite a entrada de capitais de forma mais rápida que outras formas de investimento. Além disso, ressalta que o setor tem potencial para a criação e manutenção de empregos, geração de renda e indução do desenvolvimento regional. Felipe Carreiras explica como o projeto, se for aprovado também pelo Senado e entrar em vigor, poderá beneficiar o setor de turismo.
13: No mundo é o setor que mais gera emprego e agora o setor turístico poderá fazer a reforma em equipamentos turísticos, publicidade institucional de regiões de interesse turístico, poderá patrocinar festas e eventos de atividades turísticas, poderá patrocinar feiras, convenções, promoção de programas para propiciar a detecção de desenvolvimento de novos potenciais turísticos, capacitação de mão de obra de interesse turístico e obras de infraestrutura turística. Ou seja, toda a cadeia produtiva do setor será beneficiada com essa lei histórica.
12: Ainda de acordo com o texto aprovado, as doações serão limitadas a 1% do imposto de renda devido no ano. Além disso, as pessoas jurídicas não poderão descontar doações e patrocínios ao turismo na apuração do lucro real. O projeto ainda proíbe incentivos a atividades desenvolvidas pelo próprio contribuinte doador e o uso dos recursos recebidos para pagamento de gastos com pessoal ou de encargos sociais. Quem receber doações ou patrocínios que podem ser deduzidos do imposto de renda deverá comunicar os valores arrecadados aos Ministérios do Turismo e da Economia. Também ficarão obrigados a apresentar demonstrações financeiras anuais certificadas por auditores independentes e comparecer do Conselho Fiscal. Da Rádio Câmara de Brasília, Maria Neves.
1: Eduardo Bismarck, do PV, comemora a realização do 10º Salão do Turismo, que aconteceu de 7 a 9 de maio, no Centro de Eventos do Ceará, em Fortaleza. O deputado lembra que essa é a primeira vez que o Nordeste recebe o evento.
0: Eduardo Bismarck ressalta o potencial da região no turismo, com geração de emprego e oportunidades que impactam diretamente no comércio local. Ele também aponta que o evento fortalece a circulação de recursos na economia ao reunir empresas, trabalhadores, visitantes e representantes representantes do setor.
1: Termina aqui o Jornal Câmara dos Deputados, com trabalhos técnicos de Everson Urani e apresentação de José Carlos Andrade e Luciana Vieira. Uma boa noite para você.
0: Uma ótima noite. 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Boa noite.
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15: 20 horas e 1 minuto.
16: Agora, com muita satisfação, o nosso amigo radialista Neneco Barros.
17: Querida, cheguei.
18: É isso aí, galera, são 20 horas, 1 minutinho na capital do café. Eu daqui, você daí, te convido a ficar comigo até as 23 horas. Bom, chacoalhando o pelo, balangando o beice, pregando o muque.
19: Bota a bola, bate a bota no chão.
18: É, mandando aquele abraço pra quem chega comigo através da página Rádio Melodia, através da página Neneco Barros, através do Face Rádio Melodia, através do Face Neneco Barros.
19: Bate a bota no chão, fazendo levanta-pó.
18: Mandando também um abraço pra quem chega comigo através dos sites radios.com/melodia. Tamo junto, misturado e organizado no sul de Minas para o Brasil e para o mundo através da net.
19: Um passo do meu coração.
18: É, mandando também um abraço pra quem chega comigo através do nosso Telezap. Já tá aberto o Telezap.
19: Você
18: já mandou seu recado pro Neneco Barros? Não!
19: Fazendo levantadura.
18: Larga a mão de preguiça, menino. Chacoalha o pelo aí, balanga o beiço. Prega o dedo aí no embigo do telefone, grava seu alô, grava seu recado, manda pra mim. Corte de área 35-3690-2743. 35 é o corte de área 3690-2743. É, mandando um abraço aqui pro meu amigo Baca. Mandando um abraço também pro meu amigo Baianinho. É, mandando um abraço pro Baiano. Baiano pai, Baianinho filho, né? E a esposa do Baiano que tá lá com o nariz pregado no rádio escutando nós. Baiano que é pai do padre Alex. Ô, Baiano!

0: Tambuquira falar com meu amiguinho Fabrício. Boa noite, Fabrício.
1: Boa noite, meu irmãozinho Nené Cubarros. Tudo bem com você?

né, com a minha tia Thelma. Tá fazendo aniversário hoje. 60 anos.

0: Beleza, meu querido Fabrício. Abraço pra você, pra toda essa galera que você falou aí. É, grandes profissionais do rádio desfilando aí através do Fabrício, né? Companheiros de rádio, pessoal da Itatiaia, pessoal da Minas. Abraço pra toda essa galera aí, né?
1: A morena suspira.
0: Ô, Fabrício, um abraço pra você, criatura. Prego o muque aí, criatura.
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0: Boa noite, Neneco. Boa noite, meu querido criador de maritaca. Prego o muque aí.
3: Ô, Nenecão, como é que você tá, meu irmão? Você tá bom? Boa noite.
0: Bom demais. Tranquilo. Boa noite, Ronaldão.
3: Bom, graças a Deus. Um dia de guerra, agora descansar e escutar a melodia, né? Chora o sarrafo numa moda boa pra nós aí.
0: Prego o muque, então.
3: Os incríveis. Milionários.
0: Milionários.
3: Merecer pra minha dona Maria. Aquela é do meu coração. E meu netinho Miguel, o Chocolate.
0: Ai, Chocolate.
3: A Cecília Chimbica. Meu pai, o Sotão, com a dona Rosa, já tá? Um já tá descansando. Minha mãe já tomou banho, acabou de fazer a boia. A dona Rosa, o Manuel, o Fabrício, o pai, a mãe. O Carlão, o Quiabo. Tomatinho.
0: Eita!
3: Sapim.
0: Sapim.
3: Aquela moça amiga do Sapim lá, Sisquim.
0: Ah, Marlin Sisquim tá sumida, Marlin.
3: Sou dito casca de copo, Padre Isaías.
0: Aê, Padre Isaías, sou dito.
3: Aí, Padre Maneco, Padre Regino, Raimundão. O meu irmão, o Carijó. Tá tudo errado.
0: Beleza pura, abraço pra essa galera.
3: Sargento Gradual. Nenecado, te vendo audiência aí, não tem muito, né? Não pode ficar segurando demais, não. Nem de nós já falar Nenecado, os amigos que nós temos tudo aí.
0: Coisa boa.
3: Aqueles que é do coração mesmo.
0: Abraçando a cada um de vocês.
3: A minha irmã Raquel, a Renata. Meu irmão João Carecão, tá trabalhando. Aqui lá não tem tempo ruim com ele, não. Acabou com o centenário lá no, na Fazenda dos Coxos.
0: Beleza,
3: a minha inteira dele. Gente boa pra caramba. Tá ligado também. Quem
0: pois
3: tiver ligado, né? O Martaco tá mandando um abraço, um beijo no coração, hein? Um beijo, um abraço e fui. Tchau, tchau.
0: Abraço, criador. Abraço, Ronaldão, criador de Maritaca. Ah, agora eu vou lá em Cambuquira. Boa noite, Neneco Barros. Boa noite pra você, pra seus familiares. Boa noite também pra todos que estão na sintonia, ouvindo o Coquetel Musical. Neneco Barros, queria ouvir uma música no seu programa. Raul Seixas, guitarra. Oferecer pra você, pra família, o Fabrício, pra família do Fabrício, o Oswaldo Jardim, pra todos os rádios ouvintes que estão na sintonia. Neneco, até amanhã, se Deus quiser. É o Darcy Frutuoso. Boa noite, Darcy! Obrigado pelo carinho da audiência, viu, Darcy? Tamo junto!
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0: Carlão, fala comigo! É meu amigo Carlão lá no Estadão de São Paulo. Boa noite, Carlão! Prega o muque aí.
5: Olá, Leco, boa noite, Leco, tudo bom?
0: Bom demais, Carlão.
5: E aí? Como é que passou? A quinta-feira, beleza?
0: Bom demais, Carlão.
5: Você tá trabalhando muito, mas tá bom, cansado.
0: Beleza pura.
5: Ela vai ser feia, amanhã vai ser mais feia ainda, mas é concreto inteiro.
0: Vixe, mano.
5: Mas tá bom, né, Neco? Isso aí. Neco, eu preciso de umas músicas, eu pedi Fundando a Grota com Baitaca. E qual outro que eu pedi? Diz pra sua amiga com Triparada Dura, né? Duas músicas pra mim, se eu puder mandar, eu agradeço, né?
0: Deixa com nós, Carlão.
5: Vai pra você especial aí, vai pra Fabrício Cambuquira. Vai pra ele. O pai dele, João Leite. A mãe dele, Roberto Tachachina, né?
0: Beleza.
5: E vai pro Adoração Manuel. Balandino, Quiabo, Ronaldo, criador de Maritaca. Cezinha Vita, Santa Maria. Gilberto Coca-Cola. Até mais de Volta Redonda. Adilson Sapinho. Tem tempo de falar com ele, mandar mensagem pra ele, coitado. Mas deve estar bom já, tá recuperando, né?
0: Tá recuperando.
5: Vai pra Dona Maria, colega dele. Tiago Oliveira, Sargento Clodoaldo, Paulão, quem mais? Todo mundo esperando desse, né?
0: Beleza pura.
5: Vai pra todo mundo, sem exceção, né?
0: Abraço, tá, Carlão.
5: Tem uma boa programação, bastante audiência aí. Com esse estagiário seu aí, que vai ser um bom radialista também, né? Se Deus quiser,
0: certeza, você, né? Carlão,
5: seu Valim. Mestre dos mestres, né, Leco?
0: Ah,
5: você gente, é eu... cobra criada. Tá bom, né? E você prega muito, que eu prego muito de cá. Fica com Deus, tá?
0: Abraço, tchau, Carlão, meu querido. Esse é meu amigo Carlão, ex-centenário, Carlão Paulista. É, ontem teve comigo aqui o Carlão Valim, né? Carlão vai iniciar uma programação aqui no sabadão aqui da nossa Rádio Melodia. Teve aqui batendo um papo com a galera. Agora vou Eloy Mendes. Eloy Mendes, cidade maravilhosa, vou falar com ele. Parceiro Juliano Cowboy, boa noite, Juliano.
1: Fala, meu amigo Nené Cubá.
0: Prego um buqueio, criatura. Noite,
1: beleza, aqui é o Juliano Cowboy de Leme Xana. Manda pra nós um modão chique, chanada aí do Alan Ladim. A dois graus.
0: Deixa comigo.
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0: Boa noite, Neneco Barros. Boa noite, Lucelina, lá no Parque Rinaldi. Neneco, manda pra nós Folha Seca com Amado Batista. Se demanda também, quem vai mandar no mundo é as mulheres. Beleza, Lucelina, abraço pra você. Vamos que vamos, chacoalhando o pelo e balangando o beijo. São 20 horas 15 minutinhos.
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0: Boa noite, Nené, que sua noite seja iluminada pelo Espírito Santo. Bom descanso, grande abraço pra você. Tamo aqui sempre junto e misturado e bem organizada. A Odete, a Érica, a Sueli, Celso e a Dona Isabel. Tamo junto!
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0: É, mandar um abraço pra minha amiga Pauliana. Boa noite, Neneco. Boa noite, Pauliana. É, mandando um abração também aqui pro meu parceiro, meu companheiro, meu amigo, garrado comigo, meu amigo Romualdo. Boa noite, Romualdo.
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0: chão. Romualdo tá coladinho comigo lá no sítio Pitangueira.
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0: Passando pelo Santa Maria também, dando um abraço lá no Dudu. Abraçando meu padrinho Isaías, seu expedido.
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0: Abraçando o Zé Carlos. Dando um abraço na dona Geni também.
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0: Mandar um abraço pro Claudinho Bertoli. Boa noite, Neneco. O dia termina, mas Deus continua olhando por nós. Boa noite pra você, pra toda a sua audiência. Boa noite pra você também, minha amiga Vera Reis. Boa noite!
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0: Vamos que vamos, chacoalhando pra... Vamos lá, prato do dia. Daniel e Teodoro Sampaio. Segura!

0: isso aí, galera. 20 horas 23. Raul Seixas. Espia. Estica.
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0: É isso aí, galera. Raul Seixas.
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0: Eita, baitaca chegando, desfilando na 102.3.
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É isso aí, galera. Amado Batista, 20h44. Chegando agora, quem vai mandar no mundo é as mulheres. Prega o mugue aí, que nós prega de cá.

0: É isso aí, galera, são 20 horas 48 minutinhos. Vamos dar uma zapiada aqui, vamos lá. Quem tá mandando um oi pra nós no zap, prega um buguinho. Boa noite, Neneco Barros, aqui é o Rodrigo Freitas. Manda um alô pra nós. Manda um abraço pro Fabrício em Cambuquira. Prega um muque daí, Rodrigo.
1: Neneco.
0: Oi!
1: Manda uma música pra nós aí, Neneco!
0: Prega o buguê!
2: Manda uma música aí pra nós!
0: Eita! Abraço pra você, Rodrigão! Um abraço aí pra essa criança maravilhosa! Boa noite, Neneco! Aqui é o Romualdo do Sítio Pitangueiras. Hoje eu gostaria de ouvir duas músicas internacionais. Se for possível, são elas... We Stop, com Mariah Carey. Eita! E Trionicon, Elton John. Ofereço pra todos os ouvintes, pra você, Neneco. Prega o mug daí, que nós prega de cá. Eita, criatura judia de nós, não. Eu não sei falar inglês. Quem fala inglês aqui é só o professor Fred e o meu amigo Fernandão. Mas nós vamos achar aqui, viu, Romualdo? Deixa comigo aqui. A pronúncia eu tenho certeza que tá errado. Mariah Carey. Eita. Winston Yeo com Mariah Carey. Eita. E Theoni com Elton John. Eita. Jesus, apaga a luz. Beleza pura, vamos que vamos. Meu amigo, companheiro... Leandrão tá chegando comigo. Leandrão, boa noite pra você. Leandrão, Sidão, meu companheiro lá do Áurea, prega o muque aí.
3: Boa noite, meu amigo Neneco. Mais uma vez, Leandrão. O Sidão aqui do Áurea. Leandrão, Sidão. Forte abraço a você da Melodia e todos os ouvintes. E pra você tocar uma música pra mim, Tião Carreiro e Perdinho.
0: Opa!
3: Justiça Divina.
0: Justiça Divina.
3: Por gentileza, né, mais uma vez, forte abraço a todos os ouvintes. Mais uma vez, meu amigo Zé da Égua. O André aqui do lado também do Áureo, no São José ali. A todos os ouvintes. Tchau, Carreiro Perdinho. Justiça Divina. Com Deus, meu irmão. Boa noite. Até amanhã. Tchau.
0: Abraço pra você, queridão. Deus abençoe. Tamo junto. Rapaz de Deus. Mas aqui... Dardo Ingrid, dá trabalho pra nós falar, viu? Mas essa eu sei falar, Justiça Divina. Eita! Boa noite, Neneco! Vamos esquentar o peito, meu irmão. Um abraço do Ranchinho do Sossego. Tamo aqui comendo uma canjiquinha com um pé de galinha. É pra judiar de nós. Ei, Giovanni, é pra judiar de nós, né, Giovanni? Ei, criatura, aí sim, aí você acabou comigo. Daqui a pouquinho eu vou agarrar num quinojo, ah, não é miojo. Ei, meu amigo parceiro, companheiro também, meu amigo Jaime, ele é Silvânia. Boa noite, Jaime.
4: Minha amiga Silvânia aqui, mandou umas músicas boas pra nós aqui, lá pro nosso amigo também. Mandou uma música lá também pro nosso amigo... Como é que chama lá? Cantinho da Natureza aí, falou?
0: No Cantinho da Natureza. Vago,
4: o Vago tá ouvindo a programação toda.
0: Beleza! Lá, abraço pra
4: e
0: ele.
4: O Fabrício aí de Cambuquê, manda aquela. Quando a tarde cai, o
0: ano da janela. A linha do tempo aí, ó.
4: Imagem. Falou? Manda lá pro Luciano no Cantinho da Natureza também. O Vago tá com o rádio ligado, hein? Manda pro Marcelo também, que tá ouvindo a programação tua ali no parque. No bairro Monte Serra ali, tá ok? Também, Marcelo tá ouvindo lá todo dia, com o rádio ligado lá. Falou, Nenê?
0: Beleza pura!
4: Ô, pô, pega um muco daí que eu prego de cá. Manda essa música que eu pedi pra você e manda pra mim. É a música que eu quero aí, a Linha do Tempo. E tocar essas músicas pra nós aí. Toca pra Silvana, Não Vai Guiar, Beijinho Doce. Também, que ela tá pedindo, hein? Eu queria ouvir também a palavra do... As três cantos da casa oferecendo pro Patrício, para todo mundo aí da Rádio Melodia, para vocês todos que estão curtindo a Rádio Melodia FM. Falou, Nenê? É contigo, prego o muco daí que eu prego de cá. Ô, Potência, o Jair e a Silvana. E o Wagner lá no Jardim Aure e também nosso amigo ali, ali na rua, no, na rua Rio de Janeiro, ali, o nosso amigo Bigode, a Maria, lá também, tá ouvindo tua programação todos os dias. O Bigode tá sempre cobrando aí, viu, Nenê? Mandou umas músicas boas pra ele aí.
0: Um abraço pro Bigode.
4: Ô, Potência.
0: Prega um buguei. Abraço, Jaime, abraço pra você, Silvânia. A galera lá no Áurea, abraço pra toda a galera aí, tá bom? Meu amigo Zé da Égua, prega o Muguizé.
5: Boa noite, né, que é o Zé da Égua. Toca uma moda pra nós. Toca o Teodoro Sampaio aí, tá bem bonita, desde. Tênis Thiago Oliveira, Rodrigo Sapim, Juliano Cowboy, Paulinho do Burro, Sabalandino, Coquiabo. Vai pro Cedão, Jardim Hora. Meu primo lá em Loimente. Vai pro Luiz também lá em Loimente. Vai pra você.
0: Obrigado, Zé.
5: Todo mundo te ouvindo. E se der tempo, toca pra mim um. As meninas boiadeiras aí. Uma bem bonita dessas também.
0: Beleza, meu querido Zé da Égua!

0: Tem mais, tá chegando com o Neneco Barros. Meu amigo Sidney, boa noite, Neneco. Forte abraço pra você, do amigo Sidney. Neneco, manda duas músicas pra mim, trio Parada Dura, Lágrima Sublime e Homem Triste. Obrigado, Neneco. Deus abençoe você, sua família. Ótima noite pra você, pra teus ouvintes da melodia. Que Deus proteja todos nós. Fica com Deus, meu amigo. Até amanhã, se Deus quiser. Abraço, Sidney. Agora vou na Bahia mandar um abraço especial pra minha amiga Ione Souza. Boa noite, minha querida Ione. Mandando também um abraço pra minha amiga Maria Auxiliadora. Boa noite, Auxiliadora. Prega o muque.
1: Boa noite, Neneco.
0: Boa
1: tudo
0: noite,
1: bem?
0: Mano.
1: Tudo bem? Eu aqui estou bem. Tô com o ouvido grudado no radinho, ouvindo
0: muito
1: essas
0: obrigado
1: músicas
0: pela tua companhia.
1: Que alegra o coração da gente.
0: Obrigado, Auxiliadora.
1: E de todos os ouvintes, né, Neneco?
0: Obrigado,
1: é muito bom.
0: Querida. Muito obrigado pelo
1: Por
0: carinho.
1: Por favor,
0: viu?
1: Meu netinho hoje está fazendo aniversário.
0: É? Qual que é o nome dele?
1: O nome dele é Pedro, mora lá no Figueira.
0: Ô, Pedrão,
1: pra
0: um
1: ele,
0: abraço pra você,
1: o
0: criatura.
1: Papai Vander, a mamãe Rosa Amada, a vovó Antônia e todos os tios comemorando o aniversário dele.
0: Que coisa boa!
1: E a vovó tá aqui, com o ouvido grudadinho no rádio, pedindo música. Aí eu quero que você toque pra mim aquela música Feliz Aniversário.
0: Feliz Aniversário.
1: É isso, né?
0: Isso.
1: Vamos ver. Que serve pra criança, né?
0: Com certeza.
1: Desejando felicidades pra ele. Aí você me avisa que eu quero gravar pra me passar pra eles.
0: Beleza,
1: tá?
0: Pura.
1: Um abraço, uma abençoada noite.
0: Obrigado,
1: que Deus te abençoe muito.
0: E o Carlão? O Carlão hoje não apareceu, não, né? O Carlão esteve aqui ontem, né? Fazendo aí ajudando o Neneco Barros aqui no programa, né? Carlão vai estar com um programa aí num sabadão, né? Estão aí definindo, vão ajeitar e assim que tiver tudo ajeitadinho, a gente vai estar programando aqui e mandando pra vocês, tá legal? Beleza pura. Quem mais mandou oi pra nós? Ô, Neneco, o Rodrigão tá aqui mandando um alô pra nós. Rodrigão, obrigado. Eu que te agradeço, meu Rodrigo. Te agradeço você. Agradeço a galera aí, tá bom? E mandando aquele abração pro Pedrão, né? Que tá completando mais um aninho de vida, colhendo mais uma abóbora no roçado. Eita! Recebendo aí o abraço da vovó Auxiliadora, mas também recebendo o abraço aqui do amigo Neneco Barros. E recebendo o abraço com toda a certeza de toda a nossa família Melodia. Que o Pedrão possa, né, colher mais de 3.400 abóbora no roçado da vida. Quem mais mandou oi pra nós? Vamos chacoalhar o pelo aqui, meu amigo Odair Batista. Boa noite, Odair.
2: Aí, Neneco, fala comigo.
0: Fala,
2: abençoado. Não falou ainda. Boa noite, tudo bem?
0: Boa noite pra você também, meu.
2: Né? Aqui nós tá bem, a Dofinha já tá. Dofinha tá aqui te esperando, se eu vou lá com ela.
0: Dofinha, boa noite pra senhora.
2: Já tá ligada lá no programa.
0: Beleza.
2: Aí, toca lá pra mim aí, tá?
0: Sorteio de banda.
2: Toca aí. Quando gira o mundo, alguém chega ao fundo seu.
0: Eita, Fábio
2: Júnior. Manda lá pro Magrão lá, tá?
0: Deixa comigo.
2: Magrão, lanche lá e... A Valdete também. Você não tá falando com nós? Tchau. Ah, com Deus. Boa
0: criador,
2: noite.
0: Tá
2: fala
0: aí
2: com o Dolfinho aí.
0: Abraço pra você, Odair.
2: Umas três ou quatro já bebi uma pra você.
0: Eita! Falou, obrigado, irmão.
2: Tchau.
0: Chacoalha o pelo aí, criatura. Mandando aquele abração pro Odair, pra Dona Fininha, pra Valdete, pro Peixinho, pra esposa do Peixinho, pro filhote Luiz Felipe, pra galera toda lá, né? Abraçando vocês aí. Boa noite, Neneco. Tudo jóia com você? Neneco, gostaria de ouvir uma música com o Rick Renner. Chamei seu nome, Fátima Leão. Me engana que eu gosto. Ê, minha amiga Vera Reis. Abraço pra você, Vera. Daqui a pouquinho chega no Rick Renner. Chegando também Fátima Leão. mais um aqui que é pra nós sortar as modas. Prega o muque aí.
3: Neneco, boa noite.
0: Boa noite.
3: Manda um abraço aí pro Zé da Égua. Um abraço pra Gislaine. E o... manda uma música aí pra nós. Trio Parada Dura.
0: Beleza, Éder.
3: As andorinhas voltaram.
0: Deixa comigo, criatura.
3: Mandando também um abraço pra minha amiga Maria. Manda aí pra nós, Neneco, uma música da Trio Parada Dura.
0: Trio Parada Dura.
3: As andorinhas voltaram.
0: As andorinhas voltaram. Deixa com nós.
3: Manda uma boa noite aí pra Gislaine, pro Zé da Égua aí.
0: Prega o mug aí.
3: Sábado é o meu aniversário.
0: Opa!
3: Aí eu peço aí a Deus que ore pra mim.
0: Com toda certeza.
3: Deus abençoe você.
0: Receba Neneco aí o abraço de toda a família Melodia, viu?
3: Manda um abraço aí pro Zé da Égua aí. Pro Roberto lá. Pra Gislaine. Tá joia? Fala, galera, manda um abraço aí pro Zé da Égua e pro Gislaine.
0: Beleza, por aí, Adé. Abraçando você, meu querido, abraçando aí o Zé da Égua, a Gislaine. Abraçando você aí, te cumprimentando, né? Parabéns pra você, que sabadão vai completar mais um ano de vida, colher mais uma abóbora no roçado. Que Deus abençoe você, muita paz, muita saúde, muita prosperidade. Receba um abraço de todos os seus amigos. Mas recebo um abraço também do amigo Neneco Barros aqui e de toda a nossa família Melodia. Prego o muque aí!